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4: 21 horas e 6 minutos.

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3: 21 horas e 16 minutos.

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2: 21 horas e 32 minutos.

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1: 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A hora é agora.
2: 21 horas e 46 minutos.

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3: 22 horas e 3 minutos.

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1: 22 horas e 16 minutos.

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4: Duas horas e 31 minutos.

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4: 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Duas horas e 46 minutos.

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1: 23 horas e 1 minuto.

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Três horas e 19 minutos.

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1: 2 horas e 1 minuto.

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1: 2 horas e 15 minutos.

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2: 2 horas e 31 minutos.

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1: 2:46.

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1: Oração para o sábado. Bom dia, meu irmão, minha irmã. Neste sábado, dedicado à Virgem Maria, nossa mãe. Senhor, mais uma semana se vai. Mais um dia vem. E precisamos mais uma vez reafirmar a nossa crença na salvação, nos exemplos da vida de nosso Senhor Jesus Cristo e na fé da nossa Santa Igreja Católica. Sabemos que não somos nada, Senhor, apenas um grão de areia na imensidão da brasa de seu infinito amor. Mas faze-nos expressar com magnitude e com grandeza seus propósitos. Faz-nos a cada hora, a cada momento, vivenciar as suas leis maiores, os 10 mandamentos. Queremos estar dignos da conduta de Cristo. Queremos ser dignos das relações humanas e estar limpos na hora do julgamento das nossas ações, que assim seja. Que permaneçamos obedientes para demonstrar a cada dia como só a palavra de Cristo é capaz de transformar vidas e fortalecer, portanto, o testemunho cristão. Que assim seja. Amém. Amém. Pela intercessão de São Miguel, de Nossa Senhora Aparecida, entregamos esse nosso dia. Obrigado, Jesus.
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1: Nossa reportagem está aqui na Secretaria Municipal de Saúde com a Patrícia. Vamos obter informações sobre o funcionamento dos postos de saúde na segunda-feira, porque tem jogo da seleção brasileira, Brasil e Japão. E o jogo começa às 14:00. Como que vai funcionar o sistema de atendimento nos postos de saúde, na secretaria, aqui no município? Patrícia, explica pra gente.
2: Olá, seu Alberto. Olá a todos os ouvintes da Rádio Santa Cruz. É um prazer falar aqui com vocês. Então, como nós temos essa partida, né? As repartições públicas irão funcionar das 7 até as 13 horas, de 7 a 13:00, sem intervalo para almoço. Então, aqueles pacientes que têm algum agendamento que estava à tarde, procure a unidade de saúde hoje para confirmar, mas esse agendamento vai ser antecipado para a partir das 10:00. E se você tiver alguma urgência, emergência, também pode ir saindo na unidade nesse intervalo de 7 às 13. E após as 13, nós teremos somente o hospital em funcionamento, os PSFs, como a Secretaria de Saúde, todas as equipes, elas estarão dispensadas para acompanhar o jogo da seleção.
1: Outros setores da prefeitura também, da mesma forma, né?
2: Isso, todos os órgãos municipais irão funcionar dessa forma, né? De 7 às 13, para que os funcionários, né, possam acompanhar os jogos, mas não deixando também de realizar os atendimentos que forem necessários. Então, durante o intervalo, que seria o intervalo de almoço, as repartições estarão funcionando normalmente para atender o público.
1: Até porque existe uma determinação, uma lei, que cada empresa, cada setor público tem o compromisso de liberar o cidadão para acompanhar a seleção brasileira, porque significa representação da nossa pátria, né?
2: Isso, exatamente. É importante, né, lembrar isso, que não é uma decisão que a gente quer liberar, né? Também, claro que a gente quer, mas já é uma lei, né? Algo instruído, instituído na nossa nação, de que os brasileiros têm direito a acompanhar os jogos da nossa seleção. Então, a gente precisa liberar com intervalo para que esse funcionário tenha o direito a torcer pela pátria, né? A representar a sua torcida para o Brasil.
1: Pois é, quem gosta de rádio, a Santa Cruz transmite a partir das 13:30 o pré-jogo e também o pós-jogo. Também tem telão na Praça da Rodoviária, ali no SECAF, com entrada franca, o torcedor pode ficar à vontade. E você com certeza vai torcer para a nossa seleção. Arrisca um palpite aí, Patrícia?
2: Ah, com certeza, né? Eu acho que essa última partida deixou todos nós brasileiros mais confiantes e eu estou confiante que o Hexa vem. Vou arriscar um palpite aqui, 2-1, o Brasil vencendo, obviamente, e vamos estar lá no SECAF acompanhando. Vá você também assistir, é uma imagem de muita qualidade e vamos torcer junto para o nosso Brasil.
1: Então o japonês aí pode abrir o olho, né? Que a seleção vai partir para cima. Tá aí as informações para você que está nos ouvindo. Reportagem Alberto Ferreira.
0: 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Serão realizadas consultas médicas oftalmológicas completas e gratuitas. 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Exames de fundoscopia, ceratometria e pressão intraocular estão entre os exames gratuitos ofertados para todos. Não perca essa oportunidade única. Agendamento somente presencial. Basta levar o CPF, endereço, número de contato. Participe. Venha agendar sua consulta.
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0: 4:51.
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1: Hora certa. 4:58.
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0: Amigos do rádio,
1: bom dia. Que você tenha um excelente dia, cheio de paz e do amor de Deus.
0: Bom dia! Hoje é sábado, dia 27 de junho de 2026. Já se passaram 188 dias. Faltam 189 dias para o término do ano. Dia Nacional do Vôlei, Dia do Quadrilheiro, Dia Nacional do... É Dia Nacional do Técnico em Nutrição Dietética. Dietética, né? Isso, dietética. Dia Nacional do Técnico em Nutrição Dietética e também Dia Internacional do Diabético, Dia das Microempresas. Bom dia, bom dia. A igreja celebra hoje Nossa Senhora do Perpétuo Socorro. Bom dia. E aí, será que vai? Será?

0: vai o tempo e a temperatura.
1: Chovendo aí, tá? Aqui tá chovendo.
2: É, agora não. Não,
1: olha o relâmpago.
2: Agora não tá, que não.
3: Todo.
2: É, olha, a previsão do tempo para hoje, a máxima é de 23 graus. Com chuva fraca, mínima de 17 graus, sensação térmica 19 graus, umidade relativa do ar 96%, vento a 3 km por hora, lua na fase crescente, é inverno brasileiro, viu? Manga longa no vovô, na vovó, na criança, né? Tá frio, tá feio, viu? Pois é. Então, desejo pra você boa sorte, meu amigo.

0: Paradão Sertanejo com os amigos da feira. Dona Lena Gata, que bom que você veio, Veia Branca, todo mundo, vocês vieram da comunidade.
1: Volta Alegre.
0: Volta Alegre. Lá é só alegria, né?
1: Só alegria. Lá vai triste e vem alegre, tá?
0: E aquela banca bonita ali tá lotada de trem pra vender, hein?
1: Aquela banca ali é da Volta Alegre também.
0: Couve-flor.
1: Tomate, quiabo, tempero. O que caçar ali naquela banca? Acho.
0: Aqui quem procura? Como é que é? Sua mãe já falou que tem couve-flor.
2: Na nossa banca hoje aqui é a Branca, filha da Lena Gata. Na banca hoje tem coentinho caroço, temperinho verde, tempero de sal e alho, couve-flor, couve cortada, feijão, andu, abóbora cortada, tomate, pimentão, quiabo, frango, limão. Já falei tomate, né?
1: Já.
2: E alface. E vai aí, por aí. Tem bastante coisa. Vamos chegando. Tosta um pouco.
0: Ô, lasqueira, e fogueira? Vai ter? Já
2: tem
0: teve?
2: Fogueira, hoje tem um forrozão na Volta Alegre. Tá todo mundo convidado.
0: Que hora que começa?
2: A partir de 7 horas tá todo mundo já arrastando o pé.
0: E o horário de acabar?
2: Diz que é pra amanhecer o dia.
0: Até o sol raiar.
2: Até o sol raiar. Tá todo mundo convidado.
0: Aí eu vou lá dar uma sacudida no esqueleto.
2: É, não, lá na Verotide, pertinho ali do campinho, não tem erro. É só a BR ali. Que...
0: Vou arrastar a chinela.
2: Vai lá, tem galinha gorda hoje.
0: Vou levar
2: hoje
0: até uma chinela de resenha.
2: Isso, tem que levar mesmo.
0: Lasqueira, hein?
2: Você vai suar.
0: Muita moça bonita lá pra emparear com a gente.
2: Gente, vai farrear?
0: Não, se tem muita moça bonita pra emparear com a gente pra dançar.
2: Chegou uma turma, onde vai chegar mais um lugar hoje?
0: Só moça bonita.
2: Só moça bonita. E dançadeira, viu?
0: Ô, lasqueira, tô agarrado. É o Paradão Sertanejo.

0: Dona Rosa, bom dia. Mais um dia de trabalho, senhora. Zé Hilário aqui na feira, né?
1: Vontade de trabalhar.
0: E eu gostaria que a senhora falasse o que que vocês trouxeram para vender. Bom dia.
2: Bom dia, Alberto. Hoje nós temos banana maçã, banana caturra, banana prata, mamão, feijão verde, quiabo, polpa de fruta, galinha caipira.
0: Tem galinha gorda.
2: Tem galinha gorda hoje.
3: Cadê a galinha gorda? Sim.
0: Pois é, banana a partir de qual valor?
2: A partir de R$5.
0: Ah, sim, mas a quantidade é boa.
2: A quantidade é boa, mais de uma dúzia.
0: Ah, beleza. Bom trabalho para a senhora, Zé Hilário.
2: Obrigada, Alberto. Para você também.
3: Para que todo.
0: Okay. Aqui na feira, voltamos aos estúdios. A feira acontece entre 5 e 10 da manhã.

0: Dona Rosa, bom dia, mais um dia de...
1: Olha lá.
0: Os amigos da feira, aqui o filho de Dona Conceição da Fazenda Lua Bonita, seu nome é?
2: Marro de Santos, Alberto.
0: Pois é, e o que que você trouxe pra vender, amigo?
2: Machis fofo, quiabo, peixe, tempero verde, de tudo, pouca coisa.
0: Machis fofo é aquele compridão igual quiabo?
2: É, sim, senhor.
0: Acertou. Parece um quiabo.
2: É, parece um quiabo.
0: Mas é considerado machiço fofo.
2: É, machiço fofo.
0: Ah, Dona Conceição também tá dando um giro aí na feira.
2: Mãe tá dando um giro ali, sentado mais
0: ali no mercado ali.
2: É, tomando café.
3: Olha o negócio aí.
0: Você saiu de casa que hora da madruga?
2: 2 horas.
0: 2 horas da manhã. Tem que ter coragem.
2: Tem que ter coragem.
0: E o frio da madrugada?
2: Tá demais.
0: Pois é, tá aí então os amigos da feira. Messias já tá fazendo a locução ali. E a movimentação acontece até as 10 da manhã. Voltamos aos estúdios.
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6: Eu sou Humberto Ferretti e esse é o Giro Rural. O Brasil abateu no primeiro trimestre, portanto, entre janeiro e março, mais de 15 milhões 270 mil cabeças de suínos. Os dados foram divulgados pelo IBGE e representam, além de uma alta de 5,5% na comparação com o mesmo período do ano passado, o melhor desempenho já registrado nessa época. A produção de carcaça de suínos cresceu ainda mais, 6,1% para 1 milhão 430 mil toneladas. O preço do milho no campo caminha para fechar o mês de junho em queda. O recuo até agora está na casa de 3%, para cerca de R$ 63,00 a saca, em média, indicam dados do CPEA. Antes mesmo do início da colheita da segunda safra, compradores de olho no aumento da oferta já começavam a fazer pressão por valores menores, inclusive porque muitos deles têm mercadoria estocada e conseguem adiar o fechamento de negócios, o que reduz a demanda. Às vésperas do início da nova safra de trigo, o preço segue firme no país, mesmo com a tendência de aumento da oferta nas próximas semanas. Acontece que, no momento, tem gente interessada em comprar e falta mercadoria. Dados do CPEA indicam que a tonelada do trigo é vendida a cerca de R$ 1.370 no Paraná e em torno de R$ 1.320 no Rio Grande do Sul. Agentes do mercado estão de olho no clima, uma vez que a chuva pode afetar a qualidade dos grãos da nova safra.
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9: Preços da carne suína em queda e mesmo assim o frango e o boi continuam sendo mais consumidos. O frango mantém os preços assim como os ovos, esses apresentando oscilações normais de mercado. É um levantamento do CPEA, Centro de Pesquisas Avançados em Economia Aplicada, que dá uma média nacional. Minas Gerais é o estado que mais consome carne suína no Brasil, por isso mantém preços um pouco diferentes, preços estáveis. A carne bovina segue sem reduzir nada para o consumidor, mas o valor da arroba vai em ligeiras quedas, consequência da indecisão sobre a exportação para a China no segundo semestre. A arroba bovina apresentando grande variação em São Paulo, de R$ 340 a R$ 345. Reais. Quando se trata do boi para exportação, chega a R$ 350. Em Minas Gerais, Goiás e Tocantins, os valores da arroba variam entre R$ 320 e R$ 325. Reais. Dependendo da região, pode ser um pouquinho mais para baixo ou um pouquinho mais para cima. O Triângulo Mineiro, como exemplo, sobe um pouco mais. No mercado doméstico, há uma variação maior nas diversas regiões produtoras, valendo a oferta contra a demanda. Mesmo com essas incertezas, a previsão é que a carne bovina volte a subir a partir de final de outubro, início de novembro. Dos estúdios da Rádio Itatiaia em Belo Horizonte para o Itasate, Valdir Barbosa.
0: Manuel, meu grande ex-amigo, como é que é o negócio aí? Bom dia,
2: Alberto Ferreira, meu grande amigo. Ele é que tá falando ex-amigo, eu nunca digo, ou é amigo ou não é amigo.
0: Ou é ou não é?
2: É, das duas coisas é uma, viu? Qual é o melhor, é o amigo
0: sabe
2: ou ex-amigo?
0: Bora trabalhar, moço, não tem acaso não. Banana, num preço de qual valor?
2: Cara? Vontade de trabalhar. Ah, tem de 5, tem de 10 reais a penca, 8, vai por aí afora.
0: Ah, tem as batatinhas do açafrão.
2: É, tem a batatinha do açafrão, tem o feijão Paraná, tem o coco, tem a mandioca, tem a batata, tem de tudo, graças a Deus aqui hoje na banquinha.
0: Tá bem surtido.
2: Tá bem surtido a banquinha
0: do Manoel. E o preço é aquele especial, né?
2: Especial, que todo mundo chega com a vazia e volta com a vazia cheia. Aí nós negociamos.
0: Uma nota de 5 leva muita coisa.
2: Leva muita coisa, ó. Se não tiver a de 5, tem a de 4, nós leva de põe de 4 e vai embora, viu?
0: Opa, pois é, e vai que vai, né?
2: E que vamos porque vamos.
0: Fala do lado que eu escuto.
2: Não, deixa não. Você de lá e eu de cá. Fala comigo que você é meu amigo. Bonita, Alberto Ferreira.
0: Feira tem história pra contar. Voltamos aos estúdios.
2: E um abraço.
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10: Pessoal, tirar o facão da banhinha, mas moço, vamos lá, sebo nas canelas e vaza na braquiada.
0: Tá passando da hora, bora trabalhar, moço.
11: Não, mulher não deixa não, posso não.
0: Comadre, comadre, manda esse moço ir trabalhar, comadre.
10: Não vai nada.
0: Ô, neném. Olha o serviço é esse, 5 horas 20 minutos, bom dia, 5:20.

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6: 5:23. Ele já chegou. Olá.
7: E aí, galera apaixonada por bichinhos. Que alegria ter você ligado aqui na rádio para nossa primeira parte do Momento Pet. Eu sou o Lineu Silva, seu amigo aqui pra gente conversar sobre esses amores de quatro patas que fazem a nossa vida muito mais feliz, né? E olha, para começar com o pé direito, ou melhor, com a patinha direita, a gente vai falar de um assunto super importante: o veterinário. Muitos pensam que só precisa levar o pet na clínica quando ele tá dodói ou acontece uma emergência. Mas não é bem assim, viu? Levar seu amiguinho para consultas e exames regulares, mesmo quando ele parece super saudável, é fundamental. Acertou. É que muitas doenças podem ser evitadas ou pegas no começo com esse acompanhamento. O profissional vai te ajudar com a alimentação certinha, as vacinas em dia e a prevenção. Cuidar antes é sempre a melhor pedida do que ter que tratar depois. Pensa nisso com carinho. Esse foi o Momento Pet com Lineu Silva. Mas não sai daí não, porque daqui a pouco tem muito mais dicas e informações especiais para o seu pet aqui na nossa rádio. Fica com a gente.
6: Sim, ele volta nas ondas da Santa Cruz a partir das 8:15 com Eni Souza. O pet sorrindo. 5:25.
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2: 5:25, de bem com a vida, porque de mal não resolve. Vamos juntos, continua.
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4: Quem é o locutor?
2: Manuel, meu grande ex-amigo, como é que é o negócio aí? Bom dia.
5: Bom dia, Alberto Ferreira, meu grande amigo. É o Miguel que tá falando ex-amigo, eu nunca vi falar ou é amigo ou não é amigo.
2: Ou é ou não é?
5: É, das duas coisas é uma, viu? Qual é o melhor, é o amigo ou o ex-amigo?
2: Bora trabalhar, moço, não pia caso não, banana no preço de qual valor, senhor?
5: Ah, tem de 5, tem de 10 reais a penca, 8, vai por aí afora.
2: Ah, tem as batatinhas do açafrão?
5: É, tem a batatinha do açafrão, tem o feijão paraná, tem o coco, tem a mandioca, tem a batata, tem de tudo, graças a Deus aqui hoje na banquinha.
2: Tá bem surtido.
5: Tá bem surtido a banquinha
2: do Manoel. E o preço é aquele especial, né?
5: Especial, que todo mundo chega com a vazia e volta com a vazia cheia. Aí nós negociamos.
2: A nota de 5 leva muita coisa.
5: Leva muita coisa, ó. Se não tiver a de 5, tem a de 4, nós leva de põe de 4 e vai embora, viu?
2: Opa, pois é, e vai que vai.
5: E que vamos, porque vamos.
2: Fala do lado que eu escuto, moço.
5: Fala do lado que eu escuto, você de lá e eu de cá. Fala comigo que você é meu amigo. Opa! Falou bonito, Alberto Ferreira.
2: Essa feira tem história pra contar. Voltamos aos estúdios.
5: E um abraço.
2: Cinco e

0: fronteira com a dona Alice. Bom dia, dona Alice, tudo bem?
1: Bom dia, Huberto. Tudo bem, você tá bem?
2: Vontade de trabalhar, desgraçado.
0: Ontem teve reunião na casa da senhora, o pessoal do crédito amigo, muitas pessoas compareceram lá. Cerca de quantas, mais ou menos?
1: Quase 50 pessoas.
0: Ah, e a reunião foi muito boa.
2: É mesmo?
1: Foi ótima de boa. Né? Ninguém sei se vai ser bom para eles, mas eu acho que vai ser.
0: Ah, porque aí já fica sabendo como que faz, quais são os critérios para financiamento, né?
1: Com certeza, Humberto. Né? Agora a gente tem de esperar um pouquinho, né? Para ver se sai todos os projetos para eles.
0: É o crédito amigo do Banco do Nordeste.
3: Acertou.
0: A senhora, mais uma vez na feira, trouxe beterraba fresquinha.
1: É cenoura, batata doce, chuchu, banana, quiabo, alface americana e andu, um monte de
0: pois é, quase todas as bancas aqui tem banana e laranja, muita fartura.
3: Acertou.
0: Nessa época é a safra, né?
1: É a safra, né, Alberto? Todo mundo, quem trabalha, né, sempre tem fartura.
0: Ah, essa banana
2: para
1: biscoito.
2: Mesmo,
1: biscoito, com certeza.
0: Aqui é bem surtido.
1: Com certeza.
0: Obrigado, senhora, viu?
4: Aqui tem coragem.
0: Bom trabalho. Pessoal que está nos ouvindo aí, pode passar por aqui até às 10 da manhã, que tem muita coisa boa na feira de sábado.
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0: Nossa reportagem está aqui na Secretaria Municipal de Saúde com a Patrícia. Vamos obter informações sobre o funcionamento dos postos de saúde na segunda-feira, porque tem jogo da seleção brasileira, Brasil e Japão. E o jogo começa às 14h. Como que vai funcionar o sistema de atendimento nos postos de saúde, na secretaria, aqui no município? Ô, Patrícia, explica pra gente.
7: Olá, seu Alberto. Olá a todos os ouvintes da Rádio Santa Cruz. É um prazer falar aqui com vocês. Então, como nós temos essa partida, né? As repartições públicas irão funcionar das 7 até as 13 horas, de 7 a 1 hora da tarde, sem intervalo para almoço. Então, aqueles pacientes que têm algum agendamento que estava à tarde, procure a unidade de saúde hoje para confirmar, mas esse agendamento vai ser antecipado para a partir das 10 horas da manhã. E se você tiver alguma urgência, emergência, também pode ir saindo na unidade nesse intervalo de 7 às 13. E após as 13, nós teremos somente o hospital em funcionamento, os PSFs, como a Secretaria de Saúde, todas as equipes, elas estarão dispensadas para acompanhar o jogo da seleção.
0: Outros setores da prefeitura também, da mesma forma, né?
7: Isso, todos os órgãos municipais irão funcionar dessa forma, né? De 7 às 13, para que os funcionários, né, possam acompanhar os jogos, mas não deixando também de realizar os atendimentos que forem necessários. Então, durante o intervalo, que seria o intervalo de almoço, as repartições estarão funcionando normalmente para atender o público.
0: Até porque existe uma determinação, uma lei, que cada empresa, cada setor público tem o compromisso de liberar o cidadão para acompanhar a seleção brasileira, porque significa representação da nossa pátria, né?
7: Isso, exatamente. É importante, né, lembrar isso, que não é uma decisão que a gente quer liberar, né? Também, claro que a gente quer, mas já é uma lei, né? Algo instruído, instituído na nossa nação, de que os brasileiros têm direito a acompanhar os jogos da nossa seleção, então a gente precisa liberar com um intervalo para que esse funcionário tenha o direito a torcer pela pátria, né? A representar a sua torcida para o Brasil.
0: Pois é, quem gosta de rádio, a Santa Cruz transmite a partir das 13h30.
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0: O pré-jogo e também o pós-jogo. É, também tem telão na Praça da Rodoviária, ali no SECAF, com entrada franca, o torcedor pode ficar à vontade. E você com certeza vai torcer para a nossa seleção. Arrisca um palpite aí, Patrícia?
7: Ah, com certeza, né? Eu acho que essa última partida deixou todos nós brasileiros mais confiantes e eu estou confiante que o Hexa vem. Vou arriscar um palpite aqui, 2-1, o Brasil vencendo, obviamente.
5: Brasil!
7: Vamos estar lá no SECAF acompanhando, vá você também assistir, é uma imagem de muita qualidade e vamos torcer junto pro nosso Brasil.
0: É, então o japonês aí pode abrir o olho, né? Que a seleção vai partir para cima. Tá aí as informações para você que está nos ouvindo. Reportagem Alberto Ferreira.
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2: 5:37.
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2: Opa, 5h43, tá na hora.
3: E agora, momento caminhoneiro.
2: 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Atenção para o que estava escrito no para-choque daquele bruto. A felicidade não é um destino, mas uma maneira de

0: Trânsito Livre. Sinal Verde para informações.
1: Momento do caminhoneiro na BR-367, trecho em obras aqui no perímetro urbano de Jequitinhonha. Roberto, você trabalha no Parisiga, são dois colegas, você fica num ponto e ele no outro. Você está no que? Na direção de quem vai para Almenara e ele na direção de quem vem. Como é feito o controle de tráfego?
2: O controle aqui é você controlando, vai, você para um carro, né? Aí você avisa qual o último carro que vai em seguida. Aí a mesma coisa eu faço também. De volta.
1: Aí o contato é via rádio.
2: É, via rádio.
1: E de repente alguns motoristas costumam desobedecer vocês?
2: Com certeza, tem uns que falam que vocês não param não.
1: E quando o motorista desobedece, coloca em risco quem está no trânsito?
2: É,

0: coloca o risco de estar em trânsito e a gente, quando desobedece, a gente chama, a gente dá outra placa, deu, passa pra polícia.
1: Beleza. Bom trabalho pra você aqui no tráfego aqui, operando o trânsito, tá bom?
0: Beleza, falou, Alberto. Um abraço.
1: Tá aí, aqui da BR-367, eu conversei com o Roberto aqui no sistema Pare e Siga, que é o controle de fluxo de veículos. Você que tá passando Santa pela Cruz. BR.
2: Momento Caminhoneiro.
1: Retorna amanhã após as 5:30 com Tyson Ribeiro na apresentação. 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
5: Na boca,
1: sabadão,
5: do balão.
1: Até as 8 da noite, arrebentando a boca.

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0: 55 minutos. Estamos ao vivo. Hoje é sábado, dia 27 de junho de 2026. A igreja celebrando hoje o dia de São... Aliás, perdão, o dia de Nossa Senhora do Perpétuo Socorro. E hoje, sábado, os avisos da paróquia São Miguel e Almas, deixe-me ver aqui, sim. Hoje, dia 27, tem missa na comunidade São Pedro do Vaticano, terceiro dia do Tríduo, programação aí e liturgia por conta da comunidade. Já amanhã, domingo, dia 28, a rádio transmite a missa radiofônica com os trabalhos técnicos de Tyson Ribeiro, liturgia, comunidades Bom Jesus e também Jorge, Ciro e companhia na parte musical. Às 9, a missa com a liturgia da equipe Meu Caminho e a parte musical com Nene e companhia. Às 19 horas, missa no São Pedro do Vaticano, a festa, né, de São Pedro, programação, liturgia por conta da comunidade. E no São Pedro do Vaticano, a programação para hoje, dia 27, é a missa do terceiro dia do Tríduo, comunidade Nossa Senhora da Pena, comunidades Nossa Senhora das Graças e também São José participam. Às 18 horas, no domingo, tem a procissão saindo da comunidade Nossa Senhora Aparecida, o rumo à comunidade São Pedro do Vaticano, mista e festiva, tá bom? E no São Pedro do Jequitinhonha, do outro lado do rio, hoje, dia 27, acontece mais um dia da novena do Tríduo festivo e missa. Já amanhã, dia 28, às 18 horas, missa festiva e procissão com o andor. E também no dia 29, dia do santo festivo, né? É o dia do santo e festivo aí. A celebração acontece às 19 horas, celebração lá na comunidade São Pedro do Jequitinhonha. Tá aí então as programações para hoje, né? São Miguel e Almas, Igreja Matriz, missa de São João Batista hoje às 10 horas, viu, gente? Lá na Ilha do Pão, é a festa da comunidade. Amanhã, domingo, às 10 horas da manhã, tem missa na comunidade de São Pedro, Fazenda Novo Caraúno, festa da comunidade. Também com a participação da comunidade Santa Clara, o pessoal do Mangue, Santa Rita e Pau D'Alho. Cinco horas e 59 minutos.
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0: Compartilhando conosco, Lúcia Santos. Bom dia. Que todas as coisas boas em nossas vidas se multipliquem e que a mão de Deus esteja sempre sobre nós. Amém?

0: nossas intercessões para os amigos do clube, Dazinho Chaveiro, Solanginha e Joaim, os representantes, também Dona Ceiça, os filhos Alberto e Adalberto. Pelas almas dos sócios falecidos do nosso clube, amigos, sócios falecidos e famílias, e também os que renovaram no clube de amigos. Pela alma de Anida Duarte Chaves, também Deli Rodrigues Viana. E também vamos incluir Maria Nilza Santos Alves, a Preta da Cocada. E aniversariantes, o José Nilo Moreira Prates, da Fazenda Lagoa Grande, também Vilmar Rodrigues de Souza, da Fazenda Moranga, Regiane Medina Batista, do São Pedro do Jequitinhonha, da Rua Lagoa. Oração para minha esposa Lena, lá em Belo Horizonte, meus filhos Davidson e Desirê, também os amigos Marco Antônio, Paulinho, pela saúde dele, e ainda para Amaral, o Wilson na Teuvina, assim, a Cleomar no Juliana, a Fátima no Paulo VI e todos que estão à escuta lá em Felisburgo, a dona Genice, o Antônio, em Joaíma, o Pedro de Amelo, o Vaca Maga, a dona Maria, Mila Súria, Antônio Incrível, o Tim, alô? Oi.
1: Oi. A oração que eu pedi pela minha saúde, pela saúde dos meus quatro netos, minhas duas bisnetas, Maju e Melinda, minhas duas filhas, Fia e Gils, lá no, na Ilha do Pão, Angelita, minha irmã Lupinha, minha cunhada Regina, minha cunhada Maria, todos meus sobrinhos, pela sua saúde, a saúde de Helena, a saúde de seus dois filhos, Eli com toda a família, Cula, Galdinho, Tereza, Irene, Conceição e Joaquim, Maria José com a esposa Manelo, Doriano, São Miguel, Solangem, Joaíma, Silvani, Valadar, Zinoela, Lucinha e família, Vanusa e família, Domingo e família, Bigode e família, Carminha, Valéria, Neném e família, Minha na Travessa João Pinheiro, Lenice do Vaticano, Nicinha aqui na Rua Amazonas, todos os funcionários da rádio e todas as meninas da atividade ativa do Colo Esportivo, pela sua professor e a família dele, o Gordo da Verdura, Didi da Indiana, Bárbara do Vaticano, Delva do Vaticano, e todos nesse Osvaldo, e todos que estiver precisando da oração, muito obrigada, um bom dia, fica com Deus porque eu estou com ele, e vai para todas as almas do Brasil.
2: Bom dia, Alberto Ferreira, eu peço a filha Silvana, para mim,
3: bom dia, meu amigo Alberto Ferreira, aqui quem fala é Maria Vanilda, aqui da Fazenda Gangorrinha, quero pedir de oração para meu esposo Adilson, meu filho Nenzinho, Claudiane, Sofia, Simone, de Pedro de Amélia, com a toda a família dele na comunidade Barreirinho, Tica e Dinho, com a toda a família dele na comunidade Barreirinho, Pequena e João, com a toda a família na comunidade de São Felipe, a Lúcia e Quilozinho na Fazenda Chapadinha, Irene e seu Zé em Joaíma, minha mãe Dona Ana, meu pai Odebrano na rua de Mato em Joaíma, minha filha Maria Mery, meu genro Antônio Marco, mora fora do Brasil, Solanginha em Joaíma, de Bastião, e para você, meu amigo Alberto Pereira, tua família, um bom dia para você.
4: Rádio Santa Cruz, bom dia, homem de Deus, bom dia, peço você colocar meu nome na oração de 6 horas, pela minha saúde, pela saúde de Helena, sua esposa, pela saúde de Ari, lá em Belo Horizonte, pela saúde de Sávio, pela saúde de Maria Eliene, minha filha, pela saúde de todos, Anitta, pela saúde de José Geraldo, pela alma do meu filho Antônio Albim, pai Benício, mãe Petrina, mãe Jovalina, Leonora, Donoro, Tia Yazinha, Pedro Caeté, Deusdete Moreira Ferro, Gilberto Porto Prates, João Moreira, Fernandinho, o Elton, meu primo, Lola, Nelson, Aurino, Luiz, doutor Henrico, doutor Bernardino, meu padrão, doutor Evandro, minha madrinha Wacker, todos falecidos do mundo inteiro, né, um de Deus.
5: Bom dia, Alberto Ferreira.
0: Bom dia,
5: Sr. Como é que tá aí,
0: Pedro? Tudo bem,
5: Sr. Pedro. Alberto, passa uma oraçãozinha pra Sim. nós aí, irmão. Vaninho dando uma fazenda gogurrinha. Nezinho, Simone, o Calzinho, que tá lá na escuta, e tá lá escutando a gente, e Patinga da Santa Rosa, tá escutando a gente, também, pra Lucrecia, Iaguinho, Ananias tá aqui na área também, e também para Antônio Vacamaga, Nata, Zé Custódio, pessoal que tá tudo aí na área, aqui para Jardineira, Barreirinho, Miguel Doido, Maria Mantina, esse povo que tá aí na área aí, moço, passa aí para nós aí, filho. Fica com Deus, tchau.

0: Sábado, 27 de junho.
1: Sábado. Bom dia, meu irmão, minha irmã. Neste sábado, dedicado à Virgem Maria, nossa mãe. Senhor, mais uma semana se vai. Mais um dia vem. E precisamos mais uma vez reafirmar a nossa crença na salvação. Nos exemplos da vida de nosso Senhor Jesus Cristo. E na fé da nossa Santa Igreja Católica. Sabemos que não somos nada, Senhor. Apenas um grão de areia na imensidão da brasa de seu infinito amor. Mas faze-nos expressar com magnitude e com grandeza seus propósitos. Faz-nos a cada hora, a cada momento, vivenciar as suas leis maiores, os 10 mandamentos. Queremos estar dignos da conduta de Cristo. Queremos ser dignos das relações humanas e estar limpos na hora do julgamento das nossas ações, que assim seja. Que permaneçamos obedientes para demonstrar a cada dia como só a palavra de Cristo é capaz de transformar vidas e fortalecer. Portanto, o testemunho cristão. Que assim seja. Amém. Amém. Pela intercessão de São Miguel, de Nossa Senhora Aparecida, entregamos esse nosso dia. Obrigado, Jesus.
2: Oração a São Miguel Arcanjo. Glorioso São Miguel Arcanjo, poderoso vencedor das batalhas espirituais, vinde em auxílio das nossas necessidades espirituais e temporais. Afugentai de nossa presença todo mal e todo ataque e ciladas do inimigo. Com sua poderosa espada de luz, derrotai todas as forças malignas e iluminai nossos caminhos com a luz de tua proteção. Arcanjo Miguel, do mal libertai-nos, do inimigo livrai-nos, das tempestades socorrei-nos, dos perigos protegei-nos, das perseguições salvai-nos. Glorioso São Miguel Arcanjo, pelo poder celeste a vós conferido, sê para mim o guerreiro valente e conduzi-nos nos caminhos da paz. Amém.

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1: Alberto. 6:13, seu João. 6:13. Ô, João da Taboca, sai da toca, moço.
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1: Quem é o locutor?
2: Vamos seguindo.
1: Quem é o cantor?
2: Amado Batista, o Seresteiro das Noites. Bom dia.
3: Saudade.

0: é o mais amado, Amado Batista, o seresteiro das noites. Alô, Santa, bom dia, tudo bem contigo aí, Santa? Fala comigo, fala do lado que eu escuto. Bom dia.
1: Bom dia, Beto Ferreira, que é Santa Cardo de Souza, da Fazenda Jequitibá. Roberto Ferreira, quer pedir você a música de Gini Gino. As Águas do São Francisco, tá? Da ponte, Rida da Ponte.
0: Sim.
1: Eu ofereço para meu marido de Geira, que eu gosto demais.
2: É mesmo, é?
1: Me ofereço para meu filho Carlos Eduardo. Pedro, minha prestação, para me curtir, papai, que eu também gosto.
0: Sim.
1: Ofereço a vocês aí na rádio. Principalmente para vocês.
2: Santa Cruz.
0: Obrigado.
1: Ofereço para Eli, da Ana Helena, no Amazonas. A minha irmã Tuti, lá no Cid Beijo, vem aqui de barco, o esposo dela, Zé de Bill. Meu sobrinho Ivan, lá na fazenda Porta. Na fazenda Bom Jesus. Com a esposa Carla e a filha Esté.
0: Sim.
1: Ofereço a Edith com a esposa Zé.
2: É mesmo, é?
1: Na fazenda Ijagi e Dinha. Feliz Neuza com o esposo Ivan e irmã dela Júlia, na mesma fazenda. Ofereço pra Vanilda e Adélia e Zé, na fazenda Jequitibá. Ofereço pra minha cunhada Cida, lá no Churu, com o esposo dela Gil e o filho dela, o Andes. Ofereço pra minha vizinha aqui, Cida, pra...
3: Ô, lasqueira!
1: E todos que gostaram da música, que é muita gente, não vou falar muita gente, não.
0: É, muita gente, né?
1: Todos que gostaram da música. Você é pata, viu, Beteira? Eu tô escutando, eu pedi ontem, você não me passou.
0: E hoje eu vou tocar.
1: Eu tô pedindo música e você não tá passando, não sei que, por quê.
4: Não vai, não! Ele não vai, não!
1: É, tô porque... curtindo seu programão aqui, viu? Tô muito boa de saúde, não, mas estou vivendo até na hora que Deus falar.
5: Aqui tem coragem.
1: Vamos embora.
0: Vamos que vamos. Pedindo mais cedo a gente toca, viu? Porque mais tarde tem o jornal, né? Aí não dá.

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2: 6:26 agora.

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5: Está entre as vítimas.
6: PT tem fim de semana decisivo para definir nome ao governo de Minas.
5: Mais de 30 pessoas são indiciadas em operação que apura crimes ambientais no estado.
6: Proposta que acaba com escala 6x1 completa, um mês parada no Senado.
5: Abastecimento de água pode demorar até 2 dias para ser normalizado na Grande BH.
6: Falhas elétricas e vazamentos de gás lideram causas de acidentes em Minas.
5: Número de jovens que não estudam nem trabalham aumenta em 700 mil no país.
6: Após mudanças no processo de habilitação, Brasil bate recorde de novos motoristas.
5: IPVA atrasado pode impedir licenciamento de mais de 2 milhões de veículos no estado.
6: Praça da Lagoinha está perto de ser entregue e mudanças prometem revitalizar a região.
5: Último dia para disputar 260 milhões na quina de São João.
6: Novos ataques de Estados Unidos e Irã colocam em risco acordo de paz no Oriente Médio.
7: São os destaques do Jornal da Itatiaia com Júnior Moreira e João Felipe Loli. Eles voltam daqui a pouco pelas ondas Santa da Santa Cruz, em 105,7, a notícia na velocidade do som e pelos aplicativos ao 12:30.
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7: Com produção e apresentação de Gilberto Santos, vamos trazer as informações. Segunda-feira tem jogo do Brasil a partir das 14h, né? E a Santa Cruz começa a transmissão a partir de 13h30. E vamos trazer as informações na segunda-feira, os postos de saúde e os funcionários públicos, eles vão fazer o horário corrido entre 7h e 13h. Na parte da tarde não haverá expediente por causa dos jogos. Nos postos de saúde, na prefeitura, também nos bancos, agências de correios, todos os setores por causa do jogo de Brasil e Japão. Você fica atento aí com seus compromissos para você resolver tudo na parte da manhã até uma da tarde, tá bom? Nós vamos trazer todas as informações no Radar Santa Cruz.
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9: Ferreira, manda esse pessoal tirar o facão da bainha, mas moço, vamos lá. Senta nas canelas e vaza na braquiária.
7: É meu serviço, neném. Eu tô aqui trabalhando, na luta, na labuta. Você vai trabalhar, moço?
9: Vou nada.
7: Por que você não vai, gente?
9: Não vai, não.
7: Não vai, não.
9: Ele não vai,
7: por quê?
10: Não. Não, mulher não deixa, não. Não posso, não.
7: Olha o zóio no relógio aí, olha o zóio no relógio aí. 6h33, bom dia.
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7: Fala comigo, coladinho comigo. Moça bonita, hein? Parei comigo que você se dá bem. Moça bonita acorda cedo, né? E as outras, ó. Moça bonita já acordou. E as outras, hein? As outras estão dormindo. Aí complica, né?
23: Uma música para mim, Mariana.
24: Quem é o cantor?
23: Ofereço Dualina, Conceição da Lua Bonita e o esposo Joaquim. E Ali Auxiliadora, esposa e filhos. Ireni, no Vaticano. Solange Joaíma. Maria Lúcia, Alves Santos, José Roberto, Maurino, Matheus, Daiela e Filhos, Miraci, família. Adão de Chiqui, que está aniversariando hoje, da Fazenda Lagoa Encoberta, 103 anos.
25: Parabéns, parabéns pra você.
26: Aô, potência!
23: Zé Carlos, esposa Pio, rua Porto Alegre, e quem gostar da música de Deus, Nelly, o carrapicho.

0: tarde.
1: 6:43.
2: Quem é o cantor?
1: Roberta Miranda. Promessa é dívida, hein? Bom dia.
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2: Então por cá. Então por cá, são 6:50, 6:50. Até passarinho que não deve nada a ninguém, já tá voando faz tempo, viu?
3: O Beto Ferreira, bom dia, o Beto Ferreira.
2: Bom dia.
3: E o Farfão da Bahia fala a hora certa, o Beto Ferreira.
2: Já
3: tá
2: falei.
3: Tá mexendo com o carrapicho aí, o Beto Ferreira. Ô, Beto Ferreira.
4: Sabe de nada,
2: eu
3: sei.
2: Ô, gente, o locutor sofre, viu?
5: Pois é, eu tô esperando minha música até agora. Não sei o que você viu. Você tá dormindo?
2: Eu tô trabalhando. Tá bravo aqui hoje, hein? Tá nervoso mesmo, ó.
6: Bom dia, Alberto Ferreira. Bom dia. Você disse que é só os teco-teco que está dormindo, então sou um teco-teco, que eu tô deitada, tô te ouvindo. Passou uma música boa aí pra nós, e teco-teco. Bom dia, Maria das Dores. Bom dia, Ureni. Bom dia a todos os ouvintes. Bom dia, mulher de Deus. Fiquei pedindo oração aí.
2: Tem que rezar, né, Nani? O pessoal tá bravo ali, mas é porque é o seguinte, tem programação definida, muitas notícias, hoje é dia de feira, daqui a pouco tem o jornal, eu tenho o clube de amigos, então o tempo é estourado aqui, viu, gente? Tá ficando ali umas 15 pessoas pedindo música sem o atendimento, viu?
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1: É sabadão, 6h54.
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1: Opa, os representantes do clube, Dazinho Chaveiro, Solanginha, Dona Ceiça, sempre atuante aí com as renovações. E você que ainda não faz parte, venha ser sócio do nosso clube de amigos. Sim, pode falar comigo, daqui a pouco estarei na feira, né? Ou dar um pulinho aqui na rádio. Os amigos que renovaram conosco, vamos fazer o registro aqui também, em memória do saudoso Deli Rodrigues Viana, sócio falecido do nosso clube, também a Nida Duarte Chaves, sócia falecida do nosso clube. E renovou conosco a Maria Nilza Santos Alves, vulgo Preta da Cocada. Aniversariantes de hoje, 27 de junho, Regiane Medina Batista, também Vilmar Rodrigues de Souza e José Nilo Moreira Prates, da Fazenda Lagoa Grande. E você aí do outro lado do rádio, hoje é o seu dia, é? Parabéns, felicidades, mil são os votos da nossa equipe. Paz e bem. Que a sabedoria conquistada no passado dos anos seja permanente. Parabéns, parabéns. Vamos cantar? Bora, vamos cantar. Canta comigo aí. Chega bem pertinho do rádio. Chega bem pertinho aí, ó. Senão você joga o rádio no chão aí, né? É maneira, maneira.

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1: Que Deus ilumine seus caminhos, dirija seus passos, te oriente em suas decisões, te fortaleça, renove a sua fé e abençoe e te faça vencer. E chegamos ao final do Paradão Sertanejo. João Felipe Loli, Júnior Moreira e toda a equipe de jornalismo trazendo as notícias do Brasil e do mundo. Após o jornal ao microfone, ela segura a onda entre 8 e 10 da manhã. Depois ela segue após o horário da igreja até meio-dia e 30. Depois vem Gilberto Santos. Eu volto com Eni Souza, na Rua do Sucesso, também direto da feira. E volto com Gilberto Santos no Radar Santa Cruz, também na Rua do Sucesso. E mais tarde com Tyson Ribeiro. Até às 4 estou por cá. Segunda-feira eu volto, né, com o Paradão Sertanejo também. Pois é. É, fica combinado assim, segunda-feira a partir de 1h30 a Santa Cruz transmite Brasil e Japão. Sayonara. Pois é, e você vai acompanhar pela rádio, a Santa Cruz vai colocar você na cara do gol. Os trabalhos técnicos na transmissão da jornada esportiva é por conta de Tyson Ribeiro. Valeu, forte abraço, cuide-se bem, um abraço aí pro pessoal da Ilha do Pão hoje comemorando a festa de São João Batista.
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3: Comunicando, Alberto Ferreira.
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5: Brasil reforça ajuda internacional e envia segundo voo à Venezuela.
6: ONU estima que número de mortos deve aumentar nas próximas horas.
5: Pastor mineiro, morador de Uberlândia, está entre as vítimas.
6: A operação que apura crimes ambientais em Minas termina com mais de 30 indiciados.
5: Proposta que acaba com escala 6x1 completa um mês parada no Senado.
6: Últimas horas para tentar prêmio milionário da quina de São João.
5: Novos ataques de Estados Unidos e Irã colocam em risco acordo de paz no Oriente Médio.
6: Copa do Mundo, Brasil faz hoje segundo treino de olho no mata-mata contra o Japão.
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5: 7h01, Jornal da Itatiaia, deste sábado, 27 de junho de 2026, com apresentação de Júnior Moreira e João Felipe Loli. Muito bom dia para você que está sintonizado com a gente. Estamos ao vivo também no YouTube, no site, no aplicativo da Itatiaia, na Alexa, na TV a cabo e no canal 957 da Parabólica Digital. A partir de agora, toda a rede Itasati reunida para trazer os principais destaques de Minas, do Brasil e do mundo.
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7: Fim de semana de tempo estável em Minas Gerais. O sistema frontal deixa de atuar sobre o continente, reduzindo a nebulosidade no centro-sul e oeste mineiro. A previsão é de um fim de semana com sol entre poucas nuvens em quase todo o estado. Apenas na faixa leste concentra maior nebulosidade devido à influência do transporte de umidade de origem oceânica. Céu parcialmente nublado no Jequitinhonha, Mucuri, Rio Doce e Zona da Mata. Céu parcialmente nublado a claro na Central Mineira, Triângulo Mineiro, Sul-Sudoeste e Campo das Vertentes. Demais regiões, céu claro a parcialmente nublado. BH terá um sábado de céu claro a parcialmente nublado, com sensação de frio ao amanhecer e à noite, devido à atuação dos ventos. Aqui na capital, a temperatura máxima deve chegar aos 25 graus. Repórter Aline Neves.
6: Agora 7:02, informações do trânsito. Kleber Ribeiro trazendo informações de uma manhã muito complicada, Kleber.
8: Manhã de sábado, com acidentes em Belo Horizonte, na região metropolitana. Para começar, a Avenida Carlos Luz tem uma faixa fechada neste momento, à altura do Shopping Del Rey, no sentido centro. Como a Itatiaia vem informando, no fim da madrugada, um carro capotou no local e agora a Polícia Militar atende a ocorrência. Por enquanto, sem informações sobre feridos. Na rodovia Fernão Dias, em Betim, na Grande BH, tem outro carro capotado, aí à altura do viaduto Torino, no sentido São Paulo. Motorista deve redobrar a atenção, porque o trânsito pode ficar mais movimentado por lá. Repórter Kleber Ribeiro.
5: 7:03, o Brasil envia hoje o segundo voo com destino à Venezuela para apoiar a montagem de um hospital de campanha no país, severamente atingido por fortes terremotos nos últimos dias. Vamos ao Rio de Janeiro conversar com a repórter Diana Rogers, que tem os detalhes. Diana, o voo parte aí da capital fluminense nesta manhã, certo? Bom dia.
9: Perfeito, Loli. Bom dia para você, bom dia para todos os ouvintes. A aeronave está prevista para decolar da base aérea do Galeão, que fica na zona norte da capital fluminense, às 11 horas da manhã. De acordo com o Itamaraty, a missão inclui uma unidade avançada de trauma do Hospital de Campanha da Marinha, 48 militares para operar esse hospital e 100 purificadores de água. O objetivo é reforçar o atendimento às vítimas dos terremotos que atingiram a Venezuela na última terça-feira, dia 24. A gente lembra que esse é o segundo voo enviado pelo Brasil à Venezuela desde o terremoto. A primeira equipe decolou nesta sexta-feira, da base aérea de Guarulhos, em São Paulo. Os terremotos de magnitude 7,2 e 7,5 na escala Richter, a gente lembra, provocaram uma destruição extensa, com desabamentos de edifícios em Caracas, entre outras cidades. De acordo com informações divulgadas pelas autoridades venezuelanas, pelo menos 920 pessoas morreram e cerca de 2.900 ficaram feridas após esse terremoto. Milhares estão desaparecidas. Voltamos com vocês, Loli e Júnior Moreira.
6: Obrigado, Diana Rogers. Agora 7:05. O PT tem um fim de semana considerado decisivo para a definição de candidatura ao governo de Minas.
10: Preferida do PT para a campanha, a ex-prefeita de Contagem, Marília Campos, estará envolvida em duas agendas que podem ser cruciais para os rumos do partido no estado. Hoje, Marília participará do Encontro Regional de Lideranças do Norte de Minas. No evento estarão presentes os pré-candidatos ao governo Gabriel Azevedo, do MDB, e Jarbas Soares, do PSB. O encontro será realizado às 9 da manhã em Montes Claros. Pré-candidata ao Senado, Marília já defendeu publicamente a formação de uma frente ampla no estado e classificou a estratégia do PT de lançar uma candidatura própria como um equívoco estratégico. Amanhã, Marília terá um encontro fechado com o presidente do PT nacional, Edinho Silva. Ele vai se deslocar para Minas com o objetivo de tentar convencer a correligionária a disputar a eleição para o Palácio Tiradentes. A decisão do PT de lançar uma candidatura própria foi tomada na última quarta-feira, após reunião com o presidente Lula. O chefe do Palácio do Planalto vai concorrer à reeleição em 2026 e quer um palanque em Minas durante a campanha. Inicialmente, a ideia do PT era apoiar o senador Rodrigo Pacheco, do PSB, na corrida eleitoral. O senador, contudo, descartou participar da eleição eleição em 29 de maio, quando anunciou que fecharia o ciclo na política. Repórter Nuno Krause.
5: 7:07. Um novo levantamento da consultoria Vox Radar, obtido pela Itatiaia e pela CNN Brasil, indica que os pré-candidatos à presidência da República, Lula e Flávio Bolsonaro, tiveram desempenho semelhante nas redes sociais durante uma semana marcada por crises políticas envolvendo ambos os campos.
11: O estudo, que analisou cerca de 300 mil publicações feitas entre os dias 22 e 26 de junho, identificou que 46% das menções aos dois nomes tiveram um tom negativo. Já as citações positivas ficaram em 34% para Lula e 32% para Flávio Bolsonaro.
5: No caso de Lula, a repercussão negativa está associada à operação que atingiu o então líder do governo no Senado, Jax Wagner, em investigações que envolvem supostas ligações com o ex-banqueiro Daniel Vorcaro.
11: Já Flávio Bolsonaro enfrentou uma crise de repercussão familiar e política após a ex-primeira-dama Michele Bolsonaro divulgar um vídeo em que afirmou ter sido traída, humilhada e apunhalada pelo senador.
5: Segundo a Vox Radar, a crise envolvendo Flávio Bolsonaro teve maior impacto no ambiente digital, com o volume de publicações mais que dobrando após a divulgação do vídeo.
11: Michele Bolsonaro, por sua vez, foi a figura política com o maior destaque na semana entre os nomes citados, ficando atrás apenas dos dois pré-candidatos analisados no levantamento.
5: 7:08. A seguir no Jornal da Itatiaia, mais de 30 pessoas são indiciadas em operação que apura crimes ambientais em Minas.
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0: desta região. A decisão foi tomada após a Polícia Federal apontar a existência de elementos que podem indicar a participação de autoridade com prerrogativa de foro. A decisão ocorre depois de a Polícia Federal concluir o relatório final da investigação com o indiciamento de 34 pessoas por suspeitas de integrar o esquema ligado a licenciamentos ambientais no setor de mineração em Minas Gerais. O relatório diz que essas pessoas são investigadas por integrar uma organização criminosa que cometia delitos como crimes ambientais, corrupção ativa e passiva, tráfico de influência, lavagem de dinheiro, fraudes administrativas e falsidade documental, com vistas a facilitar projetos de mineração em áreas de proteção ambiental em Minas Gerais. O despacho é assinado pelos juízes federais o Alisson Gonçalves Cunha, Gabriela de Alvarenga Silva Lipensky e Raquel Vasconcelos Alves de Lima. O grupo de mais de 40 empresas movimentou ao menos R$1,5 bilhão de reais em esquemas que envolvem corrupção de servidores públicos, lobistas e empresários do setor minerário. Três pessoas foram apontadas como líderes do esquema criminoso: os empresários Alan Cavalcante do Nascimento e Hélder Adriano de Freitas, além do ex-deputado estadual João Alberto Paixão Lages. Servidores do Estado e do governo federal também foram acusados de manipular licenças ambientais, títulos minerários e decisões judiciais favoráveis ao grupo. A Polícia Federal relata que os envolvidos atuavam em organização criminosa estável com o objetivo principal de conseguir vantagens econômicas em empreendimentos de mineração de ferro e manganês. Havia núcleos de liderança, investidores, administração financeira e corrupção de agentes públicos para influenciar órgãos ambientais. A operação teve duas etapas no estado, sendo que a primeira, realizada em setembro do ano passado, contou com mandados de busca, apreensão e medidas diversas para coleta de provas. A segunda, deflagrada no início do mês, teve como finalidade frear um esquema de vigilância contra autoridades e pessoas de interesse dos criminosos. O relatório da Polícia Federal aponta que o COPAM, Conselho de Patrimônio Ambiental, por meio de um conselheiro, facilitava a operação de uma mineradora mediante repasse de R$5 mil, enquanto na Fundação Estadual do Meio Ambiente e na Secretaria de Estado de Meio Ambiente havia elaboração de minutas sob demanda para garantir a licença de operação da empresa. O esquema também incidia sobre o IEFA, Instituto do Patrimônio Histórico e Artístico de Minas Gerais, e no IFAM, Instituto do Patrimônio Histórico e Artístico Nacional, onde também há menção de pagamentos de vantagens e agentes públicos que intermediavam manifestações técnicas às empresas investigadas. Repórter Aline Neves.
1: 7:14, o governador Matheus Simões afirma que a Secretaria de Educação se confundiu sobre as 30 unidades do Colégio Tiradentes que serão instaladas em Minas Gerais.
2: O governador Matheus Simões, do PSD, garantiu que todas as 30 unidades do Colégio Tiradentes anunciadas por sua gestão serão efetivamente instaladas nos endereços previamente informados pelo Executivo. Em entrevista à Itatiaia, ele disse que a Secretaria de Educação se confundiu quando declarou que a questão ainda estava em análise e poderia não se concretizar.
3: Até para tirar essa dúvida, eu acho que depois da manifestação meio atabalhoada da superintendente no começo da semana, nós vamos editar uma normativa. Agora, a Secretaria resolveu editar uma normativa no começo da semana, declarando quais são as unidades de forma definitiva. A discussão com a comunidade é sobre a forma de implantação da escola. Se vai ser mais rápido, mais devagar, começando pelos anos iniciais ou começando em ciclos, se a gente vai consultar os pais sobre manutenção de filhos e preferência de matrícula de filhos e irmãos, porque tem essa lógica nas escolas públicas como um todo, você priorizar a matrícula de irmãos na própria escola, como é que faz quando você não é filho de militar, mas você já estava dentro da Tiradentes. Então é uma consulta sobre a implantação, mas não sobre a definição da escola. Como eu disse, essa é uma definição que tem que atender os critérios de necessidade da Polícia Militar e não da comunidade escolar. Ah, Matheus, sim, mas gente, são 30 escolas num universo de 4 mil escolas. Eu acho que sempre bom repetir. Nós estamos falando de uma fração de 0,1% das escolas do estado. Se a gente não puder fazer esse sacrifício em prol da Polícia Militar, assim, o estado está perdido, né?
2: Em suas agendas pelo interior, o governador anunciou que algumas escolas estaduais serão transformadas em colégio Tiradentes, unidades com modelo de ensino com molde militar e vagas prioritárias para filhos de servidores do Corpo de Bombeiros e da PM. Na última segunda-feira, porém, a superintendente de organização escolar e informações educacionais, Simone Aparecida da Emerick, disse que nenhum dos anúncios era definitivo e ainda precisariam passar por um estudo da secretaria. Simões disse que a prerrogativa de definir quais escolas estaduais se transformarão em colégios Tiradentes é dele e que um anúncio concretizando o endereço dos novos colégios militares será publicado nas próximas semanas para dar fim a esse debate. A indefinição gerada pelo mal-entendido dentro do governo colocou mais uma pulga atrás da orelha das forças de segurança em relação aos anúncios do executivo para essa categoria. Uma outra desconfiança já fora gerada em relação à proposta que estabeleceria a revisão anual geral para os servidores da segurança pública. O texto está parado na Assembleia Legislativa em meio ao imbróglio no entendimento da Casa de Simões em relação à constitucionalidade do projeto original, que foi apresentado por várias câmaras municipais do interior do estado, e também sobre a possibilidade de apresentação de uma emenda vinda do executivo estadual no período vedado pela lei eleitoral. Simões se comprometeu a apresentar seu texto após as eleições.
3: Tem que esperar a eleição passar. Já disse que se eles não anderem andamento a pé 40, eu vou apresentar um substitutivo, né, que era a minha proposta, assim que passar a vedação eleitoral. Nós temos também lá em discussão no mesmo pacote as cívico-militares, né? Também essa andou, foi lida, tá em tramitação na Assembleia. Essa já não tem vedação de período eleitoral porque não tem a posição de recurso. Eu continuo com essas pautas, mas elas têm menos a ver com a segurança pública e mais a ver com a população, na verdade, né? Assim, a população tem uma sensação de que a gente precisa ter um estado mais alinhado com essa tropa, que é a tropa da qual o estado inteiro tem orgulho, né?
2: O contato com as forças de segurança é uma pedra no sapato na gestão de Minas desde a chegada de Romeu Zema, do Partido Novo, de quem Simões era vice. A pauta salarial é a gênese desse desgaste, já que servidores da área cobram uma recomposição de vencimentos na casa dos 70%. Repórter Bernardo Estilac.
1: 7:19. Itatiaia Agro. Terceiro concurso de cachaças reúne produtores de Minas Gerais.
4: Olá, o Giro Agro deste sábado está no ar. Muito bom dia. E hoje a gente vai falar sobre a cachaça, sobre um concurso muito importante que está com inscrições abertas e muito do que ele representa. Essa busca pela qualidade da bebida que tem transformado Minas Gerais ainda mais em um espaço de cachaça boa. Cachaça que chega na mesa das pessoas com qualidade mesmo. O Lucas Carneiro, coordenador técnico estadual de cachaça e cana-de-açúcar da Ematé, tá aqui comigo. Ô Lucas, bom dia, seja muito bem-vindo aqui a Itatiaia. E eu já te pergunto, né, sobre o terceiro concurso de cachaças de alambique e aguardentes de cana mineiras. Todo mundo que participa já se preparou para participar, já é um vencedor, né?
5: Sim, acaba sendo uma disputa saudável, né? O que a gente tem notado que da primeira edição para a segunda, ou já houve uma melhoria da qualidade muito significativa, né? Esse concurso, ele vem para criar oportunidades, porque ele é inclusivo, ele atende a todos os rincões de Minas Gerais e ele é gratuito. E todo produtor pode escrever até duas bebidas, né? Então, assim, geralmente participam bastante produtores que nunca tiveram oportunidade de estar num concurso, um concurso que avalia a qualidade sensorial dessa bebida, e depois a gente dá uma devolutiva ao produtor, aonde a gente explica para ele aonde são as qualidades, aonde estão os defeitos e como ele pode fazer para melhorar.
4: Quando a turma pode melhorar, tá buscando um concurso, é que tá trabalhando a qualidade da cachaça, né?
5: Sim. A cachaça é uma coisa muito interessante, né? Porque ela é o agronegócio mais antigo do país, né? E aqui em Minas Gerais, a cachaça, ela é cultural e muito tradicional, né? Existem cachaças muito boas que a gente nem conhece. Por quê? Porque elas são locais, elas são muito regionais, então esse concurso, ele vem privilegiar isso, privilegiar nesses 853 municípios de Minas Gerais, a gente tentar descobrir essas bebidas, trazer para o foco e mostrar para os consumidores, os clientes, toda a população, que nós temos bebidas de qualidade e bebidas que são registradas, são seguras, logicamente consumidas com moderação, causam muito prazer.
4: Cachaça de alambique, cada vez com uma qualidade apurada, e elas têm sido destaque?
5: Sim, eu até brinco, né? Quem joga o estadual, quem jogou o Brasileirão. Eu faço essa analogia, né? Então, geralmente, quando o produtor ele vem participar conosco e ele ganha aquele troféu, que aquele troféu que a gente fez com um alambique, um copo, que é para que a gente remetesse da produção ao consumo, né? Ele ganha aquele troféu, ele fica animado a participar de um concurso nacional ou até do concurso mundial, que existem dois, né?
4: Ó, o terceiro concurso de cachaças de alambique e aguardentes de cana mineiras, a inscrição tá aberta, realizada pela Ematé, apoio da Secretaria de Agricultura e Pecuária, o IMA, EPAMIG, é só acessar lá o portal da Ematé, não é isso?
5: Sim, as informações estão no nosso site, tem um banner lá, e também nos escritórios locais do seu município. Nós estamos presentes em 821 municípios, 853 municípios de Minas Gerais. Caso o seu município não tenha o escritório da Ematé, o município vizinho com certeza tem. E no site da empresa, você clicando lá em contatos e colocando o nome do município, você vai achar o endereço, o telefone, o contato, tudo de cada escritório que nós temos.
4: Muito bem, e as melhores indicações estarão ali concorrendo à solenidade de premiação no dia 18 de novembro.
5: Na sede da Emater, contamos com todos lá.
4: A gente agradece ao Lucas Carneiro, que esteve aqui com a gente conversando sobre este concurso tão importante de valorização da nossa cachaça, da nossa aguardente mineira. Fabiano Frade, Itatiaia Agro.
6: Agora 7:23, a seguir no Jornal da Itatiaia. Proposta que acaba com a escala 6x1 completa um mês, parada no Senado.

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0: 7:25, uma reunião prevista para a semana que vem pode destravar a proposta que prevê o fim da escala 6x1, parada há um mês no Senado, após ter sido aprovada na Câmara dos Deputados.
1: O presidente do Senado, Davi Alcolumbre, vai se reunir na próxima quarta-feira, dia 1º, com os autores da PEC que acaba com a escala de trabalho 6x1. O encontro deve acontecer na residência oficial do Senado e também vai contar com a presença da líder de governo, Tereza Leitão, o senador Paulo Paim e representantes das centrais sindicais. A expectativa é que a reunião destrave a tramitação da proposta que está parada na casa desde o final de maio, quando foi aprovada pela Câmara dos Deputados. Vamos ouvir então a fala do deputado federal Reginaldo Lopes, do PT de Minas Gerais, e um dos autores da proposta.
2: A nossa esperança é que o presidente Davi Alcolumbre possa encaminhar esta PEC à CCJ do Senado, presidida pelo senador Otto Alencar, e aí com certeza o Otto Alencar, junto com o senador Davi Alcolumbre, indicar o relator desta matéria na Comissão de Constituição e Justiça do Senado, para depois ela ir ao plenário e logo depois também ser promulgado pelo Congresso Nacional e com certeza melhorar a vida de 37,8 milhões de trabalhadores e trabalhadoras.
1: E depois da reunião vai ser ainda realizada uma audiência pública no Senado, justamente para discutir os impactos dessa proposta. Se avançar, a PEC ainda vai precisar passar pela Comissão de Constituição e Justiça e também pelo plenário da Casa antes de ser promulgada pelo Congresso Nacional. O texto prevê o fim da atual escala de trabalho 6x1, segundo os autores, que pode beneficiar cerca de 37 milhões e 800 mil trabalhadores brasileiros. De Brasília, Aline Peçanha.
3: 7:28.
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3: Ô Rita, chegamos ao sábado, depois de uma semana movimentada no mercado financeiro. Queria que você contasse pra gente o grande destaque dessa semana. Bom dia.
5: Bom dia! E o grande destaque da semana para o mundo foi a queda no preço do barril de petróleo, que chegou a praticamente 10%. E o petróleo voltou a ser cotado nos níveis pré-guerra. O Brent, referência para Petrobras, chegou a bater 71 dólares o barril, fechou na faixa de 73. E o WTI chegou a ser negociado a 68 dólares o barril, fechando na faixa de 70 dólares. Aqui no Brasil, depois de muito estresse em relação ao comportamento da taxa futura de juros da Selic, em função de um certo ruído de comunicação, tanto no comunicado, depois da decisão de política monetária na semana passada, quanto da ata que foi divulgada na terça-feira dessa semana, nós tivemos na quinta-feira a divulgação do relatório de política monetária. E geralmente essa divulgação vem com entrevistas, né, da diretoria do Banco Central. E nessa entrevista, Gabriel Galípolo, presidente do banco, pôde se colocar. Segundo Galípolo, o Banco Central pecou pelo excesso de informação e, na busca de dar muita transparência, talvez tenha confundido o mercado. Mas deixou claro que daqui para frente o Banco Central não vai fazer mais nenhum tipo de projeção do comportamento futuro, o chamado guidance, e vai trabalhar em cima dos acontecimentos. Ele será um dependente dos dados, dependente do comportamento da economia naquele momento da reunião do Comitê de Política Monetária. Dito isso, foi bom. As taxas futuras desestressaram um pouco. As taxas estavam projetando a Selic acima de 14,5% para 2026, 27, 28, 29 e 30. Depois da fala de Galípolo, nós tivemos um certo recuo nas taxas. A projeção para 2026 fechou cotada ontem a 14,05. Isso abre espaço novamente para um corte de 0,25 ponto percentual na taxa básica de juros da Selic na próxima reunião do Copom. Mas mesmo assim, gente, é juro demais. E é muito juros quando a gente pensa que o governo nunca arrecadou tanto. A Receita Federal soltou os números da arrecadação de maio, e foi um número recorde, a melhor arrecadação desde 2000, uma arrecadação de mais de 266 bilhões, com uma arrecadação acumulada no ano de mais de 1,3 trilhão. Nunca pagamos tantos impostos, mas o governo não consegue equilibrar as contas e gasta muito mais do que arrecada. E é esse gasto excessivo que pressiona os juros, porque traz o risco fiscal. No mesmo dia em que a Receita divulgava esses números excepcionais de arrecadação, que poderia dar ao Brasil uma tranquilidade para equilibrar as contas públicas, a diretoria do Banco Central, em entrevista, chamava atenção para o risco fiscal, que está se agravando porque a relação dívida-PIB está em trajetória de alta, porque o governo, de forma recorrente, gasta todos os meses mais do que arrecada, aumenta a dívida e bota pressão na taxa de juros. E é essa pressão na taxa de juros que está fazendo com que as famílias fiquem cada vez mais endividadas e inadimplentes, assim como as empresas e assim como o Brasil. Nunca arrecadamos tantos e nunca pagamos tantos juros. Rita Mundim, para a Rádio Itatiaia.
0: 7:32.
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0: Agora quem chega no Jornal da Itatiaia é Leonardo Bortoleto. Bom dia, bem-vindo.
6: Bom dia. Converso hoje com Flávio Rosco e Nogueira, presidente licenciado da FIENG, também empresário da área têxtil, onde ele vai falar sobre produção nacional, os desafios, os impactos nesse setor tão importante para o Brasil e em especial Minas Gerais.
7: E na vida associativa você não consegue fazer nada sem dialogar muito, porque você tem que fazer com que as pessoas cheguem no consenso. E essa característica ela é muito útil para a vida empresarial, porque você aprende a dialogar mais dentro da empresa onde você tende a dialogar menos. Tende porque é mais rápido dialogar e você tem o poder da decisão, você não depende de outros. É natural, não é que é uma visão egoísta do empresário.
6: É uma
7: não.
6: Prática.
7: É uma prática que acaba se consolidando. E quando você vai para a vida associativa, essa prática ela é impossível de implementar. Né? Uhum. Mesmo porque são todos empresários. Se todos quiserem implementar a sua percepção, nós teremos um conflito, né? Então, na vida associativa, você aprende a trocar, mas também aprende a ouvir e dialogar mais.
6: E hoje, você com toda a sua experiência analisando, o que mais dificulta a produção no Brasil? O Brasil é um país que valoriza a indústria da maneira que é devida?
7: Olha, o Brasil é um país extraordinário e por isso mesmo ele comete muitos erros, né? O Brasil fica na zona de conforto e é por isso que a gente vai ser sempre o país do futuro e não o país do presente. E é muito importante que o país seja portador de futuro para essa geração, não para a próxima, para essa. E para isso, muitas vezes a gente tem que fazer decisões difíceis. E a principal delas é a alocação correta de capital. Quando a gente aloca o capital da sociedade, que é o capital que está na mão do governo, por exemplo, da maneira correta, você multiplica a riqueza. Quando você aloca o capital da maneira equivocada, você destrói riqueza futura. Você destrói riqueza presente. Então, a sociedade tem que começar a fazer escolhas certas. Em vez de fruir o momento, de aproveitar o curto prazo, a pensar o seguinte: se eu fizer isso aqui, lá na frente eu vou estar melhor. É a mesma coisa que quem faz a decisão de, opa, eu tô ganhando 3.000, mas eu quero estudar, eu vou fazer um curso à noite, eu vou estudar, ou não, eu vou gastar todo o dinheiro saindo com a namorada ou saindo com o namorado, porque eu quero aproveitar a vida. Quer dizer, aquele que estudou, talvez lá na frente não vai ganhar 3.000, vai ganhar 10, 15, 20, 30. E o que saiu para passear com talvez a namorada e não juntou nenhum recurso, não estudou, não aprimorou, eventualmente ele vai estar ganhando os mesmos 3.000 daqui a 10 anos. Então, são decisões que a gente tem que tomar na vida pessoal e a mesma coisa na vida pública.
6: Eu sou Leonardo Bortoleto, apresentador do Itatiaia Negócios Cast. 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
3: Agora 7:36, a seguir Copa do Mundo.
0: Os preparativos da seleção brasileira para o mata-mata contra o Japão é a última rodada hoje da fase de grupos.
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0: 7h38.
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0: Bora falar de futebol, de Copa do Mundo. Enio Lima, bom dia.
2: Bom dia, Júnior. Bom dia, Loli.
0: Bom dia, Enio.
2: Hoje, Copa do Mundo e também o América com a Série B. Vamos a mais um dia de Mundial, Copa do Mundo, definição dos últimos classificados para a próxima fase. Hoje tem Portugal, Inglaterra, Argentina em campo. Fala comigo, bom dia, Cirilo.
3: Fala, Enio, abraço a você, bom dia, alô amigos do Jornal da Itatiaia, último dia da fase de grupos da Copa do Mundo, últimos três grupos com definições neste sabadão, vamos acompanhar e informar na Itatiaia. Teremos definições no grupo L às 6 horas de Brasília, tem Croácia e Gana, tem Panamá e Inglaterra, tudo em aberto nesse grupo, vale liderança, vale vice-liderança e vale terceira posição também. Grupo K, grande jogo do dia, Colômbia e Portugal, às 20h30. Teremos também República Democrática do Congo e Uzbequistão. Esse Colômbia e Portugal vale a liderança da chave, inclusive. E no grupo J, às 11h de Brasília, teremos Jordânia e Argentina. A Argentina já é líder da chave. Teremos também Argélia e Áustria. Grupo J, com definições às 11h. Último dia da fase de grupos da Copa do Mundo FIFA 2026. Acompanhamos muita coisa nessa sexta-feira, mas vou começar com notícias. Notícias da seleção do Brasil, nosso Wellington Campos traz detalhes do Brasil se preparando para pegar o Japão segunda-feira com jornada esportiva a partir de 11h30. Alô, Wellington.
4: Alô, Cirilo. Alô, amigos do Jornal da Itatiaia. Agora pela manhã, a seleção brasileira faz seu último trabalho aqui em Nova Jersey e segue para Houston, lá no Texas, onde joga segunda-feira com o Japão. O treinamento será às 9h30 aqui no horário local, 10h30 em Belo Horizonte, 15 minutos para que a imprensa possa registrar algumas imagens e 14h após o almoço, o voo fretado para a cidade de Houston. Na segunda-feira, às 14h, no horário de BH, o jogo lá é meio-dia, o Brasil busca a classificação para a chamada oitavas de final da Copa. Neymar segue no banco e Rayan na ponta direita, na antiga ponta direita, viu, Cirilo?
3: Valeu, Wellington Campos, destacando que nós tivemos definições no grupo da França e também da Noruega, no grupo I. A França fez 4-1 contra os reservas da Noruega. Dessa maneira, a França foi como líder. E nós já sabemos que a Noruega pode cruzar com o Brasil, caso avance do Japão, né? Na próxima segunda-feira, nós teremos aí Costa do Marfim e Noruega no caminho do Brasil. Um ou outro, naturalmente, também. Eles vão se enfrentar nessa segunda parte, segunda rodada, digamos assim, a segunda fase da Copa do Mundo. Teremos aí estes possíveis adversários do Brasil numa fase oitavas de final. A França avançou como líder, está garantida na primeira posição desse mata-mata da Copa do Mundo. Vai ter pela frente a seleção da Suécia, vai ser a adversária da França na sequência deste Mundial. Bom, nós tivemos também uma decepção e um fato positivo, né? O fato positivo é que a seleção de Cabo Verde, estreante da Copa do Mundo, está classificada. Empatou com a Arábia Saudita 0-0, 3 empates. Vice-líder da chave, Cabo Verde está classificado ao mata-mata da Copa do Mundo. Incrível, e vai ter a Argentina como adversária. E nós tivemos também, né, uma situação negativa, que foi a seleção do Uruguai perdendo para a Espanha por 1-0 e um vexame, né? Tá fora da Copa do Mundo de maneira antecipada a seleção uruguaia, derrotada por 1-0, 2 pontos, Uruguai está eliminado da Copa do Mundo. Deixa eu chamar o Emerson Romano para destacar a última definição nesse Mundial, né, nessa sexta-feira, e também para destacar o que já temos definido nessa Copa do Mundo, né? Muitos cenários já desenhados e você conta pra gente. Alô, Romano, bom dia.
5: Bom dia, Cirilo. Quem nos acompanha? Ontem tivemos classificações de Egito e Bélgica para a próxima fase da Copa do Mundo. Jogando na cidade de Seattle, Egito e Irã empataram por 1-1. Em Vancouver, no Canadá, a Bélgica derrotou a Nova Zelândia por 5-1. O Irã pode ainda se classificar como um dos melhores terceiros colocados. Um confronto já definido. A Bélgica espera o seu adversário. Mas

0: entra com a obrigação de vitória para somar pontos, tá ligado, Calazans?
1: Jonathan Barkstein Pinheiro, árbitro do Rio Grande do Sul, apita esta manhã América e Operário. Operário e América. O jogo será no Germano Krieger, em Ponta Grossa, interior do Paraná. O Operário vem de vitória fora de casa contra o Goiás na Serrinha. O América perdeu no Independência para o Criciúma. Só a vitória interessa para o Coelhão, que segue lanterna da Série B do Campeonato Brasileiro. Gustavo volta à meta do Coelho após cumprir suspensão na última rodada. Gustavo no gol. Johnny, Ricardo Silva, Manuel e Dalbert. Jimenez, Persson e Segovinho. Gabriel Barros, Everton Brito e Mastriani é o provável Coelho. O volante recém-contratado, Gabriel Domingos, de 25 anos, veio do Amazonas, está com a delegação. Porém, o América não conseguiu que o seu nome fosse publicado em tempo hábil no bid da CBF. Portanto, não vai poder fazer estreia hoje com a camisa do Coelhão, o recém-contratado volante Gabriel Domingos. Enio.
0: Tá falado, Fabrício Calazans, e o Atlético já volta aos treinos na segunda-feira. Tem uma folga agora, mas segue a rotina de treinos e a intertemporada sem amistosos e jogos treinos, Henrique André.
2: É isso mesmo, viu, Hélio? Bom dia pra você, pra quem tá acompanhando o Jornal da Itatiaia neste sabadão. Hoje é o último dia da primeira semana do Atlético de treinamentos na Cidade do Galo, melhor dizendo, após o retorno das férias. Foram pouco mais de 20 dias de férias e na segunda-feira os jogadores já se apresentaram ao técnico Eduardo Domingues. Até agora, de novidade, só o zagueiro Léo Duarte, 29 anos, que foi apresentado oficialmente na quinta-feira. Estivemos lá, ouvimos o Léo Duarte e também tivemos aquela zona mista com o Thomas Coelho, que é o atacante do Atlético, garçom na temporada com 6 assistências, e com o lateral esquerdo Renan Lodi. Hoje, daqui a pouquinho, 10 da manhã, então, esta última atividade para encerrar a primeira semana de treinamentos, e o Galo folga amanhã, volta na segunda-feira e já começa a se preparar para o próximo desafio. Ainda está um pouco longe, dia 21 de julho contra o Bahia na Arena MRV. Para o Jornal da Itatiaia, com as informações do Galo, repórter Henrique André. Bom dia!
0: Bom dia, 7:46 e aumenta a lista de liberações do elenco do Cruzeiro. Emerson Pancieri.
3: Bom dia para você, Enio, para quem acompanha o Jornal da Itatiaia. O Cruzeiro tem 6 saídas confirmadas nesta janela de meio do ano. Uma delas vai acontecer apenas em agosto, que é o Kauan Prates com Borussia Dortmund, mas as partes já estão mais do que alinhadas. Garoto que espera completar 18 anos e seguir para o time alemão, para o Borussia Dortmund. Em relação às outras saídas, o Janderson Moreirense, o Japa emprestado ao Mirassol, o Janderson foi em definitivo para o Moreirense, o Como, né, que levou o Kaique, o Bruno Alves emprestado ao Norwich, e o Wallace, ontem sendo a novidade no Vitória, sendo emprestado, fazendo exames médicos, Cruzeiro liberando o Wallace até o fim da temporada, estava afastado dos trabalhos com o elenco principal por conta daquele ato de indisciplina, e agora o Wallace segue então para a Vitória da Bahia, não vai com passe fixado, pode, por exemplo, retornar para o ano que vem. Cruzeiro que ainda não desistiu de contratar o volante Santiago Sosa, o argentino. Vamos ver como é que vai ser essa proposta ao atleta do Racing, Enio.
0: Muito bem, Emerson Pancieri. Hoje, pelo módulo 2 do Campeonato Mineiro, tem Vila Nova e Ipatinga, 16h, em Nova Lima, com transmissão ao vivo e com imagens no YouTube da Rádio de Minas. Loli Júnior.
4: Obrigado, Enio Lima, o garoto que marcou, trazendo os destaques do esporte, agora 7:48.
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0: vista. 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
1: Agora, 7:50, a seguir o noticiário internacional. ONU prevê aumento significativo do número de mortos na Venezuela.
2: Pastor mineiro está entre as vítimas.
1: Novos ataques de Estados Unidos e Irã colocam em risco acordo de paz no Oriente Médio.
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1: 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A ONU estima que o número de mortos na Venezuela pode aumentar após um duplo terremoto atingir o país.
2: Até o momento, mais de 900 pessoas morreram, entre elas um pastor mineiro, morador de Uberlândia, no Triângulo.
1: Romildo Batista de Lima, de 69 anos, estava na capital Caracas para comemorar o aniversário e visitar o país da esposa.
2: A modelo brasileira Vanessa Zacarias da Silva, de 44 anos, também está entre as vítimas que morreram na tragédia.
1: Ela morava no Distrito Federal e vivia há 2 meses na Venezuela. Mais informações sobre o mundo internacional, sobre a pauta internacional, com Luísa Ramos.
4: A Venezuela entra neste sábado no terceiro dia de buscas após o duplo terremoto que atingiu o país na quarta-feira. Segundo o governo, pelo menos 920 pessoas morreram, 3.360 ficaram feridas e cerca de 4 mil estão desabrigadas até o momento. Mais de 50 mil pessoas seguem desaparecidas e o balanço ainda pode aumentar. As equipes de resgate enfrentam dificuldades diante da dimensão da destruição, especialmente em La Guaira, perto de Caracas, onde moradores denunciam falta de equipamentos. O governo restringiu o acesso à região para priorizar as operações. Os Estados Unidos suspenderam temporariamente parte das sanções impostas à Venezuela, ainda durante o governo de Nicolás Maduro, antes de sua captura por Washington, para facilitar a entrada de ajuda, e anunciaram um pacote de ajuda de 150 milhões de dólares. Porta-voz da Cruz Vermelha na região, Susana Arroyo, destacou o pedido de ajuda e envio de ajuda à Venezuela.
5: Hoje foi lançado um pedido internacional de ajuda de 50 milhões de francos suíços para responder à crise e acompanhar a recuperação inicial por um período de 2 anos. Também foram enviadas as primeiras 17 toneladas de ajuda que partiram esta madrugada do aeroporto internacional de Tocumen, no Panamá.
4: Países da América Latina também ofereceram assistência, além de diversos países europeus, a China e a Índia. A presidente interina, Delcy Rodrigues, vaiada ao visitar um bairro de classe alta em Caracas, onde um prédio colapsou, divulgou imagens da transferência de famílias para abrigos temporários nas redes sociais. No país, várias réplicas de tremores continuam sendo registradas. Denunciou neste sábado as recentes ofensivas dos Estados Unidos como uma violação flagrante do acordo firmado entre os dois países para reduzir as tensões no Oriente Médio. Em comunicado, o Ministério Iraniano das Relações Exteriores afirmou que os bombardeios americanos atingiram alvos no sul do país e violam tanto a Carta das Nações Unidas quanto o protocolo assinado em junho. As forças americanas afirmaram que os ataques contra depósitos de armamentos e sistemas de radar iranianos foram uma resposta a uma ação atribuída a Teerã contra um navio comercial no Estreito de Hormuz. Em represália, a Guarda Revolucionária do Irã atacou posições militares americanas no Golfo e advertiu que poderá ampliar a resposta caso novos ataques ocorram.
2: 7:56 a seguir no Jornal da Itatiaia. Hoje é o último dia para disputar 260 milhões de reais daqui na de São João.

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0: 8h59, com um prêmio estimado em 260 milhões de reais, termina hoje, às 10 da noite, o prazo para apostar na Quina de São João, uma das principais loterias especiais da Caixa.
1: Nas lotéricas, o clima é de expectativa entre quem tenta a sorte. Em comum, todos alimentam o sonho de acertar as dezenas e levar para casa o prêmio milionário.
2: Ângela,
1: qual o jogo você veio fazer hoje, Ângela?
2: Hoje eu vim fazer a Loto Fácil, porque ela tá 10 milhões, mas eu ainda vou fazer a Quina de São João, que tá 300 milhões.
1: Você costuma fazer toda semana? Como que é?
2: Toda semana, né? Já é de lei.
1: O que você vai fazer se ganhar esses 10 milhões aí da Loto Fácil e esses 250 da Quina de São João?
2: Vai aproximar 300, né? Ah, Japão, tá me esperando, ué. Japão, a Disney, é meu sonho, só não fui ainda por causa de dinheiro.
3: De Nova Maria Santos.
1: O que você vai fazer se ganhar esses 250?
3: Ganhar, eu vou comprar uma casa boa e ajudar as pessoas da creche.
4: Vitória Regina, eu sou artesã. Pretendo fazer bastante coisa, quero viajar, quero fazer um monte de coisas.
1: De acordo com o diretor do Sindicato das Casas Lotéricas, Dairo Alves, muitos apostadores deixam para registrar os jogos nas horas finais, impulsionando a procura por apostas simples e principalmente por bolões.
5: Bom, a gente espera um movimento bem alto, né? Porque é um prêmio considerável. Estava previsto antes 250 milhões, já subiu para 260 milhões. Então a gente espera que vai ter um movimento muito grande. Todos os anos a gente se surpreende com o aumento das vendas, né? Bom, na realidade aumenta muito a procura por bolões, né? As pessoas juntam e vão fazer bolões. E aí tem dois perfis. Tem um pessoal que faz bolão com muitos jogos simples e outro pessoal que, na minha opinião, é uma opção mais inteligente de fazer bolão com mais números, porque aumenta muito a sua chance de ganhar. E mesmo os prêmios intermediários, como o Duque, o Terno e a Quadra, você ganha mais prêmios com um cartão com mais números, né? Você ganha mais de um prêmio. Então, eu acho que a probabilidade aumenta muito.
1: Muitas pessoas deixam para fazer o jogo de última hora, né? Quais que são os prazos que as pessoas têm que se atentar?
5: O funcionamento das loterias hoje é normal, né? Você tem até loterias de shopping que vão por volta de 10 horas da noite de sábado, mas de tudo, quem perdeu o prazo, né? Ainda vão ter jogos sendo vendido online no site da Caixa, inclusive bolões, no site direto da Caixa, que pode ser comprados até no domingo às 10 horas da manhã.
1: Repórter Laura Gorino.
6: Termina aqui mais uma edição do Jornal da Itatiaia. De volta na segunda-feira, às 7 horas da manhã.
7: Do 27 de junho.
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3: Um ótimo dia para você acompanhando a gente pela 105,7 FM Rádio Santa Cruz. Está no ar o nosso show da manhã, aqui pela sua mais ouvida, num oferecimento Marcílio Construções, tudo em material de construção para sua obra, para sua reforma, com o menor preço da região. 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Eu desejo de um ótimo dia, uma excelente semana para você me acompanhando, você aqui em Jequitinhonha, você nas comunidades rurais, você dos municípios vizinhos, você em outro estado e você em outro país. E você que hoje completa mais um ano de vida, recebe o nosso abraço, saúde, sucesso, felicidades mil para você. Parabéns! Muito bem, vamos dar um play, tá no ar o nosso show da manhã e eu tô contigo até as 10, participe. 3741 1521 é o telefone do sucesso.

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E aí, turma linda do Momento Pet. Lineu Silva chegando com aquele carinho especial e, claro, com dicas que fazem toda a diferença na vida dos nossos companheiros. Para começar, papais e mamães de pet, vamos falar de segurança, tá? Principalmente na hora de viajar. É fundamental usar caixas de transporte ou cintos específicos para os nossos amiguinhos dentro do carro. Pensa bem, isso não só protege o seu pet de qualquer susto, como também evita acidentes e aquelas distrações chatas no trânsito. Viagem segura é sinônimo de tranquilidade para todo mundo, né? Logo, logo eu tô de volta com mais dicas especiais aqui no Momento Pet. Pode esperar!

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2: 8 horas e 15 minutos.

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0: 8h22, de volta no nosso show da manhã. Alberto Ferreira tá chegando pra gente, trazendo aí a feira, né? O Santa Cruz na feira, com as atualizações do Centro Histórico de Jequitinhonha, na Praça do Mercado Municipal, onde até por volta de 9h30, 10 horas da manhã, você ainda consegue adquirir os produtos da agricultura familiar, os produtos artesanais, produtos da nossa terra, na nossa tradicional feira deste sábado. Alberto, traz pra gente a primeira participação. Bom dia.
1: Dona Rosa, bom dia. Mais um dia de trabalho, senhora. Zé Hilário aqui na feira, né? E eu gostaria que a senhora falasse o que que vocês trouxeram para vender. Bom dia.
2: Bom dia, Alberto. Hoje nós temos banana maçã, banana caturra, banana prata, mamão, feijão verde, quiabo, polpa de fruta, galinha caipira.
1: Tem galinha gorda.
2: Tem galinha gorda hoje.
1: Ah, sim. Pois é, banana a partir de qual valor?
2: A partir de R$5.
1: Ah, sim, mas a quantidade é boa.
2: A quantidade é boa, mais de uma dúzia.
1: Ah, beleza. Bom trabalho para a senhora, Zé Hilário.
2: Obrigada, Alberto. Para você também.
1: Tá ok. Aqui na feira, voltamos aos estúdios. A feira acontece entre 5 e 10 da manhã.
0: Muito bem, Alberto. Já já tem mais participação. Chegando Luiz, o poderoso chefão, com o Negro Gato, de Roberto Carlos. Eu gosto disso.

0: os amigos da feira, aqui o filho de Dona Conceição da Fazenda Lua Bonita, seu nome é?
1: Marcos dos Santos, Alberto.
0: Pois é, e o que que você trouxe pra vender, amigo?
1: Machis fofo, quiabo, peixe, tempero de verde, de tudo, pouca coisa.
0: Machis fofo é aquele compridão igual quiabo?
1: É, sim senhor.
0: Parece um quiabo.
1: É, parece um quiabo.
0: Mas é considerado machiço fofo.
1: É, machiço fofo.
0: Ah, Dona Conceição também tá dando um giro aí na feira.
1: Mãe tá dando um giro ali, sentado mais geral.
0: Ali no mercado ali.
1: É, tomando café.
0: Você saiu de casa que hora da madruga?
1: 2 horas.
0: 2 horas da manhã.
1: 2 horas da madrugada.
0: Ah, tem que ter coragem.
1: Tem que ter coragem.
0: E o frio da madrugada?
1: Tá demais.
0: É, né? Pois é, tá aí então os amigos da feira. Messias já tá fazendo a locução ali e a movimentação acontece até as 10 da manhã. Voltamos aos estúdios.

0: Manuel, meu grande ex-amigo, como é que é o negócio aí?
1: Bom dia, Alberto Ferreira, meu grande amigo. Ele é que tá falando ex-amigo, eu nunca vi falar ou é amigo ou não é amigo.
0: Ou não é?
1: É, das duas coisas uma, viu? Qual é o melhor, é o amigo ou o ex-amigo?
0: Bora trabalhar, moço, não pia caso não. Banana no preço de qual valor?
1: Tem de 5, tem de 10 reais a penca, 8, vai por aí afora.
0: Tem as batatinhas do açafrão?
1: Tem a batatinha do açafrão, tem o feijão paraná, tem o coco, tem a mandioca, tem a batata, tem de tudo, graças a Deus aqui hoje na banquinha.
0: Tá bem surtido
1: a banquinha
0: e
1: do Manuel.
0: E o preço é aquele especial, né?
1: Especial, que todo mundo chega com a vazia e volta com a vazia cheia. Aí nós negociamos.
0: A nota de 5 leva muita coisa.
1: Leva muita coisa, ó. Se não tiver a de 5, tem a de 4, nós leva de põe de 4 e vai embora, viu?
0: Opa, pois é, e vai que vai.
1: E que vamos que vamos.
0: Fala do lado que eu escuto, moço.
1: Fala do lado que eu escuto, você de lá e eu de cá. Fala comigo que você é meu amigo. Opa, falou bonito, Alberto Ferreira.
0: Essa feira tem história pra contar. Voltamos aos estúdios.
2: Muito bem, Alberto, obrigada pelas informações. Já já tem mais participações do Santa Cruz na feira. Não saia da sintonia, viu?
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4: 8:30.
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12: 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Hora certa. 8 horas e 35 minutos.

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4: 8:38.
5: Voltamos aqui na feira com a dona Alice. Bom dia, dona Alice, tudo bem?
6: Bom dia, Huberto, tudo bem, você tá bem?
5: Tudo bem. Ontem teve reunião na casa da senhora, o pessoal do crédito amigo, muitas pessoas compareceram lá, cerca de quantas, mais ou menos?
6: Quase 50 pessoas.
5: Ah, e a reunião foi muito boa.
6: Foi ótima de boa, né? Ninguém sei se vai ser bom para eles, mas eu acho que vai ser.
5: Ah, porque aí já fica sabendo como que faz, quais são os critérios para financiamento, né?
6: Com certeza, Humberto, né? Às vezes agora a gente tem de esperar um pouquinho, né? Para ver que se sai todos os projetos para eles.
5: É o crédito amigo do Banco do Nordeste. E a senhora, mais uma vez na feira, trouxe beterraba fresquinha.
6: É cenoura, batata doce, chuchu, banana, quiaba, alface americana e andu, um montinho de coisa.
5: Pois é, quase todas as bancas aqui tem banana e laranja, muita fartura nessa época, é a safra, né?
6: É a safra, né, Alberto? Todo mundo, quem trabalha, né, sempre tem fartura.
5: Ah, a senhora também traz biscoito?
6: Biscoito, com certeza.
5: Aqui é bem surtido.
6: Com certeza.
5: Obrigado, senhora, viu? Bom trabalho. Pessoal que está nos ouvindo aí, pode passar por aqui até às 10 da manhã, que tem muita coisa boa na feira de sábado.
0: Muito bem, Alberto, obrigada pelas informações. Agradeço aos amigos e amigas feirantes por participarem conosco, abrilhantarem aí a nossa programação. Desejo boas vendas, prosperidade nos negócios. A você que está aí no mercado municipal de Jequitinhonha, bom dia para você. Deus abençoe sua produção, Deus abençoe o seu trabalho. Você que está na praça do mercado municipal, muito obrigada pelo carinho da audiência, boas vendas para você também. Você que está chegando na nossa feira, seja muito bem-vindo, seja muito bem-vinda. Leve felicidade, gentileza, sorrisos, boas energias. E ao finalizar esse turno, bom retorno para os seus lares. Até o nosso próximo encontro no nosso próximo Santa Cruz na Feira, se Deus assim permitir.
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0: Tá chegando com o som do Cidade Negra, A Estrada, 8h41 no Show da Manhã.

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2: 8:45.

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5: 8:53.
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8: Quem é o locutor?
9: N Souza, bom dia. Hoje, sabadão, dia de feira. Ô Beto, eu passei por aqui 4 horas da manhã. Eu acho que eu cheguei primeiro que você.
10: Fala, N, bom dia. Ó, eu acho que eu mais Alberto chegamos junto, viu?
9: Você nem viu eu chegando por aqui, né?
10: Não, não. Na verdade, eu acho que eu cheguei primeiro, viu?
9: Bom, a loja tava aberta. Agora, quem abriu a loja, só Deus sabe.
10: Não, foi eu mesmo e o café já tá coado, um café bem quentinho
9: aqui. Então, você
10: aqui
9: chegou primeiro.
10: Cheguei. Dessa vez, eu cheguei primeiro. A loja Beto Agroveterinária, ao sábado, 4 horas da manhã, a gente já tá aqui com aquele ótimo atendimento, um especial café aí para nossos clientes, né? 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
9: O japonês tem que abrir o olho, que o Beto tá confiante aqui no placar de 3-0. A música que vai rodar, Beto?
10: Bom, vou dedicar a música aqui a vocês da rádio, a N Souza aí, parceira da Beto Agroveterinária, viu, N? Vou mandar aí um modão sertanejo, vou deixar para ela escolher aí, para todos os clientes da loja Beto Agroveterinária também, viu?
9: Beleza, obrigado, Beto.
10: Um abraço, fica com Deus e até mais.
9: Pois é, N Souza, aqui na Praça do Mercado, lotado de gente, tem o Nivaldo ali com pastelão, né? Se ele ajeitar um, eu levo você aí. O beiju também, a moça tá vendendo um beiju ali. Se sobrar um beiju, eu levo, viu? Mas... 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
5: Muito bem, Alberto, obrigada pelas informações. Ó, o negócio é o seguinte, você vai tirar o escorpião do bolso aí e vai trazer meu beiju, não vem com essa conversa de se sobrar, você traz, não? Que eu não sou mulher de sobra não, viu, rapaz? Você vai respeitando aí em nome de Jesus, eu, hein, que coisa? Ô, Beto, caprichei na modona hoje, hein? Ícaro e Gilmar cantam pra gente com Humberto e Ronaldo antes de voltar pra casa.

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2: 9:06.
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No Minuto MPB de hoje você ouviu Alê Sáter, Ouvi Dizer. Anteriormente, Chapéu de Palha cantou Bem, Antônio Nogueira cantou Tempo e Anitta cantou Caso de Amor. 9:20 no Show da Manhã.

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1: 9:24.
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3: Agora tá chegando sucesso, com participação lá de Belo Horizonte, a capital mineira. Traz pra gente a audiência da 105,7 FM. Bocano, viu? Primeiro lugar em todos os lugares, nem adianta. Alô, Rodrigo Astro, bom dia pra você.
4: Tinha que ser.
3: A Irone canta pra nós, Por Deus Eu Te Amo. Diz ele que pra toda a turma do Lajedo eu recebo, viu?

0: Muito obrigado, muito obrigado.
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6: 9:30.
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6: 9:32.
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10: Bom dia. Aqui é Lourdinha aqui de São Pedro. Eu queria ouvir uma música com KLB. Ela não está aqui. Vou oferecer principalmente para minha filha Regiane, que está em São Paulo, que hoje está completando mais um ano de vida. Gostaria de desejar para ela muitos, muitos anos de vida. Que Deus abençoe sempre ela. E eu estou morrendo de saudade dela. Dedico para todos os meus amigos, minha outra filha Jade, para todos aqui em São Pedro.
11: Parabéns, Regiane! Um abraço para você, ô Lurdinha.

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2: 9:37, deixa eu comunicar para você que tá acompanhando a nossa programação. Ora, Inice, comunidade São Pedro é do Vaticano ou é do Jequitinhonha? Conta para mim aqui. Eu sei que hoje tem sucesso com Tony Lima, o forró estilizado. Um abraço, meu amigo Tony, sucesso, viu? Tá arrasando aí, as cavalgadas, as forrosadas, atendendo aos caçadores de forró. Após a Santa Missa, com barraquinhas, show ao vivo, na comunidade São Pedro do Vaticano, tem forró com Tony Lima, o forró estilizado. Você que não sabe, lá na Rua Eugênio, no bairro Vaticano, aqui em Jequitinhonha, temos a comunidade São Pedro, né? Está acontecendo aí a festividade em honra ao padroeiro. Vai lá apreciar, após a Santa Missa, né? As barraquinhas e o show ao vivo com o amigo Tony Lima. Agora sim, deu certo.
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3: Dia, Enio Souza. Aqui o Wilson Pereira fazendo playlist. Passa uma música pra mim com Fagner, Romance do Deserto. Eu acho que é mais ou menos assim. Foi isso pra vocês aí na rádio, pra minha mãe no Baixo do Antônio com seu marido Marcos, Ninha com sua esposa Fábio e família, e João com sua esposa Regiana e família. E tchau, obrigado.
2: Tchau, obrigado, Wilson. Tava sumidão, viu? Obrigada pelo carinho da sua audiência e pela sua participação. Fagner canta pra nós Romance no Deserto, 9:39. Pediu bem, viu? Pediu bem.

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5: Oi, Nissan, tudo tá bom. E se por essa dá pra passar aí, vez em quando vem me ver, com certeza, ô, bênção de Deus, oferecer Maria da Torre, Daniela, aquela comunidade Boa Vista, e todos vocês da rádio, viu? Então, deixa eu ver, vez em quando vem me ver, por favor.
6: Ô Dida, bom dia, você tá querendo acabar com a gente, né? Não é possível, uma hora dessa, Chitãozinho e Xororó cantam com Alexandre Pires, vez em quando.

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0: anjo do Senhor me tocou e eu adormeci. Convite para a missa de sétimo dia. A família de Etelvina Dias de Oliveira agradece pelas manifestações recebidas por ocasião do seu falecimento e convida todos os parentes, amigos e vizinhos para a missa de sétimo dia, que será celebrada terça-feira, às 7 horas da noite, na Igreja Matriz de São Miguel. A Rádio Santa Cruz fez o convite para a missa de sétimo dia, a ser celebrada por intenção da alma de Etelvina Dias de Oliveira.
1: 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Hora certa. 9:54. 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

0: Em nosso momento de fé e oração, pedimos pela vida dos amigos do Clube de Amigos, pela vida dos nossos representantes, todos os nossos contribuintes, pela família dos amigos falecidos que não cessam de renovar seu compromisso para com o nosso clube, Anida Duarte Chaves, Deli Rodrigues Viana, por Maria Nilza Santos Alves, Preta da Cocada, que renovou conosco, pelos aniversariantes Regiane Medina Batista, no São Pedro, Rua da Lagoa, Vilmar Rodrigues de Souza, na Fazenda Moranga, José Nilo Moreira Prates, na Fazenda Lagoa Grande. Pela vida e pela família de Dida na Boa Vista, Lourdes na Ilha do Pão, Valdirene no Vaticano, Antônio Incrível em Joaíma, Diênio Barbosa, Elzane, Rosimária Rodrigues, Luciana Ribeiro, Ireni Gomes, Wilson Pereira na Fazenda Planície, Eliana na Comunidade Jataí, Marcos na Fazenda Arco-Íris. Pela vida e pela família de Vitória no Alvorada, Dalva Marques no São Pedro do Jequitinhonha, Lindalva Alves em Felisburgo, Maria Nilza em Joaíma, Veraldina em Fronteira dos Vales, Marineide no São Miguel, Vanúzia no Bom Jesus da Aldeia, Márcia, Dona Railda, Lurdinha no São Pedro, sua filha completando mais um ano de vida hoje, Velani na Comunidade Alagoas, Devaldo em Ipatinga, Baba Freitas, Fabrine na Comunidade Lajeado, Vilma, Anália na Comunidade Vento Frio, Giz na Rua Almenara, Aparecida na Franco Duarte, Fátima na Avenida Brasil, Cula e Galdino na Nova Floresta, Tida na Boa Vista, Lu e Namir na Comunidade Tanque, Nitinha na Rua Sergipe, Penha Silva de Joaíma, Maria das Dores no São Miguel, Maria da Conceição da Lua Bonita, Ananide no Alvorada, Dona Dilma do Unicampo, Dona Tereza na Felipe dos Santos, Dona Joalina na Amazonas, Ninha e Del Brando no Vaticano. Dona Dinha e seu Antônio na Duque de Caxias. E todos que necessitem orações.
1: Amabilíssimo Jesus, os profetas vos anunciaram como príncipe da paz. Os anjos igualmente anunciaram paz aos homens por ocasião do vosso nascimento. Morrestes na cruz para consolidar a paz entre Deus e os homens. E o fruto mais precioso da vossa paixão foi aquela paz que transmitisseis aos apóstolos no dia da ressurreição. Vós lhes ordenastes que levassem a paz a toda a casa onde entrassem. Dai-nos também aquela paz que o mundo não nos pode dar. Concedei-nos a todos nesta família que guardemos a paz de uma boa consciência, para que a serenidade e o vosso amor reinem entre nós. Vossa providência divina colocou-nos em uma família e nos uniu intimamente pelos laços sagrados do sangue e da graça. Que esta união verdadeiramente exista entre nós, aqui na terra, e continue no céu. Dai a mim, especialmente, amor e carinho por todos os meus familiares. Guardai-nos de toda ira, impaciência, da perigosa desconfiança e maledicência, de discussões e brigas. Sagrada Família de Nazaré, minha família vossa é.
2: Pai nosso que estais no céu, santificado seja o vosso nome. Venha a nós o vosso reino. Seja feita a vossa vontade, assim na terra como no céu. O pão nosso de cada dia nos dai hoje, e perdoai-nos nossas ofensas, assim como nós perdoamos a quem nos tem ofendido. Não nos deixeis cair em tentação, mas livrai-nos do mal. Amém.
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0: Louvado seja nosso Senhor Jesus Cristo. Sacristão, toca a corneta, toque os carrilhões. Hoje é hoje, o dia hoje, amanhã, das 24 horas na presença do Senhor. Toca os carrilhões, sacristão, porque nós vamos celebrar as 24 horas na presença do Senhor, celebrando. Um dia na presença do Senhor é como mil anos. Este é o intuito, querido povo de Deus. Portanto, se programa a partir de hoje às 19 horas até amanhã. 24 horas na presença do Senhor. E nós estamos em pleno nono dia da novena do Sagrado Coração de Jesus. Sagrado Coração de Jesus, tende piedade de nós. E hoje também é dia de Nossa Senhora do Perpétuo Socorro. Tudo isso aqui no Experiência de Deus. Eu repito, é hoje e amanhã, 24 horas na presença do Senhor. Sagrado Coração de Jesus, nono dia e dia de Nossa Senhora do Perpétuo Socorro. Quero saudar a todos a partir da Rádio Evangelizar, de onde tudo começa. As rádios irmãs, cujos nomes cito neste momento.
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0: Sim, é nesse espírito, o povo alegre, as caravanas que já estão chegando, as que vão chegar, o povo que passará a noite em oração. Você que me acompanha pela TV Evangelizar, está vendo imagens dos anos anteriores, às 24 horas na presença do Senhor. TV Evangelizar, sinal digital em todo o país, em várias cidades, canal aberto pelo YouTube. Padre Manzotti Oficial, você também vai poder acompanhar às 24 horas pelo YouTube, Padre Manzotti Oficial, isso mesmo, nós vamos transmitir todas as 24 horas de oração e pelo aplicativo da Associação Evangelizar é Preciso e todas as plataformas digitais. Isso, uma igreja renovada, povo santo reunido. Ânimo, gente, coragem, é um dia da graça. Muitas bênçãos serão derramadas, muitas bênçãos serão dispensadas, porque 24 horas na presença do Senhor, um dia na presença do Senhor, vale mais do que mil anos. Faz chover sobre nós, água viva, Senhor. Derrama teu amor aqui, Senhor. Pelas ondas do rádio, pelas imagens da TV. Em nome do Pai, do Filho e do Espírito Santo. Amém. Naquele tempo, quando Jesus entrou em Cafarnaum, um oficial romano aproximou-se dele e disse, suplicando: Senhor, o meu empregado está de cama lá em casa, sofrendo terrivelmente com uma paralisia. Jesus respondeu: vou curá-lo. Um alto funcionário, um oficial romano, disse: Senhor, meu empregado está de cama, lá em casa, sofrendo terrivelmente com uma paralisia. Você tem alguém doente em casa? Terrivelmente doente e está de cama? Seja paralisia, seja uma idade avançada e doente, seja pelo câncer, uma ferida que não sara, o que você tem dentro da sua casa? Tem alguma outra enfermidade que não seja física? Pode ser ela afetiva, espiritual? Jesus disse e diz: vou curá-lo. O oficial romano disse: Senhor, eu não sou digno de que entres em minha casa. Dize uma só palavra e meu empregado ficará curado. pois eu também sou subordinado e tenho soldados sob as minhas ordens. Eu digo a um, vai, ele vai. Diz outro, vem, ele vem. Eu digo a um escravo, faz isso, ele faz. Quando ouviu isso, Jesus ficou admirado e disse aos que o seguiam: em verdade eu vos digo, nunca encontrei em Israel alguém que tivesse tanta fé. Eu vos digo, muitos virão do Oriente e do Ocidente e se sentarão à mesa do Reino dos Céus junto com Abraão, Isaque e Jacó. Enquanto os herdeiros do Reino dos Céus serão jogados fora nas trevas, onde haverá choro e ranger de dentes. E Jesus disse ao oficial: vai, seja feito como tu creste. E naquela mesma hora, o empregado ficou curado. Filhos amados, hoje ainda é o nono dia do Sagrado Coração de Jesus. Fechando este mês, o mês de junho inteiro que nós proclamamos ser do Sagrado Coração de Jesus, eu repito, ainda é o nono dia. Então se coloque diante do Senhor, faça como esse oficial romano e diga: Senhor, na minha casa tem alguém que está enfermo, gravemente enfermo, cure-o. E o Senhor, se encontrar fé em nosso coração, irá dizer: vai, seja feito conforme você crê. Senhor, hoje que vamos celebrar as 24 horas em oração, atende a nossa prece. Eu digo para você, a melhor forma de que sua intenção chegue nas 24 horas, tem várias formas, é ligar 0800 410 6060. Fale com os nossos atendentes, nossas moças, rapazes, que vão acolher sua intenção e levarão até a missa de abertura, e ficará no altar do Senhor às 24 horas. Você pode fazê-lo pelo 41 3221 6060. Manda um WhatsApp: esta é minha intenção para as 24 horas. E hoje, ainda mais, por intercessão de Nossa Senhora do Perpétuo Socorro. Nossa Senhora do Perpétuo Socorro, intercede por nós. Leve até o teu filho Jesus as nossas preces, as nossas súplicas. Senhor, nós queremos estar na tua presença, nós queremos estar rezando, clamando, intercedendo. Eu já coloco como intenção todas as caravanas, os motoristas que vão conduzir os ônibus, as vans, as pessoas que virão para o santuário para as 24 horas, na ida e na volta, todos aqueles que vão pregar, padres, leigos, missionários da obra Evangelizar é Preciso, religiosos, religiosas. Senhor, que os frutos sejam abundantes, que os frutos sejam imensos. Amado povo de Deus, nós só começamos, eu vou pro intervalo, eu volto já, volte comigo.

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0: Filhos queridos, eu retorno falando para que suas intenções cheguem com certeza nas 24 horas de oração que começa hoje às 19 horas. Ligue 0800-410-6060. Mande um WhatsApp 41-3221-6060. Então hoje, fique atento pela TV Evangelizar, pelo aplicativo, pelo YouTube Padre Manzotti. Início hoje com a missa às 19 horas, missa de abertura, estarei presidindo. Você sabe a programação. Depois da missa, segue-me. Pregações, adoração ao Santíssimo Sacramento, missa meia-noite, também presido, depois adoração, missa Santíssimo Sacramento, às 6 horas da manhã, depois às 8 horas para todo o Brasil, 9 horas, adoração, missa, 11 horas, adoração, missa, à tarde, nós teremos o terço das Santas Chagas, adoração ao Santíssimo Sacramento e encerramento com a missa às 18 horas. Tudo isso, meus irmãos, várias missas, repito, hoje às 19 horas, meia-noite, 6 horas, pela TV às 8, no santuário às 9, às 11, às 18, todo intercalado com pregações e adoração ao Santíssimo Sacramento, pela TV Evangelizar, pela parabólica digital, pelo aplicativo da obra Evangelizar, pelo YouTube Padre Manzotti. Não perca as 24 horas deste ano. Não perca, não perca. Muitas graças Deus reserva para nós, ainda mais por intercessão de Nossa Senhora do Perpétuo Socorro. Escute esse testemunho, por favor.
1: Meu nome é Terezinha da Conceição Lima Silvestrini. Eu quero dar um testemunho. Sim. Pelo milagre que eu alcancei na vida do meu neto, que sofreu um acidente amanhã fazia 8 dias. Ele estava com o caminhão carregado com caixas d'água para banhar café na zona rural e deixar o caminhão na descida. Meu Deus. Caminhão não aguentou o peso das caixas. Uma delas caiu em cima dele.
0: Misericórdia.
1: Chamaram o SAMU, teve que transportar ele para a cidade mais perto da nossa, porque a nossa não tem recurso.
0: Sim.
1: Teve que ir de helicóptero. Chegando no hospital, fizeram tomografia, todo tipo de exame. Graças à Santa Chagra, não quebrou
0: louvado
1: nada.
0: Seja Deus.
1: Não teve nada grave, nada na cabeça. Apenas teve
0: um corte
1: profundo.
0: Jesus.
1: Que aí teve que ficar lá no hospital em observação.
0: Sim.
1: Mas graças a Deus está em casa, sentindo bem, não tem nada grave. Eu estou agradecendo a Santa Chaga, ao anjo da guarda dele.
0: Amém.
1: Que guardou e protegeu ele. Obrigado, Santa Chaga.
0: Amém. Graça recebida, graça testemunhada. Toca o sino, sacristão. A Terezinha de algum lugar do Brasil. Aline, bom dia, que a paz de Jesus esteja com você, Aline.
2: Bom dia, padre, tudo bem?
0: Deus abençoe. Você fala de onde?
2: Padre, eu sou aqui de Limeira.
0: Limeira, meu abraço a Limeira, com grande prazer. Como que você me acompanha em Limeira, São Paulo?
2: Eu acompanho pelo aplicativo.
0: Tá certo, diga lá, minha filha.
2: Ô, padre, eu queria uma oração pro meu filho Miguel.
0: Tá.
2: O ano passado a gente descobriu que ele tem lúpus, né?
0: Tá.
2: E ele tem epilepsia também. A tempestade vem, né?
0: Sim.
2: É um pouquinho mais... Bem... temporal, assim, pra gente entender e aprender, né?
0: Verdade.
2: O que é verdadeiro lúpus, né?
0: Entendi.
2: Tem... Ele dá muito em mulheres, né? Mas, infelizmente, meu filho tem esse... essa doença que é autoimune, né?
0: Certo.
2: E não é fácil... Cada dia é uma luta, e você não sabe se tá bem, como tá, se tem um desânimo. E aí a gente baqueia também tudo junto, né? E não é fácil, meu menino tem 12 anos.
0: Entendi.
2: E
0: como
2: é
0: que
2: difícil, né?
0: Como que ele lida? Você falou que não é fácil pra você. E ele, como é que ele lida com esse lúpus?
2: O padre, ele tá no tratamento de medicação, né? Então pra ele, como ele toma remédio pra epilepsia, então pra ele é normal.
0: Entendi.
2: Ele sabe que ele tem uma doença.
0: Certo.
2: Ele sabe.
0: Mas
2: só
0: como...
2: que assim, essa...
0: Pode falar.
2: Essa doença, ele sabe que ele tem um tratamento, não tem cura. Então a gente deixou bem claro pra ele desde o início que ele tem um tratamento. Cura, entendi. Ele não tem cura, mas se Deus quiser, ele vai ser curado.
0: E é possível conviver com isso. Que bom que ele está tranquilo e que você esteja tranquila para poder ajudá-lo a conviver com isso, não é verdade, Aline?
2: Sim, às vezes, padre, a gente desbaqueia tanto, a gente chora depois quando a gente está. É um desespero muito grande que a gente não quer que ele passe por tudo isso, né? Se dasse para mim estar no lugar dele, eu passaria com ele. Mas é difícil porque quando ele fez uma cirurgia com 8 meses do rim, que ele teve que fazer a correção do rim, né? Não foi tão difícil como lidar agora, depois de 12 anos, a gente descobrir que ele tem essa doença de autoimune. Então é muita medicação. Semana passada a gente teve que correr com ele na medical de novo para fazer alguns exames, porque ele tava com infecção de urina.
0: É Miguel.
2: E é bem complicado.
0: É,
2: né?
0: O Miguel, o nome dele, né?
2: Miguel Gordinho de Carvalho.
0: Você pode ter certeza, levarei no altar do Senhor nas 24 horas de oração. E Aline, você sabe que a medicina ela está progredindo muito. E eu não estou dizendo isso só para te confortar momentaneamente. Mesmo sobre a questão do lúpus, a medicina está se desenvolvendo muito. E não vai demorar muito que eles vão encontrar um remédio, uma vacina que possa a pessoa conviver melhor com isso. Não pense assim. É o fim. Não super.
2: Ah, não, padre. Eu não penso que é o fim, mas graças a Deus, de verdade, igual que eu sempre digo pra todo mundo, graças a Deus que eu tenho o Miguel da forma que ele é.
0: Certo.
2: E eu agradeço muito, de verdade.
0: Isso.
2: Todos os detalhinhos que ele é, não me arrependo, assim, de jeito nenhum.
0: Entendi.
2: De não ter ele. Eu preferia ter mil vezes ele do jeito que ele é.
0: Tá bom.
2: Sabe? E eu queria oração também, padre. É. Se o padre puder colocar o nome do meu marido, Douglas de Souza Carvalho.
0: Tá.
2: Ele também tem um link trans, sabe? E tá um pouco difícil também, que nasce umas pelotas no corpo dele.
0: Tá bom.
2: De água, assim, sabe? É bem complicado.
0: Anotei aqui, o Miguel e o Douglas. Quem mais?
2: O meu filho Wesley Gustavo.
0: Tá.
2: E queria deixar também o nome de uma amiga minha, Solange, e a família dela.
0: Tá certo.
2: E, padre, era aqui em julho, eu vou me casar.
0: Opa, sério?
2: Depois de 20 anos, padre.
0: Que notícia maravilhosa. Vocês vivem juntos há 20 anos.
2: 20 anos, padre.
0: E em julho, que dia de julho?
2: Dia 25.
0: Deus seja.
2: No dia aniversário do meu marido, você acredita?
0: Oh, coisa boa. Isso é uma notícia maravilhosa. Assim vocês vão poder comungar, vão poder participar inteiramente da missa. Não que não pudesse antes, mas podem comungar. Que coisa boa. E mais do que isso também, que mostra uma estabilidade na vida matrimonial de vocês. Louvado seja Deus. Que notícia maravilhosa. Parabéns, Aline.
2: Obrigada, viu, padre? Ô, padre.
0: Oi.
2: Deixa eu te perguntar uma coisa, meu filho. Será que você poderia me presentear com uma Bíblia?
0: Claro, filha. Vou te dar como presente de casamento. Tá
2: que
0: bom?
2: Legal, padre,
0: então
2: obrigada,
0: fique,
2: viu?
0: Fique na linha que eles vão pegar o seu nome e eu vou mandar para você uma Bíblia. Não vou fazer dedicatória, porque Bíblia a gente não faz dedicatória. Mas lhe dou com muito carinho como obra evangelizar, como um presente de casamento seu e do Douglas. Olha aí, gente. Aline de Limeira, São Paulo, Rádio Magnífica FM, de meu grande abraço a todos aí. Filhos e filhas, hoje 24 horas na presença do Senhor. Então, que tal você hoje, à noite, não marque nada, pelo contrário, esteja em casa, com a televisão ligada, no YouTube, fazendo as 24 horas, amanhã o dia todo estaremos em oração. Gente, todos os anos, é graça sobre graça, bênção sobre bênção, testemunhos são dados, imensos, de graças recebidas nas 24 horas na presença do Senhor. Eu vou para o intervalo, eu volto com a leitura orante, volte comigo.

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0: 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E agora, nós vamos para a leitura orante. Mas antes, povo de Deus, não esqueça, mande as suas intenções para as 24 horas. Combinado? Bíblia aberta, cartilha de oração.
1: Bem-vindo à palavra de Deus.
0: Lá bem-vindo à palavra de Deus. Primeiro Coríntios, capítulo 5, versículo 1. Primeiro Coríntios, capítulo 5, versículo 1. Agora, estão dizendo que entre vocês há imoralidade sexual. Eita, padre! Não, não sou eu, não. É São Paulo escrevendo a comunidade de Corinto. Lembre que a comunidade de Corinto era um pouco libertina. E um dos motivos, tinha dois grandes portos. E sabemos que onde tem porto, existe sempre uma certa facilidade para uma imoralidade. Então veja lá, agora, estão dizendo que há entre vocês uma imoralidade sexual tão grande que nem mesmo os pagãos seriam capazes de praticar. Nossa, o que será? Fiquei sabendo que certo homem está tendo relações com a própria madrasta. Eita! Fiquei sabendo que um certo homem está tendo relações com a própria madrasta. Versículo 2. Como é que vocês podem estar tão orgulhosos? Pelo contrário, vocês deviam ficar muito tristes e expulsar do meio de vocês quem faz estas coisas. Veja, Paulo é um homem extremamente misericordioso, mas jamais conivente com o pecado. Então, como agir neste caso, quando é notório e público? Vocês não deveriam estar orgulhosos. Ao contrário, vocês deveriam estar tristes e expulsar do meio de vocês quem está fazendo essas coisas. Imagina se Paulo vivesse hoje, olhando para as nossas comunidades. Hã? Pensa nisso. Versículo 3:4. Quanto a mim, ainda que não esteja presente aí pessoalmente, estou com vocês em espírito. E agindo como se eu estivesse ali, já julguei. Olha aí, olha a coragem de Paulo. já julguei pela autoridade de nosso Senhor Jesus Cristo. O homem que está fazendo esta coisa horrível, quando vocês se reunirem, estarei com vocês em espírito. Então, pelo poder de nosso Senhor Jesus Cristo, que estará presente conosco, entreguem esse homem a Satanás, para que o seu corpo seja destruído, mas seu espírito seja salvo no dia do Senhor. Padre, Paulo não foi por demais severo? Jesus nunca foi conivente com o pecado. Sempre tentou salvar o pecador. Mas aqui parece-me que era algo cristalizado. A comunidade já tinha chamado a atenção: não é justo que você fique com a sua madrasta. Não te faz lembrar João Batista, que disse a Herodes: não está certo você ficar com a sua cunhada? Sim, aconteceu isso. Qual foi o preço de João Batista? Teve o pescoço cortado, a cabeça cortada e apresentada numa bandeja de prata. Então, ser cristão não é só conivente com o erro. Existem realidades que bradam aos céus. É preciso conversão. A misericórdia não é para permanecer no erro. A misericórdia é para que a pessoa se converta. Entenda bem. Eu pergunto, e hoje? Os escândalos de hoje, sim, escândalos. São Tomás de Aquino vai dizer que um dos pontos que pode ferir a fé é o escândalo na comunidade. Versículo 6. Não está certo que vocês estejam orgulhosos. Vocês conhecem aquele ditado: um pouco de fermento fermenta toda a massa. Joga fora este velho fermento do pecado para ficarem completamente puros. Qual seria o nosso fermento do pecado que precisaríamos jogar fora? Pensemos nas comunidades, nas nossas paróquias: fuxico, mentira, vanglória. Que mais? Apego aos bens materiais, indiferença com os mais necessitados. Mas e agora, pense, tá bom, eu dei nome aos bois, mas na minha vida e na tua vida, qual é este fermento velho que eu preciso jogar fora, que você precisa jogar fora? Senhor, Paulo está falando de uma realidade de Corinto, mas eu também carrego fermento velho. E este fermento velho pode levedar, fazer crescer o mal em mim. Dai-me, Senhor, consciência do que é este fermento velho em minha vida. Ajude-me a tirar esse fermento velho e chegar à cura. Paulo continua: aí vocês serão como massa nova e sem fermento, como vocês de fato já são. Senhor, iluminai-me. Qual é o fermento velho que eu preciso tirar da minha vida? O que eu preciso extirpar? Esta foi a leitura orante de hoje. 1 Coríntios capítulo 5, do versículo 1 ao versículo 7. Eu volto já.

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1: 10:37.
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0: volto na alegria de dizer que nós estamos nas 24 horas na presença do Senhor. Sim, povo de Deus. Quero contagiá-lo para esta noite. Olha, e tudo começou porque uma vez eu li num texto, um salmo, já vou dizer o salmo depois. Um dia na presença do Senhor vale mais do que 1000 anos. E você vai pensar assim, mas padre, por que passar uma noite, um dia todo na presença de Deus? Deus não precisa disso. Eu já respondo sim, Deus não precisa disso. Eu preciso, você precisa. E, gente, antes da pandemia, e eu lembro que fui em muitos velórios, que a gente passava a noite acordado. Sim, depois da pandemia mudou um pouco. Não só na pandemia, mas depois. Agora eles retêm o corpo e ficam horas. Parece que entrou no comum da história. Mas antes, passava-se a noite inteira em vigília aguardando. E como é difícil. Nossa, você fica ali, dorme, não dorme. Mas foi exatamente isso, 24 horas na presença do Senhor. Por isso, em casa, se programe. Hoje, a partir das 19 horas, TV Evangelizar, Rádio Evangelizar, YouTube Padre Manzotti. Missa, 19 horas. Missa, meia-noite. Missa, 6 da manhã. 8, 9, 11, 18, encerramento com a coroação da imagem do Sagrado Coração de Jesus. Não perca, TV Evangelizar, canal aberto, parabólica digital todo o Brasil e pelo YouTube Padre Manzotti. Salmo 84 diz: um dia na presença do Senhor vale mais do que 1000 anos. Eu já vou atender Bartolina, que a paz de Jesus esteja com você, Bartolina.
1: Louvado seja nosso Senhor Jesus Cristo, a sua bênção, Padre.
0: Para sempre seja louvado, Deus abençoe. Você fala de onde, querida?
1: Eu falo de Mato Grosso, Várzea Grande, Cristo Rei.
0: Meu abraço a Várzea Grande, Cristo Rei, Mato Grosso. Pois não, filha?
1: Eu participo da Rádio Difusora Bom Jesus de Cuiabá.
0: Ah, é verdade, você me acompanha. Meu abraço pela Rádio Difusora Bom Jesus. Vamos lá.
1: Eu participava também da missa na TV, mas não consigo hoje pegar mais. Não sei qual que é o canal que pega a missa ao vivo na TV aqui em Cuiabá.
0: Você tem parabólica digital, filha?
1: Não tenho.
0: Ah.
1: TV aberta.
0: TV aberta. Ainda não temos em Cuiabá, em Várzea Grande. Diga lá, Bartolina.
1: Ô padre Reginaldo, em primeiro lugar eu quero agradecer muito a vida que o senhor leva muitas pessoas conhecer quanto Deus é grande, Deus é maravilhoso na nossa vida.
0: Louvado seja Deus para ele, para ele.
1: Eu acompanho o senhor desde o começo que eu conheci esse programa, nunca eu me abandonei. Eu faço o texto da Santa Chaga, eu assisto a novena das 9 às 10.
0: Certo.
1: Jesus Eucarístico na quinta-feira à noite, mas hoje também perdi esse horário, não sei no qual que está, mas sinto muito, mas fico pedindo a Deus.
0: Certo.
1: Em primeiro lugar, sou associada também.
0: Muito obrigado por ser associada, filha, é muito importante para nós.
1: E também eu já assinei no livro Ouro, já fiz a minha participação.
0: Olha aí, que bom, querida, muito obrigado. Nós estamos na última etapa do pagamento. Muito obrigado por ter aderido ao livro Ouro.
1: Eu gostaria de poder mais uma vez, mas a minha situação é outra bem diferente, padre. Agora eu vou expor para o senhor o que acontece comigo.
0: O que está acontecendo?
1: Eu perdi a minha mãe em 2005, 16 anos, cuidando dela. Aí

0: ele está colocando, ele sabe que eu tenho condição de cuidar.
1: É verdade.
0: E eu agradeço muito por essa situação. Mas eu quero pedir para o senhor uma coisa, eu quero pedir um terço da Santa Chaga para mim.
1: Mas não tenha dúvida que vou enviar, filha.
0: Aham. E todos os boletos que o senhor manda, tanto do extra como do outro, eu vou, inclusive eu estou com dois aqui, quatro para mim pagar para o senhor.
1: Tá certo, a obra agradece a sua doação feita com generosidade. E a senhora me lembra aquela mulher que entrou no templo, aquela viúva que deu daquilo que lhe fazia falta. Deus seja bendito e a senhora seja recompensada em Deus pela sua generosidade. Mas eu queria saber o nome da sua filha.
0: Rosanil Aparecida Oliveira de Melo.
1: Desculpa, não consegui entender.
0: Rosanil Aparecida Oliveira de Melo.
1: Também
0: ela perdeu a visão devido a descolamento da retina. Perdeu de uma vez e está perto de perder outro lado.
1: Meu Deus, vamos pedir por intercessão de Santa Luzia.
0: Sim, e também eu queria só fazer uma pergunta para o senhor.
1: Pois não.
0: Eu tenho tanto assim paixão pela Santa Chaga que eu gostaria de ter uma capelinha da Santa Chaga para me visitar os doentes no hospital e fazer o terço com eles. Será que eu poderia ter essa condição de merecer essa capelinha, padre?
1: Claro que sim, minha querida. E eu vou dizer uma coisa para a senhora. Às vezes tem pessoas que chegam e dizem assim: ó, padre, tô dando um dinheirinho pro senhor. Quando alguém precisar de uma capelinha, o senhor dê. Então, eu recentemente uma pessoa me entregou um envelopinho, então eu vou mandar gratuitamente para a senhora. A senhora entendeu?
0: Entendi. Uma vez por semana eu vou visitar nos hospitais de doentes que lá estão esperando a visita de Jesus da Santa Chaga com a gota do sangue dele para curar os enfermos que estão lá sofrendo e sem às vezes ter ninguém por olhar, por rezar e por cuidar. Então eu quero ter essa obrigação, eu quero ter esse compromisso com Jesus de Santa Chaga.
1: Eu tô arrepiado aqui, filha. Tô arrepiado com o seu testemunho de vida, a sua luta com tudo que a senhora já perdeu. Mas ainda com a filha nesse estado e dizendo: obrigado, senhor, eu aceito, eu vou carregar a cruz, e agora pedindo uma capelinha. Filha, eu vou mandar o terço com muito carinho, tô até embargado na voz, porque alma como a da senhora é difícil de encontrar, viu? É uma alma.
0: Mais um, eu vou dizer mais uma coisa pro senhor. Eu teve um prejuízo sem merecer de uma pessoa que me passou perna com mais de 60 mil reais que ainda estou pagando, e daí perdi, com tudo isso eu perdi a pensão do meu esposo, do meu filho, mas para mim não teve medida, nem teve sacrifício para me ajudar na terra prometida, porque eu sei que ali vai ter muita graça, vai ter muito milagre, vai ter muito prodígio para o mundo inteiro.
1: Meu Deus. Sem palavras, filha, sem palavras, fica com Deus, por favor. E ó, e achamos.
0: Eu quero que ore pelos meus processos. Eu tô com meus processos, isso aí que eu já ia esquecendo de falar. Eu tô com vários processos para me receber, pá. E assim que resolver esses processos, mais um compromisso eu faço com o senhor.
1: Tá bom.
0: Na construção da casa de Jesus da Santa Chaga.
1: Filho, eu tô vendo aqui, ó, no livro Ouro, Bartolina Oliveira de Melo, de Várzea Grande. Reginaldo Joaquim Oliveira, Rosanil, Melo Ferreira, Adriana, em memória, Ronaldo Oliveira, tá aqui, ó. E pelos processos que estão na justiça para que sejam resolvidos logo. Tá aqui a sua doação, filha. O Brasil inteiro, o mundo inteiro tá vendo a sua doação. Olha, eu tô emocionadíssimo com a senhora. Então fique na linha que eu me comprometo pessoalmente de mandar a capelinha para a senhora e mandar o terço das Santas Chagas para a senhora.
0: Eu agradeço
1: Amém.
0: Muito a minha oração sempre pelo senhor, para que o senhor
1: Obrigado.
0: Tenha luz, tenha força, que o Espírito Santo vai te iluminando para o senhor cada vez mais salvar a alma das pessoas que estão necessitadas pela oração. Pela
1: eu
0: cura,
1: aceito as suas orações e acolho a sua bênção. Deus abençoe. Gente, que raridade encontrar pessoas como ela, né? Dona Bartolina, de Várzea Grande, Mato Grosso, Rádio Bom Jesus FM, Padre Renan da Cunha, eu volto já, volte comigo.

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0: Retornamos com as imagens das 24 horas na presença do Senhor dos anos anteriores. Então hoje, não esquece, a partir das 19 horas, a noite inteira, missa às meia-noite, às 6 da manhã, às 8, às 9, às 11, às 18, terminando com a coroação da imagem de Jesus no seu Sagrado Coração. Hoje, aniversário da Rádio Millennium FM de Pompeia, São Paulo, TV Irmã, Uma TV Lins, São Paulo. Amanhã, aniversário Cidade FM, Alto Paraná, Paraná, Guama FM, São Miguel do Guamá, Pará, Liberdade FM, Itarema, Ceará, Regional FM, Milhã, Ceará, Netlin, Linhares, Espírito Santo, Max 90, Araçatuba, São Paulo, Noroeste, João Pinheiro, Minas Gerais. Filhos queridos, filhas amadas, quero lembrar também que é com grande alegria, dia 18 de julho, eu estarei em Guarapuava, 60 anos da Diocese de Guarapuava. Que dia, padre? 18 de julho, Guarapuava, 60 anos da Diocese de Guarapuava, no Centro de Eventos da Cidade dos Lagos. Centro de Evento da Cidade dos Lagos, às 17 horas, Santa Missa, presidida por Dom Hamilton Manuel da Silva, bispo diocesano. E depois, às 18h30, show de evangelização com a música. Isso mesmo, dia 18 de julho, organize caravanas. Eu dizia que hoje é dia, e é mesmo, de Nossa Senhora do Perpétuo Socorro. Nossa Senhora do Perpétuo Socorro é um título que os cristãos deram a Maria em homenagem e agradecimento à sua atenção constante e perpétua para com a humanidade. Em contraste em constante aflição e apuros, Perpétuo Socorro quer dizer socorro eterno, socorro sempre, socorro constante, a cada instante, em todo momento que necessitamos. Nossa Senhora do Perpétuo Socorro é essa intercessão amorosa de Maria. O ícone de Nossa Senhora do Perpétuo Socorro é muito mais, muito, muito mais do que uma bela pintura. É um quadro que revela um pedaço do céu. Leva o observador à oração. O ícone de Nossa Senhora do Perpétuo Socorro é, sem dúvida, um olhar da mãe sobre nós, mas nos braços tendo o menino Jesus, dois arcanjos. A aparição do arcanjo com uma lança, a esponja com vinagre e a cruz que foram mostradas ao menino, instrumentos da paixão, leva o menino assustado a correr nos braços da mãe e, devido ao movimento brusco, desamarra a sandália, por isso a sandália está caída. O menino se assusta com os instrumentos da cruz, abraça a mãe e uma sandália lhe cai dos pés. Maria o acolhe com ternura e lhe transmite segurança. O olhar de Nossa Senhora não se dirige ao menino, mas a nós. Mas a sua mão direita nos aponta para Jesus, o verdadeiro e perpétuo socorro. Nossa Senhora do Perpétuo Socorro, rogai por nós. E juntos agora, nono dia da novena do Sagrado Coração de Jesus. Ó Jesus, no seu Sagrado Coração, eu confio as minhas intenções. Hoje, nono dia da novena, diga lá, qual a sua intenção? Ainda é nono dia. Sagrado Coração de Jesus, fonte de todo bem e de toda graça, onde procurarei? a não ser no tesouro que contém todas as riquezas de vossa clemência e bondade? Onde baterei, a não ser a porta do vosso coração, pelo qual o próprio Pai vem a nós e nós vamos a Ele? A vós, pois, Sagrado Coração de Jesus, recorremos. Em vós, Sagrado Coração de Jesus, encontro consolação quando aflito, proteção quando perseguido, força quando oprimido de tristeza. No teu coração, Jesus, encontro luz quando envolto nas trevas da dúvida. Sagrado Coração de Jesus, eu tenho confiança em vós. Doce Coração de Jesus, sede o meu amor. Doce Coração de Maria, sede a minha salvação. Amado seja por toda parte o Sagrado Coração de Jesus. Sagrado Coração de Jesus, venha a nós o vosso reino. Sagrado Coração de Jesus, eu tenho confiança em vós e por isso hoje, no nono dia, neste momento, faço o meu pedido. Sagrado Coração de Jesus, eu tenho confiança em vós. Sagrado Coração de Jesus, creio no vosso amor para comigo. Sagrado Coração de Jesus, coloque em nosso coração os sentimentos de amor, paz, perdão, obediência ao Eterno Pai. Jesus, manso e humilde de coração, fazei o nosso coração semelhante ao vosso. O Senhor esteja convosco, Ele está no meio de nós. Abençoai, Senhor, as caravanas, abençoai, Senhor, todos os voluntários do santuário, todos os colaboradores da obra que estão preparando as 24 horas na presença do Senhor. Abençoai este seu sacerdote e todos os pregadores e pregadoras. Abençoai a água, a roupa dos enfermos, as fotos de família. Em nome do Pai, do Filho, do Espírito Santo. Amém. E eu me despeço com as imagens das 24 horas do ano passado. Deus abençoe a todos.
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4: 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A família de Etelvina Dias de Oliveira agradece pelas manifestações recebidas por ocasião do seu falecimento e convida todos os parentes, amigos e vizinhos para a missa de sétimo dia, que será celebrada segunda-feira, às 7 horas da noite, na Igreja Matriz São Miguel. 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
5: Bom dia, povo de Deus, que alegria. Vamos ouvir a palavra de Deus na Bíblia. E estamos nas festividades de São Pedro, São Paulo. Então, nossas comunidades de Quintinhões estão celebrando a novena. Bem, hoje sendo sábado, então vamos fazer a saudação à Nossa Senhora. O anjo do Senhor anunciou a Maria, e ela concebeu do Espírito Santo. Eis aqui a serva do Senhor, faça-se em mim segundo vossa palavra. E o Verbo divino se fez homem e habitou entre nós. Ave Maria, cheia de graça, o Senhor é convosco. Bendita sois vós entre as mulheres, bendito é o fruto do vosso ventre, Jesus. Santa Maria, Mãe de Deus, rogai por nós, pecadores, agora e na hora de nossa morte. Amém. Oremos. Infundi, Senhor, em nossos corações a vossa graça, a fim de que, conhecendo pela anunciação do anjo a encarnação de Jesus Cristo, vosso Filho, cheguemos pela sua paixão e morte à glória da ressurreição. Pelo mesmo Cristo, o Senhor nosso. Amém.

povo de Deus, então vamos ouvir o evangelho de amanhã. Amanhã, dia 28, então é a festa de São Pedro e São Paulo. O evangelho tem a ver, né, com o apóstolo Pedro. Vamos lá. Proclamação do evangelho de Jesus Cristo segundo Mateus. Glória a vós, Senhor. Naquele tempo, Jesus foi à região de Cesareia de Filipe e ali perguntou aos seus discípulos: quem diz os homens ser o filho do homem? Eles responderam: alguns dizem que é João Batista, outros que é Elias, outros ainda que é Jeremias ou algum dos profetas. Então Jesus lhes perguntou: e vós, quem dizeis que eu sou? Tu és o Messias, o Filho de Deus vivo. Tem a resposta de São Pedro, né? Interessante. E Jesus respondeu a ele, ao Pedro: feliz és tu, Simão, filho de Jonas, porque não foi um ser humano que te revelou isso, mas meu Pai que está no céu. Por isso eu te digo que tu és Pedro, e sobre essa pedra construirei minha igreja, e o poder do inferno nunca poderá vencê-la. Eu te darei as chaves do reino dos céus. Tudo que ligares na terra será ligado nos céus, e tudo que desligares na terra será desligado nos céus. Palavra da salvação. Glória a vós, Senhor.

Vamos lá, povo de Deus, meditação do Evangelho de amanhã, dia de amanhã, domingo, dia 28, dia de São Pedro e São Paulo. Tem a festa lá no Vaticano. Então vamos lá. Capítulo 16, que já tem muito tempo que Jesus estava com os apóstolos, né? Capítulo 16. Aí ele pergunta: Jesus, quem sou eu? O que vocês acham, minha pessoa? E eles não conheceram, claro, não conheceram. Mas não tem culpa de nada, não. Isso aí tem nada a ver. Se não conheciam, não tem problema nenhum. Mas eles estavam até assim bem informados, porque João Batista, Elias, Jeremias, ou dos profetas. Então, eles estavam por dentro do profetismo do Antigo Testamento, dos nomes dos profetas. Então, eles não estavam assim totalmente por fora. E Jesus seria outro, né? Outro profeta, algo assim. Mas só que não deu a esclarecer quem é. Agora Jesus, ele revela, ele dá a revelar quem sou eu para os apóstolos. E Pedro, como era assim bem próximo de Jesus, Pedro, apóstolo mais velho, foi o primeiro a ser chamado, pescador, primeiro a ser chamado, então provavelmente Jesus aproximou mais de Pedro. E intuitivamente Pedro falaria que seria Jesus, mas depois não é intuitivo, não. É o Espírito Santo que colocou na boca de Pedro para falar que tu és o Messias, o Filho de Deus vivo. Então Simão Pedro respondeu: tu és o Messias, o Filho de Deus vivo. Tu és o Messias. Messias é enviado de Deus. Se for traduzir, Messias é aquela pessoa cujo Deus envia. Seria o Messias. Aqui o Messias, assim. Mas que Messias? Quem é esse Messias? Quem é essa pessoa? Que é o Messias? O povo estava esperando o Messias realmente e chegou. Ah, mas é um Messias muito importante. Por quê? Ele é o Filho de Deus vivo. Filho de Deus vivo. Filho de Deus. Messias, Filho de Deus. Pedro fala vivo. Por que vivo? Porque no Antigo Testamento os pagãos adoravam o Deus morto. É um Deus que não era vivo. Não era vivo. É uma imagem, e por só isso mesmo. E adorava as plantas, que não tem nada a ver. E então por isso colocou vivo. É um Deus que vive, que nos dá a vida, que Jesus nos deu a vida. Bem, aí Jesus responde: feliz és tu, Simão, filho de Jonas, porque não foi um ser humano que te revelou, mas meu Pai que está no céu. Então o Espírito Santo de Deus que revelou Jesus mediante Pedro, falando que tu és o Messias, Filho de Deus vivo. E os outros que estavam em redor ouviram isso. Ouviram e ficaram boquiabertos, né? Boquiabertos. Então eles já estavam sabendo quem é esse Messias, Filho de Deus vivo, Filho de Deus. Isso é uma marca fortíssima. Marca muito forte. Bem, aí depois Jesus, né, devido à sua proximidade de Pedro e também Pedro sendo mais velho, naquela época o mais velho tinha muita força, é o que mandava, respeitar os anciãos do povo, eles tinham opinião certa, opinião decisiva, a última opinião é dos anciãos do povo, que dava a última opinião, última palavra para resolver alguma coisa, para decisão. E como Pedro é um ancião e próximo a Jesus, então colocou Pedro como sendo o chefe da igreja aqui, né? Por isso eu te digo que tu és Pedro e sobre essa pedra construirei minha igreja. Bem, e claro que Pedro aceitou, né? Responsabilidade muito grande. Muito grande. Construí minha igreja sobre essa pedra. Pedro, tu és pedra. Pedro, Petras, pedra. Até coincide as palavras aí, né?
dá uma certa consistência da pedra, que a rocha, a igreja de Jesus, feita numa rocha firme que nunca acaba. Bem, então Jesus constrói a igreja por intermédio de Pedro. Na origem, igreja é uma reunião. Vem lá da Grécia, originada da Grécia, até do povo não cristão, chama eclésia. Então o nome grego é eclésia. E é origem bem antiga. O que significa isso? Então lá na Grécia, entre o povo não cristão, o povo pagão, eles se reuniam. Então eclésia é uma reunião de povos, reunião de gente escolhida. Gente escolhida. O eclésia. Então na Grécia antiga reunia homens, mulheres não reuniam, mas reunia só homens, magistrados de poderes, para alguma decisão. Vou fazer uma reunião para decidir alguma coisa. E aí escolhe pessoas que têm sabedoria, conhecimento da ciência, até da política mesmo, da sociedade, saúde. Então essa eclésia, na origem que é da Grécia, uma origem até pagã. Tá bom. Depois os cristãos, né, no cristianismo, tomou a palavra emprestada, eclésia, tomou emprestada. Só que a reunião dos cristãos são reunião dos cristãos e não dos pagãos. Então a eclésia, quando Jesus fala na minha igreja, não é assim um prédio com tijolos, cimento, escadaria, com porta. Jesus não imaginou isso, não. Ele imaginou a eclésia como sendo a reunião de pessoas, o povo de Deus. É o povo de Deus. Jesus, ele está sempre com esse povo de Deus. Sermão da montanha, muita gente. Na pescaria, ali na areia, muita gente, Monte Tabor. Então, Jesus, ele já ficava com as pessoas. Então, essa reunião de pessoas é uma eclésia. Então, Jesus colocou a igreja como uma reunião de pessoas, eclésia. Pessoas que têm liderança. Aqui seriam os 12 apóstolos. Então, os 12 apóstolos formaram aqui o início da igreja. Pessoas e não prédio, né? Então, as pessoas. Então, a igreja. Hoje, quando a gente fala igreja, somos nós. O povo de Deus que é a igreja. A gente pode celebrar a missa dentro de um templo sagrado, pode celebrar a missa rural, numa rua. Pode se abrir uma missa assim, por exemplo, no hospital, que não é igreja. Tá vendo? Então, a origem é o povo. É o povo fiel. O povo que vem adorar, vem rezar, etc. Né? E olha que é importante, que até hoje, então, temos aí o povo de Deus como igreja. Igreja, então, agora se uma reunião. A reunião do povo de Deus para rezar, para adorar, celebrar a missa e etc. Os sacramentos, né? Afinal de contas, né? Depois ele continua, Jesus, né? Tudo que ligares no céu será ligado na terra. E então a gente trocar em miúdos, o que liga na terra liga no céu. Então, por exemplo, pessoa foi batizada, o céu está sabendo disso. Pessoa depois recebe a primeira comunhão. Aqui na terra, os céus está sabendo disso, sabe? A pessoa depois, né, os jovens vão na crisma, receber o sacramento da crisma, recebe aqui na terra o sacramento da crisma, os céus está sabendo disso. Então esses três sacramentos ligam-se aos céus, que beleza. Se tem um matrimônio aqui na terra, os céus lá é acreditado, o céu está sabendo disso. Está ligando a terra e o céu com esse. Assim, todos os sacramentos, confissão, unção. Então, tudo que é bom da parte religiosa está ligado aos céus. Bem, isso é só um exemplo, mas tem mais coisa também. Por exemplo, a generosidade, a caridade, as doações, visita aos enfermos. Toda ação boa que se faz dentro da família, sociedade, em qualquer lugar, está ligado também aos céus, porque é ação boa. Tudo que está ligado com Deus aqui na terra, como ação boa, que Deus gosta, que
está no âmbito da espírito, no âmbito de Deus, Jesus, então está ligado aos céus também. Olha só. Por isso, povo de Deus, façamos sempre coisas que liguem nos céus. Se nós temos o crédito aqui na terra, vamos nos céus também ter crédito na religião, na nossa religião, fé, coragem, crer, né? Crer. Crédito funciona ter crer. A gente crê em Deus, crê na ressurreição, crê na igreja, tá vendo? Então, na profissão de fé, a gente fala assim: creio na igreja, Santa Católica. Creio na igreja, creio na porção de Deus aqui na terra, o povo de Deus. Então, esse evangelho que fala sobre a fundação da igreja é muito importante, muito importante. E tem mais de 2000 anos. Que a igreja foi fundada por Cristo com porção do povo. Hoje é a mesma coisa, né? Claro, então esse povo vai celebrar, tem que construir um prédio para ficar lá dentro, para ficar confortável, os bancos para sentar, e o telhado, né? Porque se está chovendo, fica difícil. Então a igreja, o prédio foi construído então para que o povo de Deus se reunisse e tivesse o seu conforto para rezar, adorar, pedir perdão, para as missas, os sacramentos, outros sacramentos também. Então aí, por isso, então, no mundo todo, o mundo católico está espalhado, muita igreja para que o povo possa participar, né? E então, caros irmãos e irmãs, vamos participar das missas de amanhã, né? Vou ter um aviso agora mesmo.

Então vamos lá nos avisos. O aviso sobre a festa de São Pedro e São Paulo no Vaticano, na igreja de São Pedro Vaticano. Tudo bem, então vamos lá. Hoje, sábado, dia 37, teremos o terceiro dia do tríduo na comunidade São Pedro, às 19 horas. E teremos especialmente hoje a bênção das chaves. Então leve as suas chaves, chave do carro, chave da sua casa, as chaves de até de um apartamento lá em Belo Horizonte, se estiver com você, leva qualquer chave, viu? Pra gente abençoar as chaves, porque Pedro recebeu as chaves, né, do Reino dos Céus. Depois, amanhã, dia 28, domingo, não terá missa na matriz. Por quê? Porque terá a solenidade amanhã lá no São Pedro Vaticano. Teremos amanhã missa na matriz apenas 7 horas da manhã e 9 horas da manhã. Agora, continuando, amanhã, dia 28, domingo, às 19 horas, teremos missa somente na comunidade São Pedro Vaticano, celebrando a solenidade de São Pedro e São Paulo. Então a missa não é só de São Pedro não, viu? É de São Paulo também, né? São os dois, viu? Embora o evangelho fala sobre São Pedro, mas a festa de amanhã são os dois. São Pedro e São Paulo são os pilares da igreja, as duas colunas que sustentam o resto, né? Sustentam os dois pilares, Pedro e Paulo. Então são pessoas assim unidas à festa de amanhã. E a solenidade, então, é a festa principal. E depois tem as barraquinhas, né? Leva lá algum dinheirinho para você comer algum salgado, que deve estar frio de noite, se der com fome. Então, vão lá para levar um dinheirinho para você comprar alguma coisa lá, né, nas barraquinhas, tem coisas gostosas lá para deliciar, né? Viu? Então, a gente se encontra lá na celebração de amanhã lá, os frades vão celebrar lá, né, com todo mundo. Tudo bem, então eu termino aqui e eu vou ouvir mais uma musicazinha para ver a história de São Francisco de Assis, e só depois que eu vou dar a bênção final.

Então, querido povo de Deus, né? Povo de Deus, igreja de Deus, somos igreja do Senhor. Então, vamos continuar então a reflexão aí sobre São Francisco de Assis. Tem um programa novo que se chama 15 minutos com São Francisco de Assis. A história dele e os frades franciscanos que seguiram. Bem, vamos lá. São Francisco de Assis, como esteve sempre cheio de graça no Espírito Santo, predisse aos seus irmãos as coisas que deveriam suceder. Reunindo junto de si os seus 6 irmãos, então ele já tem 6 irmãos, que tinha no bosque que havia perto da igreja Santa Maria de Porciúncula, a qual eles iam frequentemente para oração. Disse-lhes: consideremos, irmãos caríssimos, a nossa vocação, porque Deus misericordiosamente nos chamou não somente para nossa utilidade, mas também para a utilidade e salvação de muitos. Portanto, vamos pelo mundo, exortando e ensinando homens e mulheres, pela palavra e pelo exemplo, a fazerem penitência de seus pecados, recordarem-se dos mandamentos do Senhor, que eles relegaram ao esquecimento por tanto tempo. Que beleza, né? Francisco então já está querendo enviar os irmãos frades já para pregar. E disse-lhes novamente: não temais, pequeno rebanho, mas tende confiança no Senhor. Não digais entre vós: somos ignorantes e iletrados, como pregaremos? Mas lembrai-vos das palavras do Senhor, que falou aos seus discípulos, dizendo: pois não sois vós que falareis, mas o Espírito de vosso Pai que falará em vós. Pois o próprio Senhor vos dará o Espírito e a sabedoria para exortar e pregar aos homens e às mulheres o caminho e a prática de seus mandamentos. Encontrareis homens de fé, mansos, humildes e benignos, que vos acolherão e a vós e as vossas palavras com alegria e amor. Encontrareis outros sem fé, soberbos e blasfemos, que vos resistirão e insultarão a vós e as vossas palavras. Propõe, portanto, que vossos corações suportar todas essas coisas com paciência e humildade. Então Francisco acabou de falar, né? Então os irmãos que ouviram, aí os irmãos ao ouvir as palavras tiveram medo. Olha só que coisa, tiveram medo. Claro, 6 pessoas para ir pelo mundo afora, não tinha nada, não tinha dinheiro, não tinha casa, não tinha transporte, claro que tinha medo, isso é normal. A mesma coisa aconteceria com a gente. Bom, vendo, porém, o bem-aventurado Francisco que eles tinham medo, disse-lhes: não ficais apavorados, pois sabei que depois de não muito tempo virão a nós muitos sábios, prudentes e nobres, e estarão conosco. Pregaram às nações e aos povos, aos reis e príncipes, e muitos se converterão no Senhor. E o Senhor fará com que a sua família se multiplique e aumente por todo mundo. Imagina só que Francisco já anunciou o futuro, que no futuro vai ser muito, muito abundante os pregadores, que são os nossos franciscanos, né? Que no mundo todo temos mais de 20 mil, né? Então são muitos que pregam aí, se mudam fora aí. Europa, Ásia, África, Américas, lá na Oceania, Austrália. Então foi uma previsão que o Francisco fez e acertou cheio. Bom, depois de tudo falado, o que Francisco fez? Abençoou e eles partiram. Olha só que bonito. Depois foi uma bênção do envio, né? Depois do envio. Ok. Quando os devotíssimos servos do Senhor, esses servos aqui são os frades, viu? São 6 frades escolhidos.
quando os devotíssimos servos do Senhor andavam pelo caminho, então não tinha transporte, só andar. Haja sandália, né? Haja sandália para aguentar a poeira e o chão duro. Encontrava alguma igreja habitável ou abandonada, ou uma cruz à beira da estrada, com muita devoção, se inclinava em direção a elas em oração, dizendo: nós vos adoramos, ó Cristo, e vos bendizemos em todas as vossas igrejas que há no mundo inteiro, porque pela vossa santa cruz remistes o mundo. Olha que beleza, gente. A gente da via sacra, a gente usa muito aqui essa oraçãozinha de nós adoramos, né? Então Francisco falou para eles, para os frades, passando perto da igreja: pare, vire o rosto para a frente da igreja e reze a oração. Essa oração tão conhecida que nós conhecemos na via sacra. Que beleza! E acreditavam, tem que ter fé, e sentiam ter encontrado aí um lugar do Senhor. Todos aqueles que ouviam, porém, se admiravam, dizendo: nunca vimos religiosos semelhantes vestido desta maneira. Desta maneira como? O vestido é muitos trapos, são roupas de usada, de qualquer jeito, remendada, desse tipo, viu? Pois, diferente de todos os outros, pelo hábito e pela vida, pareciam homens selvagens. Olha só. Então o povo quando viu seis frades, assim, aquela roupa toda esquisita, acharam que foram homens selvagens. Homem selvagem seria aqui pessoa que morava assim na mata. Quando entravam em alguma cidade, aldeia ou casa, eles anunciavam a paz. Interessante que anunciar a paz, mesma coisa de Jesus quando apareceu no cenáculo: a paz esteja convosco. Olha que beleza. Onde quer, porém, se encontrasse homens ou mulheres nas ruas ou nas praças, animavam-nos para que temessem e nos amasse o Criador do céu e da terra, para que, recordando dos seus mandamentos, que eles haviam relegado ao esquecimento, sem demora se esforçassem e colocaram em prática. Ou seja, quando eles encontravam homens e mulheres que tinham uma certa religiosidade, mas estava fraco, eles foram lá, foram tentar reanimar, reviver a crença, né, a fé que eles tiveram, mas tinha esquecido. Alguns deles os ouviam de bom grado, olha só que beleza, alguns de bom grado, com alegria, mas outros, pelo contrário, zombavam deles. Por muitos eram interrogados de múltiplas maneiras, e era-lhes muito trabalhoso responder de tantas perguntas, porque em assuntos novos se originam muitas vezes novas interrogações. Então, pelo fato de ser muita novidade, então o pessoal perguntava: quem são vocês? De onde vocês vieram? Onde é que vocês moram? Como é que é o nome de vocês? O que vocês fazem? De onde sois? De que ordem sois? Aí já melhorou muito, né? De que ordem sois? Por que de que ordem sois? É porque na época apareceram muitas ordens e instituições religiosas. Eu não digo franciscanas, religiosas. De outro carisma religioso, a gente fala carisma. Mas aqui perguntou: de que ordem sois? Boa pergunta, quem fez isso? Eles, porém, respondiam com simplicidade: somos penitentes e nascemos na cidade de Assis, pois a religião dos irmãos ainda não se chama ordem. Então, respondeu muito bem um frade, né? Somos penitentes. Então, essa palavra penitente ficou marcada por muitos anos. Ele não tinha um nome próprio, um nome bonito, assim, um nome da ordem. Somos penitentes, ou seja, nós estamos aí fazendo jejum, andando na pobreza, sem dinheiro. Então, somos penitentes, pronto. E nascemos na cidade de Assis. Olha só que beleza, aqui é a cidade de São Francisco de Assis. Com certeza, muita gente aqui de Quitinhonha já conhece a cidade de Assis, que é muito bonita, viu? Muito bonita. Bem, aí vou repetir
pois a religião dos irmãos ainda não tinha ordem, ao nome não tinha. Hoje tem, claro. Continuando, e muitos que os viam e ouviam os julgavam impostores ou loucos. Olha só, são os inimigos, né? São os lobos em frente aos cordeiros, isso aí sempre existiu. Então aqueles que não gostavam deles viam os seis frades assim, tipo moribundos, maltrapilhos, então, são loucos. E alguém deles dizia: não quero acolhê-los em minha casa para que eventualmente não roubem minhas coisas. Então eles tinham medo, o povo tinha medo dos seis, né? Não entra em casa não, porque vai me roubar coisa minha. Olha só que coisa. Por isso que eles tinham medo no princípio, né? Eles tinham razão de ter medo. Por causa disso, em muitos lugares eram feitas muitas injúrias. Por isso, frequentes vezes eles se hospedavam nos pórticos das igrejas ou das casas. Ou seja, já que não tinha casa, ninguém recebia para entrar, para dormir ou descansar, então eles dormiam como se fosse situação de rua, debaixo de uma marquise. Aqui fala pórtico das igrejas, então seria mais ou menos uma marquise, um lugar, um cantinho que não chova, um cantinho que não bate sol, um cantinho que dá para dormir. Igual hoje acontece pessoas de situação de rua. Às vezes nas casas também, uma casa muito grande, tem uma varanda lá que está tranquila, então eles se aproveitavam. Neste mesmo tempo estava na cidade de Florença. Então aí cidade de Assis e agora cidade de Florença. Então vamos aguardando aí os nomes, né? Os dois irmãos andavam pela cidade procurando hospedagem, mas não podiam encontrar de maneira alguma. Chegando então a uma casa que tinha um pórtico na frente, ou no pórtico, um forno. Imagina só, até ao lado do forno. Então, Itália faz frio mais do que Brasil, muito mais, até gelo, lá cai neve. Então, se eles encontrassem um forno, eles ficavam perto do forno. Porque o forno, quando ele é usado, né, quente. Naquela época não tinha fogão a gás, então era fogo a lenha. Então o forno que usava todo dia, ele continuava quente ainda, um pouco morno. Então eles ficavam encostados perto do forno para esquentar o corpo, né? Aí dizia: poderíamos hospedar aqui. Pediram. Portanto, a dona da casa, que se dignasse acolhê-lo em sua casa, recusando ela com firmeza. Então a dona da casa não quis receber, não fica aí não. Rogou para eles que não aqui na casa, para que eles permitissem que eles se hospedassem por aquela noite perto do forno, tudo bem. Perto do forno, sim, por causa do aquecimento do forno, porque a noite faz frio. Eles agradeceram, tá bom, ok. Mas quando veio seu marido, quer dizer, a mulher deixou, mas veio seu marido e viu os irmãos no pórtico, perto do forno, disse-lhe: por que deste hospedagem a esses malandros? Ela respondeu: eu não quis que eles se hospedassem em casa, mas permiti que eles deitassem fora, no pórtico. E daí não nos poderiam roubar coisa alguma, a não ser lenha, talvez. Por causa dessa suspeita, não quiseram emprestar nada aos irmãos para que cobrissem, embora naquele tempo o frio fosse muito intenso. Naquela noite, porém, os irmãos, levantando-se para as matinas, batizem que é madrugada, se dirigiram à igreja mais próxima. Aqui termina aí o episódio, a gente continua sábado que vem. Tá vendo que a vida é dura, gente? Os franciscanos primeiro, muito dura, né? Sentir frio, andar na rua, sem nada, né? Ok, então vou dar a bênção final, o aviso foi dado, e desejo para vocês uma alegria e paz nas missas de São Pedro hoje, Vaticano, amanhã também, solenidade. Vamos lá participar, né? Tô lá também participando, e vamos rezar, né? E
vamos, e tá frio em Jequitinhonha, e vamos cobrir, viu, gente? Vamos colocar a blusa para não ter alguma infecção. Senhor esteja convosco, Ele está no meio de nós. Que Deus abençoe todos vocês, em nome do Pai, do Filho e do Espírito Santo. Amém. Fiquemos em paz, que Deus acompanhe, que assim seja. Amém. Todos vocês que tenham um bom sábado e uma boa festa de São Pedro e São Paulo. Até mais.

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1: Hora certa. Meio-dia.
7: O anjo do Senhor anunciou a Maria e ela concebeu pelo Espírito Santo. Ave Maria, cheia de graça, o Senhor é convosco. Bendita sois vós entre as mulheres. Bendito é o fruto do vosso ventre, Jesus. Santa Maria, Mãe de Deus, rogai por nós, pecadores, agora e na hora de nossa morte. Amém. Eis aqui a serva do Senhor. Faça-se em mim segundo a vossa vontade. Ave Maria, cheia de graça, o Senhor é convosco. Bendita sois vós entre as mulheres, e bendito é o fruto do vosso ventre, Jesus. Santa Maria, Mãe de Deus, rogai por nós, pecadores, agora e na hora de nossa morte. Amém. E o Verbo divino se fez carne e habitou entre nós. Ave Maria, cheia de graça, o Senhor é convosco. Bendita sois vós entre as mulheres, e bendito é o fruto do vosso ventre, Jesus. Santa Maria, Mãe de Deus, rogai por nós, pecadores, agora e na hora de nossa morte. Amém. Oremos. Infundi, Senhor, e vos rogamos a vossa graça em nossos corações, para que pela anunciação do anjo conhecemos a encarnação de Cristo, vosso Filho, pela sua paixão e morte na cruz, sejamos conduzidos à glória da ressurreição. Por nosso Senhor Jesus Cristo, vosso Filho, na unidade do Espírito Santo. Amém.
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1: E de volta no nosso Brasil Sertanejo, está chegando mais sucesso para você.

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0: De volta no Brasil Sertanejo, meio-dia 21. Deixa eu reforçar aqui um aviso importante. Atenção às comunidades. Hoje, nesse sábado, 27 de junho, haverá missa com o trido festivo às 7 horas da noite na comunidade São Pedro do Jequitinhonha. À noite haverá, às 7 horas da noite, missa com o terceiro dia do trido na comunidade São Pedro do Vaticano, junto aí com as comunidades convidadas Nossa Senhora da Pena, Nossa Senhora das Graças e São José. E amanhã, domingo 28 de junho, às 10 horas da manhã, haverá missa na comunidade São Pedro, Fazenda Nova, Craúno, a festa da comunidade, né? Com participação das comunidades Santa Clara, Mangue e Santa Rita, Pau d'Alho. Comunicados, então.
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0: Vamos de sucesso.
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0: Chegando sucesso com Panda, Pra Sempre e Você Me Fez Te Amar.

0: Vou ficando por aqui com o Brasil Sertanejo. Obrigada pelo carinho da sua audiência, sua companhia, sua participação. Na sequência tem Radar Santa Cruz, com produção e apresentação de Gilberto Santos. Até a próxima!
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3: Hora certa.
8: 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Boa tarde, senhoras e senhores. Está entrando no ar mais edição do nosso Radar Santa Cruz, o nosso noticiário dos vales. Aqui nós damos

0: voz à população. São 12 horas mais 32 minutos. Hoje é sábado, 27 de junho de 2026. É o nosso Radar Santa Cruz. Prazer. Eu sou Gilberto Santos. Obrigado pelo prestígio e pela credibilidade. 2h33, trazemos hoje a primeira notícia aqui no Radar Santa Cruz, seleção brasileira. Na segunda-feira teremos o mata-mata Brasil versus Japão e qual horário irão funcionar os postos de saúde aqui no município de Jequitinhonha. E quem traz as informações pra gente é o repórter Alberto Ferreira. Acompanha a matéria.
1: Nossa reportagem está aqui na Secretaria Municipal de Saúde com a Patrícia. Vamos obter informações sobre o funcionamento dos postos de saúde na segunda-feira, porque tem jogo da seleção brasileira, Brasil e Japão. E o jogo começa às 14h. Como que vai funcionar o sistema de atendimento nos postos de saúde, na secretaria, aqui no município? Patrícia, explica pra gente.
2: Olá, seu Alberto, olá a todos os ouvintes da Rádio Santa Cruz, é um prazer falar aqui com vocês. Então, como nós temos essa partida, né? As repartições públicas irão funcionar das 7h até as 13h, de 7h a 1h da tarde, sem intervalo para almoço. Então, aqueles pacientes que têm algum agendamento que estava à tarde, procure a unidade de saúde hoje para confirmar, mas esse agendamento vai ser antecipado para a partir das 10 horas da manhã. E se você tiver alguma urgência, emergência, também pode sair indo na unidade nesse intervalo de 7 às 13. E após as 13, nós teremos somente o hospital em funcionamento, os PSFs, como a Secretaria de Saúde, todas as equipes, elas estarão dispensadas para acompanhar o jogo da seleção.
1: Outros setores da prefeitura também, da mesma forma, né?
2: Isso, todos os órgãos municipais irão funcionar dessa forma, né? De 7 às 13, para que os funcionários, né, possam acompanhar os jogos, mas não deixando também de realizar os atendimentos que forem necessários. Então, durante o intervalo, que seria o intervalo de almoço, as repartições estarão funcionando normalmente para atender o público.
1: Até porque existe uma determinação, uma lei, que cada empresa, cada setor público tem o compromisso de liberar o cidadão para acompanhar a seleção brasileira, porque significa a representação da nossa pátria, né?
2: Isso, exatamente. É importante, né, lembrar isso, que não é uma decisão que a gente quer liberar, né? Também, claro que a gente quer, mas já é uma lei, né? Algo instruído, instituído na nossa nação, de que os brasileiros têm direito a acompanhar os jogos da nossa seleção. Então, a gente precisa liberar com intervalo para que esse funcionário tenha o direito a torcer pela pátria, né? A representar a sua torcida para o Brasil.
1: Pois é, quem gosta de rádio, Santa Cruz transmite a partir das 13 horas e 30 minutos o pré-jogo e também o pós-jogo. Também tem telão na Praça da Rodoviária, ali no SECAF, com entrada franca. O torcedor pode ficar à vontade. E você com certeza vai torcer para a nossa seleção. Arrisca um palpite aí, Patrícia?
2: Ah, com certeza, né? Eu acho que essa última partida deixou todos nós brasileiros mais confiantes. E eu estou confiante que o Hexa vem. Vou arriscar um palpite aqui, 2-1, o Brasil vencendo, obviamente. E vamos estar lá no SECAF acompanhando. Vá você também assistir, é uma imagem de muita qualidade e vamos torcer junto para o nosso Brasil.
1: Tá aí as informações para você que está nos ouvindo. Reportagem Alberto Ferreira.
0: A nossa reportagem da Rádio Santa Cruz, nós estamos aqui na MG 105, onde a Polícia Militar Rodoviária está com as suas operações. E quem está aqui ao meu lado é o Sargento Dutra, comandante da Polícia Militar Rodoviária de Jequitinhonha. Sargento, boa tarde para o senhor, tudo bem? Bom ter o senhor aqui na nossa querida Rádio Santa Cruz.
3: Boa tarde, Gilberto. Boa tarde, amigos ouvintes. Mais uma vez, a gente que agradece essa interação com a comunidade através da emissora Rádio Santa Cruz. O prazer é todo nosso. Possam estar fazendo esse balanço geral das nossas atividades, principalmente após a revitalização da rodovia BR-367, que integra também numa ligação com a MG-105, temos voltado nossas ações preventivas no intuito de coibirmos acidentes de trânsito. Tudo isso porque a gente tem verificado que com a revitalização da rodovia, muitos condutores de veículos têm ultrapassado os limites de velocidade. A gente acredita que toda essa confiança está alinhada ao bom andamento da rodovia e com isso os acidentes têm começado a surgir aqui na nossa região, principalmente no trecho de ligação ali da 367 sentido Almenara, no perímetro urbano da cidade de Jequitinhonha, ali próximo ao trevo de acesso ao bairro Bom Jesus da Aldeia. Então a gente pede a esses condutores, né, que mantenham mais atenção, principalmente no quesito velocidade, porque o excesso de confiança tem colocado vítimas no trânsito. E isso acarreta para nós uma preocupação, motivo pelo qual nós estamos trazendo diversas operações preventivas. Inclusive, estamos dando continuidade a essa ação agora à tarde, lá na BR-367, justamente para fazer com que esses condutores enxerguem a presença policial e possam, talvez, respeitar um pouco mais os limites de velocidade.
4: Sargento, dá para trazer para a gente um balanço atual das infrações decorrentes registrada aqui na MG-105 hoje?
3: Sim, Gilberto. Até o momento nós temos 42 infrações de trânsito registradas, dentre elas 11 relacionadas ao excesso de velocidade. Ultrapassagens em faixas contínuas que também tem nos preocupado muito. E isso, como eu disse, é o excesso de confiança por parte de condutores que acabam se envolvendo em acidentes por falta de conhecimento, principalmente aqueles condutores que ultrapassam em curvas, também em locais perigosos para acidentes de trânsito. Nós temos aí também 6 veículos removidos, temos aí também diversas notificações relacionadas ao mau estado de conservação do veículo. Então, tudo isso é alvo de preocupação para que nós da Polícia Rodoviária possamos estar aí no trabalho preventivo aos sinistros de trânsito.
4: Sargento, quais as ações preventivas têm sido adotadas para coibir embriaguez ao volante?
3: Ô Gilberto, principalmente nos finais de semana, a gente tem monitorado todos os acidentes de trânsito e verificado se tem relação com o crime de embriaguez. O nosso intuito aqui não é prejudicar o condutor, mas sim fazer com que ele entenda que o crime de embriaguez não só acarreta infração administrativa, como também prisão. Dirigir sob influência de álcool é crime. E para isso nós estamos montando diversas operações lei seca, principalmente nas sextas e sábados. Inclusive, neste final de semana, nós já temos 2 programações para a BR-367 e também para a MG-105. Tudo isso porque pessoas têm se deslocado da cidade de Roraima no intuito de participar das festividades em Jequitinhonha. Com isso, acabam fazendo o uso de bebidas alcoólicas e voltam na confiança de que está tudo bem. Quando, na verdade, ao fazer o teste de etilômetro durante as nossas blitz policiais, nós temos constatado diversas infrações, principalmente aqueles teores considerados crimes de trânsito, que é o teor acima de 0,34, constatado pelo resultado do etilômetro.
4: Sargento, obrigado por ter falado nossa reportagem da Rádio Santa Cruz. Bom trabalho pro senhor. Obrigadão.
3: Eu que agradeço essa interação, Gilberto. Mais uma vez, nos colocamos à disposição da comunidade. Qualquer dúvida, estamos à disposição nos 190. Nós também temos o nosso telefone 3741-1468. Pode estar nos contactando diretamente ou até mesmo de forma pessoal. No demais, a gente quer também, né, a participação da comunidade. Qualquer denúncia, qualquer tipo de infração que contactar, acione o 190. A sua identificação não será revelada. Toda pessoa que participa com a segurança pública, automaticamente ela participa de uma sociedade mais segura.
4: Tá aí o meu entrevistado aqui na Rádio Santa Cruz, o Sargento Dutra, comandante da Polícia Militar Rodoviária de Jequitinhonha. Aqui da MG-105 para a Rádio Santa Cruz, repórter Gilberto Santos.
0: É o nosso Radar Santa Cruz especial de sábado. Aqui nós damos voz à população. Hora certa, são 12:41. Obrigado pelo prestígio da audiência. 12:41, redução da maioridade penal, solução ou retrocesso? Movimentamos o repórter Marcos Aurélio Franco.
5: Que parece não ter fim. De tempos em tempos, a proposta ressurge como uma das soluções para combater a criminalidade, a redução da maioridade penal. Um levantamento recente revelou que desde 1988, 57 propostas de redução ou flexibilização da maioridade foram protocoladas no Congresso. Pesquisa Datafolha, divulgada nesta semana, revelou que 79% dos brasileiros são favoráveis à proposta, apoio que vem caindo. Em 2015, 87% apoiavam a mudança. No início de junho, a Comissão de Constituição e Justiça da Câmara dos Deputados aprovou a admissibilidade de uma PEC que reduz a maioridade penal de 18 para 16 anos. Isso significa que a proposta pode continuar tramitando. O texto da PEC prevê a mudança apenas para crimes mais graves, como crimes hediondos, homicídio doloso e lesão corporal seguida de morte. O relator da PEC, deputado Coronel Assis, do PL de Mato Grosso, alega que a PEC reflete o desejo da maioria da população.
6: É um primeiro passo, nós sabemos que isso é mais uma ferramenta.

0: que vai contribuir dentro desse grande arcabouço que é a segurança pública brasileira, que precisa de mudanças, mas atendendo até mesmo as pesquisas recentes que foram feitas aí, onde dão conta que mais de 90% dos brasileiros assentem e querem a mudança legislativa dessa redução da maioridade penal.
1: De acordo com a promotora de defesa das crianças e adolescentes de Belo Horizonte, Ângela Fábero, apenas 10% dos atos infracionais cometidos pelos adolescentes são graves, o que não justifica a redução da maioridade.
2: Vai retirar uma responsabilidade que nós temos até uma legislação para o Sistema Nacional Socioeducativo, que é o SINASA, que é uma legislação própria para o atendimento do adolescente quando ele comete um ato infracional, e vamos jogá-lo numa seara que, onde ele vai ficar mais desprotegido e com menos possibilidades. Quais serão as possibilidades? Possibilidades vão ser ofertadas para um adolescente que já vai partir para uma esfera criminal propriamente dita.
1: A promotora participou de uma conferência promovida pelo Fórum do Sistema Socioeducativo de Belo Horizonte, que discutiu as consequências da redução da maioridade penal. A coordenadora da Frente de Defesa dos Direitos da Criança e do Adolescente de Minas Gerais, Regina Mendes, explicou que os atos infracionais cometidos por adolescentes representam menos de 1% dos crimes.
3: Nossas cadeias são lugares em que eles vão estar lá com adultos e que eles vão aprender ainda muito mais dos atos infracionais. É um espaço que não é adequado para um sujeito em formação. É desastrosa essa proposta. Por que, é que eles não propõem mais educação, saúde, profissionalização para esses adolescentes?
1: A recente pesquisa da Datafolha, que revelou apoio massivo à proposta de redução da maioridade penal, mostrou também que 81% dos homens entrevistados são favoráveis. Entre as mulheres, 77% apoiam a mudança. Do Ministério Público de Minas Gerais, para a agência Rádio Web, Marco Alberto.
4: É o nosso Radar Santa Cruz, o nosso informativo dos vales, especial de sábado. São 12 horas mais 45 minutos. No próximo bloco, vem chegando o Giro de Notícias. Permaneça comigo aqui na Mais Ouvida.
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3: Voltei com o nosso Radar Santa Cruz, o nosso informativo dos vales. Aqui nós damos voz à população. Hora certa, são 12 horas mais 49 minutos, horário de Brasília. Chegando o giro de notícias.
4: Sábado, 27 de junho de 2026. Este é o Giro de Notícias. Eu sou Alan Barbosa e você acompanha os destaques do momento. Moradores de Caracas sentiram um novo tremor na noite desta sexta-feira. O sismo de 4,9 é considerado leve, mas pode abalar estruturas já danificadas pelos anteriores. No balanço da sexta-feira, havia confirmação de 920 mortos e 3.360 feridos. 172 pessoas continuam presas sob os escombros e mais de 4.000 estão desalojadas. O Brasil enviou uma missão humanitária à Venezuela nesta sexta-feira. Uma aeronave da Força Aérea Brasileira partiu de São Paulo com 44 pessoas e 12 toneladas de equipamentos, com parada em Boa Vista para abastecimento e pouso previsto para esta noite na cidade venezuelana de Maracay. Os Estados Unidos bombardearam a região do Estreito de Hormuz como resposta ao que chamaram de violação do cessar-fogo por parte do Irã. Segundo o presidente Donald Trump, o regime iraniano lançou ao menos 4 drones de ataque contra embarcações, sendo que um deles atingiu um navio de carga e outros 3 foram derrubados pelas forças americanas. Em 17 de junho, os dois países assinaram um acordo de paz inicial para colocar fim à guerra, iniciada em fevereiro. Inquérito da Polícia Federal concluiu que Flávio Bolsonaro cometeu calúnia contra o presidente Lula. No dia do sequestro de Nicolás Maduro pelos Estados Unidos, Flávio publicou em uma rede social que o petista seria delatado, insinuando que Lula é envolvido com tráfico de drogas e lavagem de dinheiro. O relator da investigação é o ministro Alexandre de Moraes. A PF também deve abrir 3 inquéritos para investigar o financiamento do filme Dark Horse. O repasse de R$ 61 milhões por parte de Daniel Vorcaro teria passado por uma empresa ligada a fraudes do Master, antes de chegar a um fundo americano que bancou a produção. Globo, SBT, N Esportes e Amazon serão monitoradas por determinação do Ministério da Justiça durante a Copa do Mundo. O órgão investiga práticas publicitárias ligadas a bets nas transmissões esportivas. As 4 emissoras têm 10 dias para apresentar informações sobre as publicidades de apostas veiculadas em seus canais. O Giro de Notícias é uma produção da Agência Rádio Web.
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5: Paris, sábado 27 de junho de 2026. O Irã denunciou as recentes ofensivas dos Estados Unidos como uma violação flagrante do acordo firmado entre os dois

0: países para reduzir as tensões no Oriente Médio. Em comunicado, o Ministério Iraniano das Relações Exteriores afirmou que os bombardeios americanos atingiram alvos no sul do país e violam tanto a Carta das Nações Unidas quanto o protocolo assinado em junho. Washington diz que os ataques contra depósitos de armamentos e sistemas de radar iranianos foram uma resposta à ação atribuída a Teerã contra um navio comercial no Estreito de Hormuz. Em represália, a Guarda Revolucionária do Irã atacou bases militares americanas na região do Golfo e advertiu possível ampliação da resposta em caso de novos ataques. Esta manhã, o Bahrein anunciou ter sido alvo de vários drones iranianos. A Venezuela entra neste sábado no terceiro dia de buscas após o duplo terremoto que atingiu o país na quarta-feira. Segundo o governo, pelo menos 920 pessoas morreram, 3.360 ficaram feridas e cerca de 4 mil estão desabrigadas. Mais de 50 mil pessoas seguem desaparecidas e o balanço ainda pode aumentar. As equipes de resgate enfrentam dificuldades diante da dimensão da destruição, especialmente em La Guaira, perto de Caracas, onde moradores denunciam falta de equipamentos. O governo restringiu o acesso à região para priorizar as operações. Ataques noturnos da Rússia deixaram pelo menos 2 mortos e mais de 20 feridos na Ucrânia, segundo autoridades locais. Uma das mortes foi registrada na região de Dnipropetrovsk, onde também houve feridos. Em reação, Moscou afirma que bombardeios ucranianos em territórios ocupados e na Rússia deixaram um morto e 10 feridos em meio à escalada contínua dos combates. A Crimeia, anexada pela Rússia, foi colocada em estado de emergência após uma série de ataques ucranianos que provocaram escassez de combustível e cortes de eletricidade. Nas últimas semanas, Kiev intensificou ataques contra a península, considerada base estratégica das operações militares russas. A onda de calor que atinge a Europa há dias segue intensa neste fim de semana. Na França, hospitais estão sob pressão com aumento de 80% nas chamadas de emergência. Recordes de temperatura foram registrados na Alemanha e no Reino Unido. Na Suíça também houve níveis históricos. Alertas máximos estão em vigor nos Países Baixos e nos Balcãs, onde os termômetros podem ultrapassar os 40 graus. Da Rádio França Internacional para a agência Rádio Web de Paris, Luísa Ramos.
1: Chegando às últimas do esporte, Ancelotti deve se manter time titular para o jogo contra o Japão. Quem destaca pra gente o esporte é a repórter Daniele Esperon.
2: O Brasil se reapresentou nesta sexta-feira após a vitória diante da Escócia e a classificação para a próxima fase da Copa do Mundo. O técnico Carlo Ancelotti comandou o treinamento com foco no Japão, sem 8 jogadores titulares. Apenas Vini Júnior, Rayan e Douglas Santos foram a campo. O técnico italiano prepara a seleção brasileira visando o confronto diante dos japoneses, a próxima fase de mata-mata. Lembrando que ele vai poder repetir a escalação caso queira, e isso nunca aconteceu na história de Carlo Ancelotti sob o comando do Brasil. O jogo vai acontecer na segunda-feira, às 14h, no horário de Brasília, em Rio. O brasileiro João Fonseca já conhece o seu primeiro adversário em Wimbledon, um grande slam britânico que começa na próxima segunda-feira. O tenista brasileiro de 19 anos vai encarar o espanhol Roberto Batista Agut, que ocupa a posição 168 no ranking e vai se aposentar ao final da temporada. João Fonseca pode ter que passar por 2 grandes nomes do tênis mundial até chegar à final: o russo Andrei Rublev, número 12 do mundo, e o sérvio Novak Djokovic, 8º do ranking. Eles estarão pelo caminho do brasileiro. João Fonseca é atualmente o 27º colocado no ranking da ATP. Agência Rádio Web com informações do tênis, Daniele Esperon.
1: Trazemos a previsão do tempo.
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4: Fim de semana de tempo estável em Minas Gerais. O sistema frontal deixa de atuar sobre o continente, reduzindo a nebulosidade no centro-sul e oeste mineiro. A previsão é de um fim de semana com sol, entre poucas nuvens, em quase todo o estado. Apenas na faixa leste, concentra maior nebulosidade devido à influência do transporte de umidade de origem oceânica. Céu parcialmente nublado no Jequitinhonha, Mucuri, Rio Doce e Zona da Mata. Céu parcialmente nublado a claro na Central Mineira, Triângulo Mineiro, Sul-Sudoeste e Campo das Vertentes. Demais regiões, céu claro a parcialmente nublado. BH terá um sábado de céu claro a parcialmente nublado, com sensação de frio ao amanhecer e à noite, devido à atuação dos ventos. Aqui na capital, a temperatura máxima deve chegar aos 25 graus. Repórter Aline Neves.
1: Agora em Jequitinhonha, Minas Gerais, são 12 horas mais 58 minutos. Ponto final no nosso radar Santa Cruz, que estará de volta na segunda-feira, ao meio-dia e meia. Obrigado pelo prestígio e pela confiança de sempre. Permaneça comigo, eu volto após os classificados com Conexão Santa Cruz e a sua participação hoje, sabadão. Pouca prosa e muita música bonita. Aguardo você.
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3: Santa Cruz FM, 55 anos de música, jornalismo, fé e missão. E claro, você fazendo parte dessa história bonita. Junto conosco, obrigado pelo prestígio da audiência. 1h05 é o nosso Conexão Santa Cruz e a sua participação. Hoje, sabadão, 27 de junho de 2026, Dia Nacional do Vôlei. A igreja celebra Nossa Senhora Perpétuo Socorro e a lua é crescente. E aí, tudo bem? Tudo legal com você? Tudo joia por aí? Você passou bem de ontem? Espero que sim. Eu, Gilberto Santos, eu tô bom aqui, chega. Hoje, sabadão, pouca prosa e muita música bonita e, claro, a sua participação. Vem comigo que você se dá bem. 1h06, já liberar o WhatsApp para você chegar junto. O meu WhatsApp é o 33-3741-1521. Ligou, tocou aqui na Mais Ouvida. Vem comigo que você se dá bem. Vamos juntos até às 3 da tarde com muita música bonita e, claro, a sua participação. Sabadão é assim. Hoje tem forró, tem carimbó e tem a participação do ouvinte. Seguimos juntos por aqui na Mais Ouvida. Até às 3, eu e você. 1h07.

0: Bom demais aqui na número 1. Começamos bem o nosso Conexão Santa Cruz com Rasta Chinela.
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0: 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É o nosso Conexão Santa Cruz. Obrigado pelo carinho e pela preferência de sempre. 1:10. É a nossa Rua do Sucesso, a Rua do Sucesso, que tem um patrocínio do supermercado Pais e Filhos aqui em Jequitinhonha, onde você encontra ofertas imperdíveis. 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Já trazemos Alberto Ferreira com a primeira Rua do Sucesso nessa tarde de sabadão. Boa tarde, Alberto.
3: Gilberto Santos, boa tarde, a nossa Rua do Sucesso. Como é que é seu nome?
4: Zé Antônio.
3: Zé Antônio, você quer uma música sertaneja?
4: É, de Aruano Costa.
3: E dedica a música pra quem?
4: Acertou. Quanto da comunidade, Transval, Convuca, Campo Novo, aqui, Açatuba, Pão.
3: Convuca.
4: Convuca, Caju.
3: Estiva.
4: Estiva. E o outro?
3: É, Maranhão.
4: Maranhão.
3: Todo mundo aí do Palmaço, né?
4: É, isso aí.
3: Beleza.
5: Uma feira de sabadão, né, Alberto? E tá o baiano aqui fazendo promoção. Moção de 3-10, 6-20. E vamos nós, né, pai velho?
3: Segunda-feira?
5: O jogo vai ser 4-1.
3: 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A quem passar na paz, encontra bom que é pela manhã, tarde, à noite.
0: 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Aqui ouvinte pede, a gente toca na número 1, a voz dos vales, 1:13. Boa tarde, bom final de semana pra você curtindo a mais ouvida.

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7: 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Bom demais ter você comigo aqui na mais ouvida Voz dos Vales. 1:23. É a nossa Rua do Sucesso. 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De volta, Alberto Ferreira, com a última Rua do Sucesso. Chega mais, Alberto.
8: Ô, Gilberto Santos, o Paraná tá aqui comigo. Tá tudo bem, Paraná?
9: Graças a Deus. E bom aqui que eu tô com vocês aqui na cidade. A cidade tá toda em paz. Graças a Deus.
8: Olha, a música vai ser aquela de sempre?
9: É aquela de sempre. Aquela de ouro. Pra toda a comunidade jequitinhonhense, pra toda a segurança do Vale do Jequitinhonha e pra turma lá da rádio e todo aquele que tiver na escuta.
10: Brasil 2, Japão 1.
8: Tá aí, Gilberto, o homem é até quente. Da outra vez ele acertou, dessa vez beleza. 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Pai, meu pão quente pela manhã, tarde, à noite, viu?
7: Santa Cruz FM, aqui o ouvinte pede, a gente toca na mais ouvida. Barquinha de Ouro, boa tarde, bom final de semana pra você. Feliz sabadão, você curtindo a mais ouvida.
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0: Bom demais, Barquinha de Ouro. 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
0: 1:30.
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2: Santa Cruz FM, música e informação no tempo certo. 1:35. Tráfico ilícito de drogas aqui no município de Jequitinhonha. A polícia militar lograram êxito na prisão de dois indivíduos. E eu converso com a cadete Felícia, da Polícia Militar aqui de Jequitinhonha, que traz todas as narrativas dos fatos. É com a senhora, cadete Felícia.
3: Aqui é a cadete Felícia, do curso de formação de oficiais da Polícia Militar de Minas Gerais. Na data de ontem, na cidade de Jequitinhonha, a Polícia Militar realizou a apreensão de dois indivíduos por tráfico de drogas. Durante a atuação policial, foram localizados dois aparelhos celulares, 50 munições intactas do calibre 9mm, 42 pinos de cocaína, diversos papelotes de cocaína, pedras de crack, porções grandes de cocaína, um revólver calibre 38 e uma balança de precisão. Todo o material apreendido e os envolvidos foram encaminhados à Delegacia de Polícia Civil para as demais providências legais. A Polícia Militar reforça seu compromisso com a segurança da população e destaca a importância da participação da comunidade por meio de denúncias que podem ser realizadas de forma anônima pelo Disque Denúncia 181 ou pelo telefone de emergência 190. Muito obrigada pela oportunidade e um ótimo dia a todos.
2: Um ótimo dia, obrigado aí. Conversamos com a cadete Felícia da Polícia Militar, trazendo pra gente todas as narrativas dos fatos. É a nossa Rádio Santa Cruz, informação todo dia, o dia todo. 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
2: Santa Cruz FM, agora 1:38, tem ouvinte com a gente, curtindo a número 1. Quem está na sintonia? Boa tarde, Potência.
5: Boa tarde, Gilberto Santos. Aqui é Iago Bairro Alvorada. Eu queria uma música de Barões da Pisadinha e Chão de Avião. Basta você me ligar para você e para todos os ouvintes de Santa Cruz. Estou na escuta aqui, viu?
2: Valeu, Iago, pela participação aqui. O ouvinte toca, o ouvinte pede, a gente toca na mais ouvida. 1:38. Boa tarde, bom final de semana para você curtindo a mais ouvida.

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0: Santa Cruz FM, os Barões da Pisadinha, participação de Xande Avião e Auriemi aqui na número 1 a mais ouvida.
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5: Santa Cruz FM, aqui o sucesso é você. Bom demais ter você comigo aqui na Mais Ouvida. 1h49. 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Tem um ouvinte com a gente curtindo a número 1, ouvinte do município de Fronteira dos Vales. Boa tarde, Potência.
6: Oi, Gilberto. Boa tarde. Aqui é Maria da Penha, de Fronteira dos Vales.
5: Alô, Maria.
6: Tudo bem?
5: Eu tô bom que chega.
6: Feliz. Gilberto, passa uma música pra mim de Amado Batista. Pode ser qualquer uma, viu? Ofereço pra todos que tá na escuta, pra você e pra toda a minha família.
5: Obrigado pela interação. Maria da Penha, lá do município de Fronteira dos Vales, um abração para todos e curtindo a número 1, a voz dos Vales, aqui ouvinte pede, a gente toca na Mais Ouvida, 1:51. Boa tarde, com alegria.

0: Santa Cruz FM, agora 1h58. O mais amado do Brasil e Catedral, permaneça comigo.
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1: 14:01.
2: Foi a júri popular o policial penal acusado de matar a namorada em um apartamento no bairro Padre Eustáquio, região noroeste de Belo Horizonte. A sentença de pronúncia é da juíza Ana Carolina Raul Lopes de Souza, do Tribunal do Júri Primeiro Sumariante da Comarca da Capital Mineira. Além da sentença de pronúncia, a juíza manteve a prisão preventiva do réu. Rodrigo Caldas Fonseca responde por feminicídio com as qualificadoras de violência doméstica e familiar, meio cruel e recurso que dificultou a defesa da vítima. Em maio deste ano, o acusado passou por exame de insanidade mental. O laudo pericial concluiu que Rodrigo Caldas não apresenta dependência toxicológica nem alcoólica e possui capacidades normais de entendimento e de determinação dos fatos do ponto de vista da psiquiatria forense. O crime aconteceu em agosto de 2025. De acordo com a denúncia do Ministério Público de Minas Gerais, o autor do crime e a vítima mantiveram um conturbado relacionamento amoroso, marcado pelo comportamento possessivo e controlador do autor, bem como por términos e reconciliações. Ainda segundo o Ministério Público, no dia do crime, o policial penal, inconformado com a declaração da vítima em terminar o relacionamento, espancou e enforcou a mulher. Em seguida, tentou se matar, mas foi socorrido e detido por policiais militares. No Tribunal de Justiça de Minas Gerais, repórter Leonardo Patrus.
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8: Santa Cruz FM, aqui o sucesso é você. Você está no programa Nota 10 do seu rádio. Hoje, sabadão, pouca prosa e muita música bonita. E claro, a sua participação. São 2:04. Tânia Prats está ligadinha com seus filhos, ouvindo a gente. Alô, Tânia. Forte abraço. Está todo mundo curtindo a mais ouvida. Cláudio, do Santa Luzia, tá na sintonia. Boa tarde, Potência.
9: Boa tarde, meu amigo Gilberto Santos. Tudo bem? Aqui é o Cláudio Santa Luzia. Gostaria de ouvir a música Índice com Legião Urbana. Ofereço todos os ouvintes do Vale de Jequitinhonha, para toda a minha família. Que Deus abençoe a nós todos. Paz de Deus, meu amigo. Filhinha, não ouvi do pai, não.
8: Valeu, meu amigo. Obrigado pela participação. Tá todo mundo curtindo a mais ouvida. Obrigado por nos preferir. A voz dos Vales, 2:05.
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1: Santa Cruz FM, aqui o sucesso é você, Legião Urbana e Raça Negra. É o nosso Conexão Santa Cruz, 2:13.
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8: Quatorze horas e 17 minutos, 24 graus.
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13: Santa Cruz FM, sua rádio, sua música, obrigado pela interação, obrigado pela audiência de sempre. 2:20. Maria da Conceição da Lua Bonita tá ligadinha, tá curtindo o programa, paz e bem, Maria da Conceição, tem ouvinte com a gente, Alana, da comunidade jardineira, tá ligadinha, boa tarde, potência.
14: Oi, Gilberto Santos, boa tarde, tudo bem? Eu gostaria que você passasse uma música do Quelezeira, eu vou oferecer isso para meus pais, Chicão e Maria das Dores, para minha avó Emerita, para vocês da rádio.
13: Obrigado.
14: E também para todos que gostarem da música. Uma boa tarde para você e um bom trabalho.
13: Boa tarde, obrigado pela interação. Alana, cumprimentar meus amigos aí na comunidade, nas comunidades Jardineira, Santa Rosa, Barreirinho, curtindo a número 1. Meus amigos também no distrito do Giru, ouvindo a gente, você em Joaímos, conterrâneos, boa tarde.

0: Santa Cruz FM, cada vez mais perto de você, Tiago, Jonathan e Magníficos aqui na número 1.
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3: 14:29.
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5: Santa Cruz FM, aqui o sucesso é você, bom demais ter você comigo na mais ouvida. São 2h33, festa de São Pedro no Vaticano. Hoje teremos o terceiro dia do Tríduo na comunidade São Pedro, às 19 horas, e teremos especialmente hoje a bênção das chaves. Amanhã domingo, às 19 horas, não teremos missa na matriz. Teremos na matriz apenas às 7 e às 9 horas. Amanhã, às 19 horas, teremos missa apenas na comunidade São Pedro do Vaticano, celebrando a solenidade do São Pedro e São Paulo. Tá aí os festejos do São Pedro no Vaticano. Você é nosso convidado especial. São 2h34. Quem está ligadinha curtindo o programa, Vitória, lá do Alvorada, tá ligadinha, Elzane também tá curtindo, paz e bem, abraçar a galera bonita, os conterrâneos lá em Joaíma ouvindo a gente, a turma bonita lá no Cabo da Gata ouvindo a gente, Loura, Berrota, Lu, Agripino, Dona Modesta, tá curtindo, Silvana, Lurdinha, paz e bem, abraçar também Fernandinho lá em Fronteira dos Vales. Fernandinho das Teclas, paz e bem, boa tarde, é o Carimbó, abraços, boa tarde.

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0: Santa Cruz FM, cada vez mais perto de você, o Carimbó na Alta e Márcia Ferreira. Obrigado pelo prestígio.
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2: 14:47.
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0: E logo em seguida tem Forró Som de Minas.
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0: Daí... Já estão confirmados. 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

logo em seguida, Alan e Samuel, Forró de Ouro. 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

FM, aqui o sucesso é você, bom demais, são 2h50, tá quase finalizando o programa, obrigado pelo prestígio da audiência, dá tempo a gente ouvir dois forrós belíssimos, na número 1, 2h50.

0: Santa Cruz FM, sua rádio, sua música, meu patrão Robério e seus teclados finalizando muito bem o nosso Conexão Santa Cruz de hoje. Bem, gente, hein? São 2h55, estou indo embora, prometendo voltar na segunda-feira. Amanhã descanso, bom sabadão pra você, bom domingo, a gente se vê e se fala por aí nas esquinas da vida, pelas esquinas da vida. Um abração, bom final de semana pra todos, obrigado pelo prestígio, obrigado pela interação, eu volto na segunda. Já já nós vamos ao Santuário da Mãe Aparecida para a consagração de hoje. Abraços e até a segunda.
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consagração de hoje nós oferecemos aos nossos ouvintes número um da nossa querida Rádio Santa Cruz. Os devotos de Nossa Senhora Aparecida estão sintonizados pela fé. Quem está sintonizada pela fé, nosso ouvinte Alzane, é devota de Nossa Senhora Aparecida. Ela pede intenção da consagração para ela, para toda a sua família e todos que estão sintonizados pela fé. Nosso ouvinte Vitória do Alvorada, também é devota de Nossa Senhora Aparecida. Ela pede intenção da consagração para ela, para toda a sua família e todos que estão sintonizados pela fé lá no bairro Alvorada. Também nosso ouvinte, que é devota de Nossa Senhora Aparecida, Maria da Conceição da Lua Bonita, ela pede intenção da consagração para ela, para toda a sua família e todos sintonizados pela fé. Baba do Vaticano também é devota de Nossa Senhora Aparecida, tá ligada. Ela também pede intenção da consagração para ela, para toda a sua família e todos que estão sintonizados na número um. Tuti também está sintonizada pela fé, é devota de Nossa Senhora Aparecida. Ela pede intenção da consagração para ela, para toda a sua família. Deus abençoe você, Tuti, e todos que estão sintonizados pela fé. A consagração de hoje nós oferecemos aos enfermos do Hospital São Miguel de Jequitinhonha. Dedicamos também aos idosos da Vila Santana de Jequitinhonha, às crianças do Instituto de Jequitinhonha, de forma especial aos irmãos detentos privados de liberdade. Oferecemos também aos enfermos do Hospital Municipal Antônio Grapiúna, lá em Joaíma, também aos idosos da Casa de Repouso em Joaíma, no asilo. Dedicamos também aos enfermos do Hospital Apromif de Felisburgo, aos idosos da Casa de Repouso em Felisburgo, de forma especial dedicamos aos enfermos do Hospital São Vicente de Paulo em Águas Formosas e aos enfermos do Hospital Deraldo Guimarães em Almenara. Vamos ao Santuário da Mãe Aparecida para a consagração de hoje.

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0: Nacional de Nossa Senhora Aparecida. Sejam todos bem-vindos, você que nos acompanha pela Rádio Aparecida e as demais rádios associadas, entre elas Arca da Aliança, Catedral, Santana, Rural, Arca da Aliança novamente, FM, a Foz Metropolitana de Uberaba, Rádio Vale, Rádio Sul Goiana, entre outras, estão também coligadas com a Rede Aparecida de Rádio para acompanhar no momento da nossa consagração. Em nome do Pai, do Filho e do Espírito Santo.
1: Amém.
0: O anjo do Senhor anunciou a Maria.
1: E ela concebeu do Espírito Santo.
0: Ave Maria, cheia de graça, o Senhor é convosco. Bendita sois vós entre as mulheres. E bendito é o fruto de vosso ventre, Jesus.
1: Santa Maria, Mãe de Deus, rogai por nós, pecadores, agora e na hora de nossa morte. Amém.
0: Eis aqui a serva do Senhor.
1: Faça-se em mim segundo a vossa palavra.
0: E o Verbo de Deus se fez carne.
1: E habitou entre nós.
0: Ave Maria, cheia de graça, o Senhor é convosco. Bendita sois vós entre as mulheres. E bendito é o fruto de vosso ventre, Jesus.
1: Santa Maria, Mãe de Deus, rogai por nós, pecadores, agora e na hora de nossa morte. Amém.
0: Rogai por nós, Santa Mãe de Deus,
1: para que sejamos dignos das promessas de Cristo.
0: Infundi, Senhor, vos rogamos, a vossa graça em nossos corações, para que nós que conhecemos pela anunciação do anjo a encarnação de Jesus Cristo, vosso Filho, por sua paixão e morte na cruz, cheguemos à glória da ressurreição. Pelo mesmo Cristo, nosso Senhor.
1: Amém.
0: A nossa meditação, eu gostaria de deixar apenas uma pequena palavrinha, a palavra de Deus. Cristo nos dirige a palavra e diz: vinde a mim, vós todos que estáis cansados e fatigados, sob o peso de vossos fardos, e eu vos darei descanso. Que alegria poder ouvir essas palavras insubstituíveis e tão cheias de vida. Feliz quem se deixa tocar pela imensa vida que a palavra do Senhor nos traz. Você que tem aí na sua casa um copo d'água perto do rádio, nós vamos abençoar essa água agora. E você também que se encontra pessoalmente aqui no Santuário Nacional, também guarde aí a sua garrafinha de água, o seu copo de água, para que nós possamos abençoá-los. Oremos. Ó Deus eterno e todo-poderoso, quiseste que pela água, fonte de vida e princípio de purificação, as nossas almas fossem purificadas e recebessem o prêmio da vida eterna. Abençoai esta água para que nos proteja e renovai em nós a fonte viva de vossa graça, a fim de que nos livre de todos os males e possamos nos aproximar de vós com o coração puro e receber a vossa salvação, e que ela nos recorde a água de nosso batismo como fonte que jorra para a vida eterna. Por Cristo, Senhor nosso.
1: Amém.
0: Vamos agora, se você que pegou o folheto aí, vamos acompanhar a consagração à Nossa Senhora.

Ó Maria Santíssima, pelos méritos de nosso Senhor Jesus Cristo, em vossa querida imagem de Aparecida, espalhais inúmeros benefícios sobre todo o Brasil. Eu, embora indigno de pertencer ao número de vossos filhos e filhas, mas cheio do desejo de participar dos benefícios de vossa misericórdia, prostrada a vossos pés, consagro-vos o meu entendimento, para que sempre pense no amor que mereceis. Consagro-vos a minha língua, para que sempre vos louve e propague a vossa devoção. Consagro-vos o meu coração, para que depois de Deus vos ame sobre todas as coisas. Recebei-me, ó Rainha incomparável, vós que o Cristo crucificado deu-nos por mãe, no ditoso número de vossos filhos e filhas. Acolhei-me debaixo de vossa proteção. Socorrei-me em todas as minhas necessidades espirituais e temporais, sobretudo na hora de minha morte. Abençoai-me, ó celestial cooperadora, e com a vossa poderosa intercessão, fortalecei-me em minha fraqueza, a fim de que, servindo-vos fielmente nesta vida, possa louvar-vos, amar-vos e dar-vos graças no céu.

0: Antes de dar a bênção final, agradecemos a todos vocês que se encontram aqui no Santuário Nacional e rezaram de perto e se consagraram a Nossa Senhora Aparecida. Agradecemos você que nos acompanhou através das ondas da Rádio Aparecida e das demais emissoras coligadas neste momento de oração. Muito obrigado pela sua presença e que Nossa Senhora possa derramar no coração de cada um de vocês as suas melhores bênçãos. O Senhor esteja convosco.
1: Ele está no meio de nós.
0: A nossa proteção está no nome do Senhor,
1: que fez o céu e a terra.
0: Abençoe-nos por Nossa Senhora Aparecida, o Senhor Deus Todo-Poderoso, em nome do Pai, do Filho e do Espírito Santo.
1: Amém.
0: Vamos em paz e que as bênçãos de Deus nos acompanhem.

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0: tarde gostosa, papo bom. E você com a gente aqui no A Tarde é Nossa.
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3: Muito boa tarde para você, meu amigo. Uma ótima tarde para você, meu amigo ouvinte. Tá começando a tarde é nossa. Olha a hora certa para você, 3:20. Hoje é sabadão, dia 27 de junho de 2026. Hoje que é Dia Internacional das Micro, Pequenas e Médias Empresas. Dia Nacional do Vôlei, também é Dia Nacional do Progresso. Dia de Nossa Senhora do Perpétuo Socorro. Hoje também é Dia Nacional do Técnico em Nutrição. Dia Nacional do Quadrilheiro Junino. E eu quero parabenizar você que faz parte aqui do nosso Clube dos Amigos, você aí do outro lado do rádio, soprando velinhas na data de hoje. Desejo pra você muita paz, saúde, felicidades, alegrias mil, tudo de bom pra você, muitos e muitos anos de vida pra todos os aniversariantes do dia de hoje. E a gente começa bem demais o A Tarde é Nossa, mandando aquele boa tarde mais que especial a você que tá nos acompanhando através do site, através do aplicativo, nas cidades, nos municípios vizinhos, você que dá aquela carona aí no seu veículo de passeio, no veículo de trabalho, você que tá aí trabalhando com o rádio ligado, acompanhando o nosso programa, você que tava aguardando o nosso programa começar, obrigado pelo carinho, viu? A gente segue junto até logo mais às 5:40 da tarde de hoje. A partir das 5:45 da tarde tem o programa Viva Vida da Pastoral da Criança. Deixar um abraço especial para os amigos que já estão aqui na sintonia, estavam aguardando o nosso programa começar. Diênio Barbosa no bairro Alvorada, Vanderlei Oliveira da comunidade Diamantina, a Lúcia aqui no bairro Centro, a Alzenir na Transilvânia, a tia Cida tá aí com o rádio ligado, Dalva Marques no São Pedro do Jequitinhonha, Ninha no bairro Vaticano, a Baba do bairro Vaticano também. E você que tá chegando agora, seja muito bem-vindo, muito bem-vinda. É uma alegria enorme ter você aqui conosco, viu? Lembrando a você que quer participar através da mensagem por áudio, já sabe, mensagens de até 30 segundos é o padrão aqui do nosso programa. Vamos juntos! Para começar bem demais essa tarde de sabadão, vamos acionar ele, é o Alberto Ferreira, é o homem da galinha gorda e a nossa Rua do Sucesso, que tem o oferecimento do supermercado Pais e Filhos, o dono do menor preço da cidade. 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
4: Tyson Ribeiro, boa tarde. Ô Marcelo, tudo bem contigo?
5: Bem, graças a Deus. Melhor agora que o Marquinhos tá aqui, eu sei.
4: Marquinhos, gente boa. É lá da Ilha do Pão também?
5: É. Gente boa. Estamos dormindo.
4: Música, com qual cantor?
6: Quem é o cantor?
5: É, a Mais Batista, eu ofereci pra Marquinhos, logo no corro, ainda mais que não escuta.
4: Sim, e mais alguém?
5: É, pessoal da Ilha do Pão lá.
4: Beleza, valeu.
6: Valeu.
4: Tá aí, Tyson Ribeiro, Marquinhos.
7: Que coisa boa.
4: Tá curtindo na Rua do Sucesso. 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E a Ilha do Pão, hein? Pois é, a Ilha do Pão hoje em clima de festa aqui, viu, Tyson Ribeiro? Marcelo tá conosco na Rua do Sucesso e o dia é de festa aqui. 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
3: Beleza, Alberto? Chegando sucesso, Amado Batista, Se Não For Por Amor.

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1: 15:32.
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6: Voltamos com A Tarde é Nossa, 3:39. Um abraço aqui para nossa amiga Velani, da comunidade Alagoas, tá aí acompanhando o programa. O Vanderlei Oliveira também, lá na comunidade Diamantina, Eva Batista, Elísia na comunidade Quarteirão, Renan Fernandes, do Sindicato dos Trabalhadores Rurais. Um abraço para dona Bete, a Iris, Daniel, toda a equipe aí, sempre com o rádio ligado. 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Esse pessoal todo tá trazendo ele, é o nosso amigo Alberto Ferreira e a segunda rua do sucesso de hoje.
7: Ô Tyson Ribeiro, eu tô de volta com a rua do sucesso, mas o homem aqui é de poucas palavras, né? com poucas palavras, ele fala muito. Acertou. Seu nome é Marquinhos.
8: Marcos, da Ilha do Pão.
7: Ilha do Pão.
8: Por isso que meu pai, Pedro Teixeira Shop, lá da Ilha do Pão.
7: É Gino e Gênio.
8: Gino e Gênio. Mãe.
9: Acertou.
7: Tá, beleza.
8: Obrigado. Como é que é?
10: Tyson Ribeiro.
8: Tyson Ribeiro. Um abraço pra você. E foi isso. O próximo novo aqui de segunda-feira, viu? Nós vamos ganhar a vitória lá, ó. Filho São Jesus.
7: Brasil já com um risco, um palpite, o Brasil ganha de quanto?
8: 2-1, tá bom.
7: Tá bom. É, o japonês tem que abrir o olho.
8: Abre o olho, né? Não, não vai possível, viu?
7: Tá aí, Tyson Ribeiro. Pessoal, você tá confiante aqui conosco na Rua do Sucesso. Segunda-feira, inclusive, não vai ter a Rua do Sucesso, porque a rádio vai transmitir o jogo a partir de 1h30 e vai rasgar com o pré-jogo e depois o pós-jogo também, né? A Rua do Sucesso volta na terça, por isso que estamos já antecipando essa prosa aqui hoje, sabadão, muita festa na Ilha do Pão, tem festa lá no Giru também, boi no rolete, tem que estar arrumado nesse fim de semana, viu? 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
6: Beleza, Alberto, vem chegando o sucesso com o Gino e Geno, a música Saudade de Mãe.

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0: Voltamos com a Tarde é Nossa, 3:50. Daqui a pouquinho a gente começa a atender todos os pedidos musicais, viu? 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Esse pessoal todo tá trazendo é o nosso amigo Alberto Ferreira com a nossa última Rua do Sucesso de hoje. Lembrando que na segunda-feira não tem Rua do Sucesso, a gente tem a transmissão do jogo da Seleção Brasileira, mas na terça-feira a Rua do Sucesso tá de volta, viu? Alberto, a nossa Rua do Sucesso é com você.
1: Nossa Rua do Sucesso. Vamos conversar com um funcionário que trabalha na estrada. Como é que é o seu nome?
2: Roberto Silva.
1: Ô Roberto, e aí, qual é a música?
2: A música eu queria ouvir é de Ramonzinho Braga, Cê Vai Sofrer.
1: E dedica pra quem, amigo?
2: Pra toda a galera aqui da CLC, tá na curtição aqui.
1: Beleza, obrigado, viu?
2: Valeu, Roberto.
1: Tá aí o Roberto falando conosco, na Rua do Sucesso. 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
0: Beleza, Alberto, a música que ele me pediu eu não tenho aqui, mas vou mandar um sucesso com Ramonzinho Braga, a música Os Cowboy é Problema.

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1: Tássio, boa tarde. Quem fala que é de gênero aqui do bairro Alvorada? Ah, Tássio, eu queria ouvir uma música.
2: Qual
1: de
2: é música,
1: Milionário José Rico. Quem
2: isso?
1: Disse que eu esqueci? Oferece pra minha
2: quem?
1: Mãe Cida, pra meu pai Luiz, meu colega Erlei, minha amiga Letícia, dona Shirley, lá do bairro São Miguel.
2: Pra mais
1: e para
2: alguém?
1: Todos que estão tá na escuta do programa, Tyson. Então, uma boa tarde. Fica com Deus, meu amigo.
2: Fica com Deus também, Dinho. Obrigado aí pelo carinho, tá aí acompanhando o nosso programa. Chegando o sucesso com o Milionário José Rico. Quem disse que eu esqueci?

0: 4 horas em Belo Horizonte, 24 graus na Itatiaia, umidade relativa do ar, 46%.
1: Um homem de 21 anos, foragido da justiça, foi preso no anel rodoviário de Belo Horizonte quando tentava fugir para o Rio de Janeiro em um carro de aplicativo. Segundo a Polícia Militar, ele é apontado como gerente do tráfico no aglomerado Troca Égua e tinha passagens por homicídio, tráfico de drogas, lesão corporal e receptação. Após a prisão, os militares foram até a casa no bairro Heliópolis, onde encontraram grande quantidade de maconha, balanças de precisão e celulares. Um homem foi preso em flagrante, um adolescente foi apreendido e os dois disseram que a droga seria vendida no aglomerado Troca Égua. Repórter Laura Gorino.
0: Prefeitura de Belo Horizonte torna lei projeto para revitalizar áreas estratégicas da capital mineira, com foco na reocupação do centro por meio de incentivos fiscais para parcerias entre poder público e iniciativa privada. O projeto tem o nome de Quarteirão Vivo e a sanção está publicada na edição de hoje do Diário Oficial. Os investidores que financiarem os projetos de revitalização, previamente aprovados pela prefeitura, recebem créditos tributários e podem usar esses créditos para pagamentos de impostos municipais.
2: O governo do Brasil foi pra...
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0: Termina na próxima terça-feira o prazo para que aposentados e pensionistas da Prefeitura de Belo Horizonte realizem a prova de vida, procedimento que é necessário para quem faz aniversário neste mês de junho. Após esse prazo, o pagamento do benefício é suspenso e só será retomado após a realização da prova de vida. Dos 1.749 beneficiários que fazem aniversário neste mês, 735 ainda não realizaram o procedimento, o que representa 42% do total. Por isso, este alerta se torna importante. A prova de vida pode ser feita tanto pela internet quanto de forma presencial nas agências do Bradesco, banco conveniado à Prefeitura de Belo Horizonte. 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

0: 16:03.
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6: Voltamos com A Tarde é Nossa, 4:07. A gente fala com Alberto Ferreira, que traz uma reportagem importante sobre emenda para o nosso Hospital São Miguel. Alberto, boa tarde.
7: A reportagem da Santa Cruz está aqui na portaria do Hospital São Miguel. Freiron recebendo aqui o deputado Jean Freire para angariar mais recursos, né? Trazendo emenda aqui para o hospital, R$970 mil, significa um suporte aí para dar sequência aos trabalhos, né?
8: É, primeiro é agradecer a doutor Jean e os envolvidos, né? Zé Rolinha, Robélia, Simone, né? Raquel tá aqui, Rodolfo ajudou, né? Nesses trâmites aí. É gratidão a palavra, doutor Jean, e cada um de vocês, né? O nosso povo precisa de nós. Nós passamos por cima e vamos passar por cima das diferenças, né? Das politicagens, né? Porque o hospital, ele vai além disso. O hospital é aqui o povo nasce, aqui o povo é cuidado, aqui o povo morre. Nós vamos passar por aqui um dia, não é? E esse hospital foi um sonho de Deus para esse povo, né? Os freis chegaram aqui, construíram esse hospital lá embaixo. Às vezes o mérito fica só para Frei Emiliano, não, mas antes dele teve um grupo de frades aqui em 1918 que construiu o hospital ali, na rua Suas ali, né? Ali o hospital, o Frei Querubim, um grupo e pessoas aqui de Jequitinhonha. Depois Frei Emiliano foi iluminado, né? E construiu a nova, né? A nova sede. E desde então esse hospital vem para servir sobretudo o povo mais pobre, gente. Mas todos passam por aqui. É aqui que quando a gente sente a dor, aqui onde a gente tem os nossos sofrimentos, é aqui, né? Então, é gratidão a palavra. Não tem outra coisa, né? Nós pegamos esse hospital em frangalhos, né? E graças a Deus nós conseguimos dar, né, um passo de qualidade, mesmo precisando muito, muito ainda, né? As coisas melhoraram, mas tem muito que melhorar. Né, quando o Frei Heron assumiu o hospital, foi pedido para eu assumir, me pediram, né? E nós não tínhamos ideia do fundo de dívida que tinha isso aqui, nem eles da diretoria não sabiam. Então nós assumimos, um choque atrás do outro, até esses dias apareceram outras dívidas que não sabíamos, cada dia aparece, né? E agradecer a vida primeiro de Frei Querubim, de Frei Emiliano, pela sua vida, doutor Jean, muito obrigado, vida de Zé Rolinha, vida de Simone, de Robéria, porque vida cuida de vida, né, gente? E nós estamos aqui para que essa vida venha acontecer a partir de nós. Eu sou franciscano, a gente é simplesmente instrumento de Deus, não é? Instrumento de Deus na vida das pessoas. Então, gratidão é a palavra, gratidão, gratidão, gratidão, né? Quase 1 milhão, né? Você passou, e aí depois eu vou pedir para Rodolfo explicar sobre essa emenda, e o senhor explica com ele, doutor Jean, né? Porque senão, o povo tem que entender que as emendas são destinadas, né? E nós estamos pagando emendas aqui que foram gastas de forma diferente do que foi, né, o projeto. Então nós estamos ainda pagando multas, né? Então a gente esse ano, como você falou na entrevista, nós vamos prestar conta de todo o dinheiro que entrou aqui, inclusive esse. Então assim que for chegando, eu, Rodolfo, com a administração, vamos prestando conta. Você vem prestar conta conosco, vem mostrar o que chegou, vem mostrar do que, porque a vida é assim. O dinheiro não é meu, o dinheiro é pro povo. E quando a gente administra alguma coisa que não é da gente, a gente tem que cuidar melhor do que se fosse da gente, não é verdade? Então é o nosso compromisso nesse sentido. Gratidão, gratidão, gratidão, gratidão, Alberto, por ter vindo aqui, né? E nós vamos marcar mais um momento na rádio com os diretores do hospital, viu?
0: Sim, já fica agendado aqui. Rodolfo, antes de falar com o doutor Jean, essa verba já tem destino determinado aí para a colocação?
9: Alberto, ouvintes da Rádio Santa Cruz, mais uma vez um prazer falar com todos vocês. Em um momento de alegria em que a gente recebe aqui o doutor Jean e todos os seus colegas aí, né, o nosso vice-prefeito Zé e Roberto, enfim, toda a turma que se empenhou para trazer esse recurso. Realmente esse recurso é um recurso que ele é, a gente diz, carimbado, né, um recurso que ele tem uma destinação específica. Então, desses 970 mil, 250 mil ele vai ser utilizado para manutenção, para custeio das atividades da instituição, seja para aquisição de insumos, pagamento de profissionais, né? A gente precisa deixar claro que às vezes as pessoas vão achar assim, mas chegou 1 milhão de reais lá e o hospital ainda está devendo um fornecedor ali da esquina. E isso pode acontecer, mas o hospital não pode desviar esse recurso para fazer uma utilização diferente daquilo que foi destinado, né? Essa outra parte do recurso, ela vai ser utilizada para aquisição de mobiliário, né, de equipamentos para o hospital que vão auxiliar os médicos, os enfermeiros e até os pacientes, né, para que tenham uma estadia mais confortável, mais agradável. Mas antes de tudo, Alberto, e a gente vai dar publicidade para isso, inclusive a gente está fazendo um site, né, que é uma novidade, Zé. O hospital agora vai ter um site, um portal da transparência do hospital. A gente tem uma preocupação muito grande com isso. Mas Freirão que agradece todo mundo. Hoje eu quero render as homenagens, os parabéns, né, os agradecimentos a esse homem que enfrentou essa missão, que não é uma missão simples, e que os frutos dessa missão estão sendo colhidos agora, né? Eu não tenho dúvida de que o Dr. Jean só sentiu confiança em passar esse recurso para o hospital, tendo à frente, né, na pessoa do Freirão, uma pessoa que tem uma credibilidade, tem um respeito à população e uma gratidão, né? Então, acho que tudo isso é reflexo dessa gestão comprometida, séria, que a gente tem feito no hospital e que, com certeza, em muito pouco tempo a gente vai colher os frutos dessa parceria.
0: Eu só ouvi o prefeito falar aqui, que aí o deputado já escuta o que ele vai falar aqui, né? E aí, o que você gostaria de dizer?
10: Aí, Alberto, o que eu gostaria de dizer é gratidão ao nosso deputado, né, Dr. Jean Freire, que é um membro do Partido dos Trabalhadores, né, onde a gente está aqui representando também, e dizer o quanto é importante essa parceria que o Rodolfo sempre fala, né? Nós temos que agradecer também a parceria com a Prefeitura Municipal, né, Rodolfo, que tem ajudado demais, muito, viu? Né? Gostaria de estar agradecendo ao nosso prefeito Nilo aí, porque ele tem ajudado demais essa instituição aqui. E não foi fácil. Eu trabalhei no cartório. Lá no cartório tem uma pasta do Hospital São Miguel. Ele deve ser assim de quase um metro, sabe? É só briga ao longo dos anos. Só briga. Briga política. Mas não é de agora, não. É briga, né, da época dos coronéis, sabe, Heron? Tá lá no cartório.
11: Livro de tombo também da paróquia.
10: Pois é, tá lá.
11: Horrorosa.
10: Muito, muito, muito. Então, nós passamos por um período que tenebroso aqui no hospital. Aqui hoje, graças a Deus, as coisas estão começando a caminhar certinho, fluir, né? E vai dar certo. Ano que vem, nós vamos estar aí na sua reeleição. Você vai alocar mais recursos nesse hospital aqui. Eu tenho certeza absoluta que esse vai ser o primeiro de muitos outros recursos. Tá bom? Muito obrigado, Jean.
0: Doutor Jean,
12: que eu gostaria que ele desse a última palavra. Eu quero lembrar, doutor Nilo, encontrei com ele 3 vezes hoje, sabe? Foi num colégio que foi dar uma palestra, na missa lá na Ilha do Pão, São João. E ele mandou um abraço, doutor Jean. Ele não pôde vir porque ele está em outro compromisso. E se não fosse a prefeitura, na pessoa do doutor Nilo, de Zé Rolinha, do secretário de saúde Henrique, né? E de alguns vereadores, o hospital teria fechado. Lembra que foi feita uma subvenção, né? Na semana que nós assumimos, o hospital estava em solvência. Sabe o que é solvência? Você sabe, você é médico, você, né? Ela sabe. E hoje, se acontece os partos aqui, é a prefeitura que paga, viu, doutor Jean? Nós não temos política de parto e nascimento, nós perdemos na gestão passada. Perdemos também a urgência e emergência, voltou agora, né, com a grande luta, inclusive esse recurso que você está, né, dispensando aqui para o hospital, nós vamos melhorar ali a questão da urgência e emergência. Nós perdemos leis prolongadas, nós só perdemos coisas com essa briga política, né? E aí um fica pondo culpa no outro, não tem culpa, a gente é culpado quando a gente briga, não, né? Porque a gente tem que pensar no outro, às vezes a gente deixa de pensar alguma coisa da gente pro outro sobressair, né? Eu tenho deixado muitas coisas da minha vida para estar aqui, né? Então, agradecer doutor Nilo, agradecer a Zé Rolinha, agradecer ao secretário de saúde, que eu não posso deixar de agradecer. Eu tenho que agradecer também outras pessoas tão importantes, sabe, Rodolfo? Numa entrevista, não podemos dizer, doutor Haroldo, que tá aí firme com a gente, sabe? Doutor Nilson, agora nós temos Mari Jane, que tá aí fazendo parte espetacular, tem nos ajudado, que carinho, né, com as mulheres, com o pessoal que vem aqui, doutora Mari Jane. Eu quero agradecer a Iroslávia, o médico novo que tá aí, doutor Rafael, não é, que tem, né, nós temos Pedro agora que tá chegando, nós temos doutora Laís, nós temos Benícia, não deixa eu esquecer de nenhum médico, porque todos são importantes. Doutor Manel, que tem feito as cirurgias aqui. Tem o doutor que fez a cirurgia, doutor Galileu. Doutor Lucas Sol, que a gente está fazendo as cirurgias de adenoide. E nós vamos pagar a dívida com essa cirurgia lá, né? Com mais especialistas. Então, a cada um. Eu quero agradecer o povo da portaria aqui. Eu quero lembrar de Mica, né? Mica faleceu e Mica veio aqui fazendo um serviço pro bono pro hospital. Quanto tempo? De graça. O raio-x só funcionava de vez em quando aqui. Tava sempre estragado. Todo mundo sabe disso, não é verdade? Nunca mais o raio-x estragou. Nunca mais deixou de ter raio-x aqui. Mas Deus precisou de Mica lá, que o receba. Eu quero lembrar do pessoal da cozinha, dos enfermeiros, enfermeiras, dos técnicos e técnicas. Eu quero lembrar do povo de Jequitinhonha. Nós fizemos uma campanha, doutor. Que campanha? Mais de 3 toneladas de mantimento e o nosso povo é bom. Então, nós vamos esquecer aquilo que é mal e lembrar que é muito maior a bondade do coração do nosso povo de Jequitinhonha. Então, nós somos firmes na luta. E, mais uma vez, para você, gratidão, viu? Gratidão, doutor, gratidão.
0: Doutor Jean, a palavra é sua.
13: Alberto, em primeiro lugar, eu gostaria de te agradecer. Volta e meia que eu estou em Jequitinhonha, poucos dias atrás foi na festa da entrega da bandeira, né? Volta e meia você está presente, a comunicação, vocês são fundamentais, né? Você, o jornal informativo também está aqui fotografando com a gente, eu devo muito, agradeço muito a comunicação. E cada um que está nos ouvindo agora, as pessoas não estão nos vendo, mas estão nos ouvindo, né? Pela Rádio Santa Cruz, que faz um papel fundamental em Jequitinhonha e toda a região. Eu aprendi que na política, Alberto, a gente deve sempre pegar o que nos une e não o que nos separa. Eu aprendi isso, né? Então, quando é de encontro ao nosso povo e que a gente confia e tem fé que aquele recurso vai ser usado, vai ser bem gerido, de encontro ao nosso povo, a gente deve muito bem pegar, deixar de lado aquilo que nos separa, né? O hospital, como o Frei Heron disse, o hospital é onde as pessoas nascem. É onde nós morremos geralmente, né? Quando no hospital, essas duas pontas da vida, né? A gente nasce e muitos morrem dentro de um hospital. E muitos são tratados dentro do hospital. Então é uma casa, para mim, Frei Heron, sagrada. Eu nunca entro em um hospital sem fazer o sinal da cruz. É uma casa sagrada, o hospital, né? E então eu quero agradecer assim, esse hospital por inteiro, né? Desde o porteiro, que eu também fui porteiro, recepcionista, ao atendente de enfermagem, que hoje é técnico de enfermagem, eu fui atendente, aquele que faz a esterilização do material, que eu também esterilizei material, aos colegas médicos, que eu sou médico, cirurgião, e em nome da doutora Marijane, que é uma grande colega, que já operei junto com ela, eu quero agradecer a todos os colegas médicos, né? Toda a turma da enfermagem, que fica 24 horas com o paciente, né? Quem fica 24 horas aí com o paciente, aquela que faz a comida, né? Que varre, que cuida do hospital, que, né, também os cuidadores do hospital, quem faz a comida, quem faz o elétrico, quem faz o raio-x, é um corpo muito importante. Quem está na administração, né, todos que estão na administração, quero agradecer a vocês. Toda pessoa que dá um pouco da sua contribuição. A população que está ajudando o hospital, né? E eu fui requisitado, né? Hoje eu me sinto um cidadão de Jequitinhonha, né? É uma das cidades que eu estou mais presente, né? Aqui com minha companheira Simone, que eu quero agradecer muito, a toda a família dela, aos companheiros do Partido dos Trabalhadores, né? O partido que eu fui filiado a minha vida inteira, um único, né? Em seu nome, Zé, da Robélia, do Natan, da Adriana, eu agradeço cada companheiro, cada companheira do Partido dos Trabalhadores, né? E todos os parlamentares que ajudam, né? Que ajudam verdadeiramente. Eu não estou aqui fazendo disputas, não é esse o ideal, né? Por isso que eu falei, e antes ali com a conversa com o Frei Heron, né, nós falamos em comum, ideia minha e dele, a importância de prestar conta do dinheiro que nós colocamos. A população quer saber, é o dinheiro público, é do povo. Eu sou mais do que um servidor, um funcionário pago pelo povo. Então a gente tem que mostrar. Eu coloquei tanto aqui, para que serviu esse dinheiro? Está indo para onde? Vai ser comprado o quê? Inclusive é importante, né, Rodolfo, também eu sei que essa importância, e você falava isso também, de comprar o melhor material com o menor preço possível. Né? Porque nós sabemos que tem muitas empresas que querem vender um material igual a outro com preço maior. Né? E quando se trata de recurso público, o dinheiro por total, 100%, tem que ir para o povo. É o povo que tem que receber esse recurso, seja em qualquer espaço, em qualquer espaço. Nós estamos falando do hospital aqui, por isso eu quero firmar isso aqui e compromisso que o Freitão até me fez um convite para cada 3 meses, né, Freirão, a gente fazer essa prestação, sabe, Roberto? Essa prestação de contas, né? E eu espero de verdade, né? Que não seja a última emenda, que virão outras emendas, né? Da minha parte, de outros parlamentares, né? Sem querer fazer disputas. É o nosso povo que tem a ganhar, né, Zé? É o nosso povo. Parabenizar vocês, Zé, pelo trabalho maravilhoso que faz. Companheirão, tá sempre no gabinete, cobrando por aqui. Companheira Robélia, essa militante, né, que faz um trabalho bonito, né, que é minha estagiária, deixar bem claro, que é minha estagiária no mandato, deixar bem claro que estagiária fica em qualquer espaço de Minas Gerais, né, Robélia? Estagiária pode estagiar aqui, pode estagiar em Montes Claros, pode estar, não precisa estar lá no gabinete. Robélia, ela não é servidora do mandato, ela é estagiária, né, e faz muito, muito bem esse trabalho dela, né? Ela faz um curso superior, por isso está fazendo estágio no nosso mandato. Nós temos vários estagiários no nosso mandato, né? E a gente cobra isso muito do mandato, do estágio, né, Robélia? O aprendizado, mostrar isso para a população. Parabéns pelo trabalho que você faz. Doutor Helder Alberto, que deve estar lá ouvindo, não sei que está sendo ao vivo, mas ele vai ouvir a sua entrevista, né? Doutor Helder, muito obrigado. Você é um companheirão, né, que me ensina muito sobre a história, né? Já me falou da história do hospital, já me falou da história dos freios, me ensina muito sobre a história de Jequitinhonha. É um grande companheiro que também solicita por aqui. Nossa assessora Raquel, que está ali na minha frente, uma assessoria muito importante, né? Assessoria muito importante, que está ali mostrando para a gente, está presente nos espaços, mostrando a importância. A cada paciente que vai ser cuidado aqui, é importante isso, é importante o paciente saber, e toda a população saber que um tratamento, ele começa aqui na portaria. Quando o paciente é bem recebido, quando o paciente tem um espaço bonito, limpo, agradável, o paciente já começa a curar ali. Quando o paciente é atendido com um sorriso no rosto, quando o paciente é atendido com humanismo, ele já continua o tratamento. Quando o paciente come uma comida gostosa, uma comida que vem da agricultura familiar, sem uso de veneno, o tratamento já melhora ainda mais. Quando o paciente é abraçado pela enfermagem, é medicado pela enfermagem ali, que é uma turma maravilhosa, o tratamento complementa mais. Por isso, é uma multi-equipe, né? Eu, o Rodolfo, o Freiron e as pessoas, todos vocês que teceram elogios aqui, agradecimento, Freiron, olhando para o senhor agora, eu quero dizer algo que eu falo sempre para os meus pacientes. Quando o paciente sai da minha sala, eu viro para ele e falo muito obrigado. E o primeiro que voltou para trás e falou assim: obrigado por quê? É o senhor que está me atendendo? Eu falei: obrigado por você confiar o seu corpo e a sua alma, porque médico é médico de homens e de almas, né? Então eu sempre agradeço aos pacientes por me procurarem. Então é o mesmo que eu quero dizer para vocês. Gratidão a vocês, a Robélia, ao Zé, a Simone, a Raquel, ao senhor, né, a Rodolfo, a todos que me procuraram, que me deram essa oportunidade de ser mais uma mão, de ser mais uma cabeça a estar colocando essa emenda. Esse dinheiro, ele não é meu. Essa emenda, ela não é minha, né? Eu sou o deputado que tem nas mãos a possibilidade, e é bom lembrar que cada deputado tem somente 30 e poucos milhões por ano para distribuir para todas as cidades. Para todas as cidades, né? Cada deputado coloca emenda em mais de 50, 70 cidades, né? Então é bom lembrar isso, né? E aqui nós estamos colocando somente aqui no hospital 970 mil reais, que eu tenho certeza absoluta que será bem gerido. Então, gratidão a vocês que estão me dando essa oportunidade de ser mais uma cabeça, mais uma mão nessa ação. E muito obrigado a você me dando a oportunidade de conceder essa entrevista.
0: E obrigado ao senhor pela gentileza, deputado estadual Jean Freire, falando conosco aqui na Rádio Santa Cruz. Reportagem Alberto Ferreira.
6: Muito obrigado, Alberto, pelas informações. A qualquer momento você retorna conosco aqui na nossa programação, sempre trazendo informações importantes.
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3: 16:30.
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4: Boa tarde, meu amigo.
7: Boa tarde,
4: boa
7: meu
4: tarde.
7: Querido. Aqui é João Moreira, aqui do Rancho.
4: Isso.
7: Do campo, em Felizburgo. Faça um favor pra mim.
4: Pode falar, meu querido.
7: Toca aquela musiquinha aí.
4: Qual que é a música?
7: Do Fagner.
4: Isso, oferecer pra alguém?
7: A hora que você tiver um tempinho aí, você
4: vou
7: toca
4: mandar agora, viu?
7: Por favor, por gentileza.
4: Tá bom.
7: Essa música eu ofereço pra vocês aí.
4: Muito obrigado, viu?
7: Pra M. Souza.
4: M. Souza.
7: E eu ofereço também pra todos que tiverem na escuta. Um abraço. Fica com Deus.
4: Fica com Deus também, meu amigo. Uma boa tarde pra você, João Moreira. Tá acompanhando em Felizburgo. Nossa amiga Velani, na comunidade Alagoas. Boa tarde, minha querida.
8: Oi, Taison, boa
4: Oi,
8: tarde.
4: Oi, boa tarde.
8: Sou Velani, da comunidade Alagoas.
4: Isso.
8: E quero
4: qual que é
8: que
4: a
8: você
4: música?
8: Roda uma música pra mim, oferecer pra minha mãe e meu pai na comunidade São José do Rela.
4: Sim.
8: Eles que tá completando 61 anos de casamento hoje. E a música é Daniel e Samuel. Eu quero você especial.
4: Pode deixar, viu, minha querida?
8: Boa tarde pra você.
4: Uma boa tarde pra você também, Velani. Obrigado pelo carinho, viu? 4:36. Vem chegando o sucesso com Fagner, a música Retrovisor. E na sequência tem Daniel e Samuel cantando pra gente a música Você é Especial. Daqui a pouquinho eu atendo mais pedidos musicais, viu?

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0: Deus,
1: boa tarde.
0: Peço você rodar uma música para oferecer meu tio José Benício lá na Transilvânia. No aniversário dele, que foi agora no São João.
1: Sim.
0: Eu peço você rodar a Corujinha. E todos que gostaram da música, você e família.
1: Obrigado, um abraço pra você, minha querida. Quem também tá participando conosco aqui é o nosso amigo Devaldo, lá de Ipatinga. Boa tarde, Devaldo.
2: Ô, Thales, boa tarde. Aqui é Devaldo de Ipatinga. Ô, Thales, se for possível, roda uma música pra nós, qualquer um com gingênio.
1: Isso.
2: Vou oferecer pro meu cunhado Luiz, meu irmão Geraldo, meu irmão Deni,
1: pra
2: meu irmão
1: mais Geraldo,
2: minha irmã Maria, minha esposa lá no Cancão.
1: Sim.
2: Pra todos meus sobrinhos, sobrinha, cunhado, cunhado. Para todos meus amigos em Porto Alegre, Volta Alegre, Brejão, pessoal do Craúna, Joaíma, Jequitinhonha, e para todos vocês da rádio, fique com Deus e um ótimo sábado.
1: Final fica de
2: sábado
1: com Deus também, meu amigo. Um abraço, viu? Nossa amiga Iraci Gomes, de Monte Formoso.
3: Oi, Tássio, boa tarde. Que é Iraci de Monte Formoso. Quero uma música, ouvir uma música com Maurício Dorivaldo Canarino.
1: Isso.
3: Quero oferecer para todos os ouvintes da rádio, para vocês.
1: Muito obrigado,
3: para viu? Valdir Medeiro. Para minha família.
1: Para mais alguém?
3: Para todos.
1: Abraço para você, minha querida, tá aí acompanhando o nosso programa. Deixar um abraço pro Tim da comunidade Diamantina, minha amiga Luz Marina Souto. Abração também aqui para nossa grande amiga ouvinte, a Tereza, no bairro Unicamp, minha vozinha Tereza, tia Lia lá em Joaíma. Vitória, no bairro Alvorada, também tá aí acompanhando. Agradeço pelo carinho da audiência, viu? 4 horas 51 minutos, chegando o sucesso com Rodrigo Silva, Coruja e Acocá. Na sequência tem o Gini Geno cantando pra gente As Águas do São Francisco e o Chico Rei Paraná cantando sucesso, a música Canarinho Prisioneiro. Daqui a pouquinho a gente atende mais pedidos musicais.

0: Queria ver com a galera. Gera, vamos ver a galera, quer ver? Pra ver se vocês estão afinadinhos, só o refrão sem a banda aqui, só vocês.
1: As águas do São Francisco estavam por...
2: Agora!
1: Este é um grande motivo que... Mas isso eu achei foi bom. Pra casa do meu amor.
0: Coisa linda!

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1: 17 horas e 1 minuto.
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0: 17:16.
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8: Voltamos com A Tarde é Nossa, 5:19. Deixar um abraço aqui pra Dalva, tá acompanhando lá no São Pedro do Jequitinhonha. A Alzenira Transilvânia também tá aí com o rádio ligado. A Preta do Convém lá em Joaíma. Obrigado pelo carinho, viu? Lembrando que na segunda-feira não tem o nosso programa, tem o Jogo do Brasil a partir da 1:30 PM aqui, ao vivo pelas ondas da Rádio Santa Cruz. Logo após o jogo tem o pré-jogo também, né? Tem o pós-jogo, a gente começa com o nosso pré-jogo a partir da 1:30 PM e também tem o nosso pós-jogo após o apito final. Lembrar pra você que amanhã é domingão e eu e você estaremos juntos a partir das 5 da manhã no Paradão Sertanejo e ao longo da programação da Rádio Santa Cruz, viu? 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Não perca, viu? Quem prova uma vez vira cliente fiel. Eu já encomendei o meu aqui, então encomenda o seu também. Tia Cida, pra animar a senhora que tá aí trabalhando e ouvindo o nosso programa, eu vou mandar para você e também para nossa amiga Baba lá do bairro Vaticano um sucesso com Fernando Mendes, a música A Desconhecida. Minha amiga Preta tá aí com o rádio ligada, agradeço pelo carinho, viu? Deixar um abração também para Elísia lá na comunidade Quarteirão, tá sempre acompanhando, tá sempre com o rádio ligado. A Eva Batista também, meu amigo Juarez, o Tim da comunidade Diamantina, Elidiomar lá no Giru, tá na comunidade Diamantina, tá sempre com o rádio ligado. 5:21, chegando o sucesso com Fernando Mendes, A Desconhecida. Bom.

Voltamos com a Tarde é Nossa, 5h29. Quem tá na sintonia aqui participando, pedindo música, é a nossa amiga Elísia, lá na comunidade Quarteirão. Ela tá pedindo um sucesso com o Soro Silva, que amanhã estará lá no Giru. Um ótimo final de semana pra você também, minha querida, tá sempre acompanhando. Vem chegando o sucesso com o Soro Silva, música P do Pecado. 5h30. Daqui a pouquinho tem a nossa última de hoje.

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1: 17:33.
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Voltamos com A Tarde é Nossa, 5 horas e 36 minutos. Infelizmente, tudo que é bom dura pouco. O programa de hoje está chegando ao fim. Eu quero agradecer de coração todas as pessoas que participaram conosco no dia de hoje. Aquelas que não participam, mas estão sempre com o rádio ligado. Meu muito obrigado pelo carinho. Eu agradeço também pela grande audiência, viu? Espero poder contar com você amanhã, a partir das 5 da manhã, no Paradão Sertanejo e ao longo da programação da Rádio Santa Cruz, viu? Desejo pra você aí um excelente fim de tarde, um bom início de noite, que Deus abençoe você, abençoe toda a sua família, viu? Pra gente finalizar bem demais o nosso programa de hoje, vem chegando o sucesso com o Padre Reginaldo Manzotti, a música Quem Pedirá. Quero oferecer essa música de forma especial pra minha amiga Lindalva Alves, lá em Felisburgo, vai pra ela também, pro seu esposo, que hoje estão completando mais um ano de união matrimonial, e todos nós aqui parabenizamos esse lindo casal, desejamos muita saúde, muita paz e que venham muitos e muitos anos juntos aí, desse casal apaixonado. Um abração pra você, minha amiga, um abraço também pro seu esposo, viu? Forte abraço, fique com Deus e até amanhã. Na sequência vem o programa Viva Vida, da Pastoral da Criança. 5 horas e 37 minutos, finalizamos ao som do Padre Reginaldo Manzotti, a música Quem Impedirá.

0: O programa de hoje vai ficando por aqui, mas amanhã tem mais. 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
2: 17 horas e 42 minutos.

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2: Alô Brasil, está no ar o programa Viva a Vida da Pastoral da Criança.
3: Olá, amigo e amiga ouvinte que está nos escutando agora. Muito obrigado por nos dar o carinho da sua audiência. No programa de hoje, nós vamos conversar sobre algumas dificuldades que as crianças têm para escutar e você vai conhecer alguns sinais que indicam que a criança pode ter algum problema auditivo.
2: E vamos falar também sobre um exame muito importante que é o teste da orelhinha.
3: Fique com a gente e conheça um pouco mais sobre isso.

0: dificuldade de ouvir ou a perda auditiva pode ocorrer em qualquer idade da criança, mas quando acontece ao nascer ou se manifesta durante a infância, pode trazer consequências sérias para o desenvolvimento e aprendizagem da criança. Para conversar sobre a audição dos bebês e das crianças, nós convidamos a doutora Lilian Cristina Gonçalves Charan, fonoaudióloga que atua com audição e linguagem em Curitiba, Paraná.
1: Doutora Lilian, como ouvimos?
2: O ouvido capta o som e o cérebro organiza e dá significado. Ele filtra o barulho e destaca o que importa. Por isso, ouvir e escutar não são a mesma coisa. Ouvir é captar o som. Escutar é prestar atenção e compreender.
0: O que é a perda auditiva, doutora?
2: Perda auditiva é quando a pessoa passa a ouvir menos do que o esperado. Pode ser leve, moderada, severa ou profunda. Ela pode ser temporária e pode ser permanente. Muitas vezes por genética, envelhecimento, doenças ou exposição a ruídos fortes.
1: Como os pais podem identificar sinais de que a criança não está escutando bem?
2: Para perceber se a criança não está escutando bem, pense em dois pontos: resposta e compreensão. Ela responde quando você chama? E quando responde, ela entende o que foi dito? Nos bebês, observe se reage a sons fortes, se procura de onde vem o som e se o balbucio e as primeiras palavras aparecem no tempo esperado. Nas crianças maiores, repare se pede repetição, confunde palavras parecidas, parece desatenta na escola porque não acompanhou a instrução.
0: Doutora Lilian, o que os pais devem fazer se perceberem que seu filho não escuta bem?
2: Se você acha que seu filho não escuta bem, a ideia é sair do será e ir para o vamos checar. Enquanto você investiga, já dá para melhorar muito a comunicação em casa. Chame a criança pelo nome, aproxime-se, olhe no rosto, fale com frases curtas e confirme se ela entendeu. Vale também envolver a escola. Converse com o professor e pergunte. Ele pede repetição? Melhora quando senta mais perto. Essas informações ajudam muito. E leve na consulta.
1: Doutora Lilian, por que escutar é tão importante para o desenvolvimento da criança?
2: Escutar bem é muito mais do que ouvir sons. É o que permite que a criança entenda a fala, aprenda palavras novas e construa a linguagem no dia a dia. A criança aprende quando escuta conversas em casa, histórias, músicas e explicações. Para aprender a ler e escrever, ela precisa perceber os sons da fala, como diferenciar pato de gato ou faca de vaca. Quando a escuta está ruim, esse detalhe se perde e a alfabetização pode ficar mais difícil. Isso também mexe com o comportamento e com o social. Por isso, escutar bem é base para fala, aprendizado e convivência.

0: E por que ele é tão importante, doutora?
1: O teste da orelhinha, ou triagem auditiva do recém-nascido, é um exame rápido e indolor. Deve ser feito de preferência ainda na maternidade, nos primeiros dias, no máximo até o primeiro mês de vida. A ideia é identificar cedo qualquer alteração na audição, antes mesmo de aparecerem sinais. O profissional encosta uma pontinha pequena na orelha do bebê, geralmente com ele dormindo, e o aparelho mede a resposta do ouvido a sons.
2: Doutora Lilian, o uso de cotonetes é indicado para limpar a parte interna do ouvido?
1: Não, cotonete não é indicado para limpar a parte interna do ouvido. Quando você coloca o cotonete no canal, pode empurrar a cera para dentro, formar um tampão, machucar a pele e até aumentar o risco de infecção ou lesão do tímpano. Para higienizar, limpe apenas a parte de fora da orelha, com toalha ou gaze. Se você sentir o ouvido tampado, com dor, coceira forte ou perceber excesso de cera, procure um médico otorrinolaringologista.
0: Quando a criança surda deve começar a aprender Libras?
1: A língua brasileira de sinais, Libras, é indicada sempre que a pessoa não tem acesso eficaz à língua oral, especialmente em casos de surdez, desde a infância. Os estudos apontam que a Libras deve ser introduzida o mais cedo possível, a partir de orientação e acompanhamento adequado de fonoaudiólogos e médicos, que ajudarão os pais a decidirem a melhor opção de recursos de acesso à linguagem, garantindo o desenvolvimento pleno da linguagem, da cognição e das relações sociais da criança.
2: E para terminar, doutora Lilian, quais são os cuidados diários recomendados para manter a saúde dos ouvidos?
1: Primeiro, proteja-se de sons altos. Em fones de ouvido, mantenha o volume confortável e faça pausas. Em lugares barulhentos, como shows ou obras, use protetor auricular. Vale cuidar também do ambiente e dos hábitos que irritam ou inflamam o ouvido. No dia a dia, outro cuidado importante é com a umidade. Depois do banho, seque só a parte de fora da orelha, sem introduzir nada no canal. Por fim, fique atento aos sinais de alerta. Dor, secreção, zumbido frequente ou sensação de ouvido tampado. E nesses casos, evite pingar produtos por conta própria. O ideal é avaliar com um médico especialista.
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0: Chegou a hora de conversarmos com a Maria Inês Monteiro de Freitas, coordenadora nacional da Pastoral da Criança. Maria Inês, como a Pastoral da Criança orienta as famílias na questão da audição?
4: A Pastoral da Criança, através da ação de seus líderes, na visita domiciliar, celebração da vida, sempre leva orientações às famílias sobre a importância de observar se a criança está ouvindo bem. A audição é essencial para o desenvolvimento da fala e principalmente da aprendizagem. Dentro do desenvolvimento infantil, orientamos sobre várias maneiras de observar se o bebê está escutando bem. Quando isso não acontece, nós também orientamos as famílias que levem o quanto antes as crianças ao serviço de saúde para ver se está acontecendo algo diferente. Outro ponto importante no trabalho da Pastoral da Criança é incentivar a inclusão daquelas crianças que apresentam problemas de audição, não escutam bem ou são surdas. Aí, nossos articuladores orientam cada família a buscar todos os direitos dessa criança que auxilie o seu desenvolvimento integral dentro da família, da escola e comunidade. Um forte abraço.

Estamos aqui também com a Rosália Domingos, líder e coordenadora da Pastoral da Criança de Iporanga, Diocese de Registro, Estado de São Paulo. Rosália, como os líderes da Pastoral da Criança orientam as famílias para observarem se o bebê está escutando bem?

0: Então, dentro do desenvolvimento infantil, quando nós visitamos as famílias, nós orientamos os pais para que observem se o bebê vira a cabeça ou vira algum barulho atrás de si, se ele escuta quando alguém fala com ele ou faz algum barulho, se ele reage aos sons altos, se reconhece a voz dos pais, se olha em direção aos sons, se ele reage quando alguém diz o nome dele, se o bebê reconhece algumas palavras e consegue até balbuciar algumas palavrinhas como dá, mamá, papá, e se o bebê se acalma quando ouve a voz dos pais, se é tocado ou embalado. É importante que as pessoas falem com o bebê. Isso nós deixamos bem claro nas visitas, para que as pessoas falem com o bebê. Esses são alguns sinais que indicam que o bebê está escutando. Então, para os pais ficarem atentos a isso, a essas questões. Viva, viva.
1: Agora chegou o momento de ouvirmos a mensagem de Dom Frei Severino Klasen, arcebispo de Maringá, Paraná, e presidente do Conselho Diretor da Pastoral da Criança.
2: Dentro dessa questão do ouvido, temos aquela criança que ouve bem, desenvolve a fala naturalmente através dos sons ao seu redor, e temos também a criança que não ouve ou ouve mal, que pode apresentar atraso na fala, desatenção, dificuldade escolar e isolamento social. Precisamos cuidar com muito amor e atenção de todas as crianças em ambas as situações. O ouvido é algo muito sensível e sujeito a muitas doenças que podem ocorrer desde o ventre materno. Então, a boa audição da criança começa já no pré-natal e segue depois com as orientações do serviço de saúde. Eu também chamo atenção para o excesso de barulho nas casas e nos aparelhos eletrônicos que emitem sons com volume muito alto e que podem causar graves lesões no ouvido. Vivemos em um mundo cada vez mais barulhento. Tudo isso pode prejudicar a audição da criança. Com atenção, respeito, inclusão e amor, todas as crianças devem ser acolhidas em suas dificuldades e potencialidades. Que Deus as abençoe.

0: O programa de hoje está chegando ao fim. Obrigado a todos que participaram e aos nossos ouvintes.
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0: e acompanhe nossas redes sociais.
1: É isso. Tchau, gente. Até o próximo Viva a Vida.
0: Até lá, pessoal.
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0: 18 horas.
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0: Muito boa noite, querido ouvinte da Rádio Santa Cruz. Nesse momento, a Rádio Santa Cruz transmite para você este santo texto de Nossa Senhora. E eu quero deixar a minha saudação para todos aqui do município de Jequitinhonha e também dos municípios que compõem a nossa Diocese de Almenara. Quero convidar todos vocês à oração. Pelo sinal da Santa Cruz, livrai-nos, Deus nosso Senhor, de nossos inimigos. Em nome do Pai, e do Filho, e do Espírito Santo. Amém. Creio em Deus Pai Todo-Poderoso, Criador do céu e da terra, e em Jesus Cristo, seu único Filho, nosso Senhor, que foi concebido pelo poder do Espírito Santo. Nasceu da Virgem Maria, padeceu sobre Pôncio Pilatos, foi crucificado, morto e sepultado, desceu à mansão dos mortos, ressuscitou ao terceiro dia, subiu aos céus, está sentado à direita de Deus Pai Todo-Poderoso, de onde há de vir e a julgar os vivos e os mortos. Creio no Espírito Santo, na Santa Igreja Católica, na comunhão dos santos, na remissão dos pecados, na ressurreição da carne e na vida eterna. Amém. Pai nosso que estais nos céus, santificado seja vosso nome. Venha a nós o vosso reino. Seja feita a vossa vontade, assim na terra como no céu. O pão nosso de cada dia nos dai hoje. Perdoai as nossas ofensas, assim como nós perdoamos a quem nos tem ofendido. Não nos deixeis cair em tentação, mas livrai-nos do mal. Amém. O anjo do Senhor anunciou a Maria e ela concebeu do Espírito Santo. Ave Maria, cheia de graça, o Senhor é convosco. Bendita sois vós entre as mulheres. Bendito é o fruto do vosso ventre, Jesus. Santa Maria, Mãe de Deus, rogai por nós, pecadores, agora e na hora de nossa morte. Amém. Maria disse, eis aqui a serva do Senhor. Faça-se em mim, segundo a tua palavra. Ave Maria, cheia de graça, o Senhor é convosco. Bendita sois vós entre as mulheres. Bendito é o fruto do vosso ventre, Jesus. Santa Maria, Mãe de Deus, rogai por nós, pecadores, agora e na hora de nossa morte. Amém. E o Verbo divino se fez carne e habitou entre nós. Ave Maria, cheia de graça, o Senhor é convosco. Bendita sois vós entre as mulheres. Bendito é o fruto do vosso ventre, Jesus. Santa Maria, Mãe de Deus, rogai por nós, pecadores, agora e na hora de nossa morte. Amém. Glória ao Pai, ao Filho, ao Espírito Santo, como era no princípio, agora e sempre. Amém. Ó meu Jesus, perdoai-nos, livrai-nos do fogo do inferno, levai as almas todas para os céus e socorreis principalmente aquelas que mais precisarem da vossa infinita misericórdia. Nossa Senhora Aparecida, rogai por nós. São José, rogai por nós. São Miguel Arcanjo, defendei-nos no combate. Este primeiro mistério, nós contemplamos o batismo de Jesus nas águas do Rio Jordão. Esse mistério será conduzido pelo Padre Gabriel. Rezemos com o Padre Gabriel.
1: Pai nosso que estais no céu, santificado seja o vosso nome. Venha a nós o vosso reino. Seja feita a vossa vontade, assim na terra como no céu. O pão nosso de cada dia nos dai hoje, perdoai as nossas ofensas, assim como nós perdoamos a quem nos tem ofendido. E não nos deixeis cair em tentação, mas livrai-nos do mal. Ave Maria, cheia de graça, o Senhor é convosco. Bendita sois vós entre as mulheres, bendito é o fruto do vosso ventre, Jesus. Santa Maria, Mãe de Deus, rogai por nós, pecadores, agora e na hora de nossa morte. Ave Maria, cheia de graça, o Senhor é convosco. Bendita sois vós entre as mulheres, bendito é o fruto do vosso ventre, Jesus. Santa Maria, Mãe de Deus, rogai por nós, pecadores, agora e na hora de nossa morte. Ave Maria, cheia de graça, o Senhor é convosco. Bendita sois vós entre as mulheres, bendito é o fruto do vosso ventre, Jesus. Santa Maria, Mãe de Deus, rogai por nós, pecadores, agora e na hora de nossa morte. Ave Maria, cheia de graça, o Senhor é convosco. Bendita sois vós entre as mulheres, e bendito é o fruto do vosso ventre, Jesus. Santa Maria, Mãe de Deus, rogai por nós, pecadores, agora e na hora de nossa morte. Ave Maria, cheia de graça, o Senhor é convosco. Bendita sois vós entre as mulheres, bendito é o fruto do vosso ventre, Jesus. Santa Maria, Mãe de Deus, rogai por nós, pecadores, agora e na hora de nossa morte. Ave Maria, cheia de graça, o Senhor é convosco. Bendita sois vós entre as mulheres, bendito é o fruto do vosso ventre, Jesus. Santa Maria, Mãe de Deus, rogai por nós, pecadores, agora e na hora de nossa morte. Ave Maria, cheia de graça, o Senhor é convosco. Bendita sois vós entre as mulheres, bendito é o fruto do vosso ventre, Jesus. Santa Maria, Mãe de Deus, rogai por nós, pecadores, agora e na hora de nossa morte. Ave Maria, cheia de graça, o Senhor é convosco. Bendita sois vós entre as mulheres, bendito é o fruto do vosso ventre, Jesus. Santa Maria, Mãe de Deus, rogai por nós, pecadores, agora e na hora de nossa morte. Ave Maria, cheia de graça, o Senhor é convosco. Bendita sois vós entre as mulheres, bendito é o fruto do vosso ventre, Jesus. Santa Maria, Mãe de Deus, rogai por nós, pecadores, agora e na hora de nossa morte. Ave Maria, cheia de graça, o Senhor é convosco. Bendita sois vós entre as mulheres, bendito é o fruto do vosso ventre, Jesus. Santa Maria, Mãe de Deus, rogai por nós, pecadores, agora e na hora de nossa morte. Glória ao Pai, e ao Filho, e ao Espírito Santo, assim como era no princípio, agora e sempre. Amém. Ó meu Jesus, perdoai-nos, livrai-nos do fogo do inferno, levai as almas todas para o céu e socorrei principalmente as que mais precisarem da vossa misericórdia.
0: Segundo o mistério, nós contemplamos o primeiro milagre de Jesus nas bodas de Caná. Este segundo mistério será contemplado e será conduzido pelo Padre Gilberto. Rezemos juntos com o Padre Gilberto.
1: Pai nosso que estais nos céus, santificado seja o vosso nome. Venha a nós o vosso reino, seja feita a vossa vontade, assim na terra como no céu. O pão nosso de cada dia nos dai hoje, perdoai as nossas ofensas, assim como nós perdoamos a quem nos tem ofendido. Não nos deixeis cair em tentação, mas livrai-nos do mal. Amém. Ave Maria, cheia de graça, o Senhor é convosco. Bendita sois vós entre as mulheres, bendito é o fruto do vosso ventre, Jesus. Santa Maria, Mãe de Deus, rogai por nós, pecadores, agora e na hora de nossa morte. Amém. Ave Maria, cheia de graça, o Senhor é convosco. Bendita sois vós entre as mulheres, bendito é o fruto do vosso ventre, Jesus. Santa Maria, Mãe de Deus, rogai por nós, pecadores, agora e na hora de nossa morte. Amém. Ave Maria, cheia de graça, o Senhor é convosco. Bendita sois vós entre as mulheres, bendito é o fruto do vosso ventre, Jesus. Santa Maria, Mãe de Deus, rogai por nós, pecadores, agora e na hora de nossa morte. Amém. Ave Maria, cheia de graça, o Senhor é convosco. Bendita sois vós entre as mulheres, bendito é o fruto do vosso ventre, Jesus. Santa Maria, Mãe de Deus, rogai por nós, pecadores, agora e na hora de nossa morte. Amém. Ave Maria, cheia de graça, o Senhor é convosco. Bendita sois vós entre as mulheres, bendito é o fruto do vosso ventre, Jesus. Santa Maria, Mãe de Deus, rogai por nós, pecadores, agora e na hora de nossa morte. Amém. Ave Maria, cheia de graça, o Senhor é convosco. Bendita sois vós entre as mulheres, bendito é o fruto do vosso ventre, Jesus. Santa Maria, Mãe de Deus, rogai por nós, pecadores, agora e na hora de nossa morte. Amém. Ave Maria, cheia de graça, o Senhor é convosco. Bendita sois vós entre as mulheres, bendito é o fruto do vosso ventre, Jesus. Santa Maria, Mãe de Deus, rogai por nós, pecadores, agora e na hora de nossa morte. Amém.
2: Ave Maria, cheia de graça, o Senhor é convosco. Bendita sois vós entre as mulheres, bendito é o fruto do vosso ventre, Jesus. Santa Maria, Mãe de Deus, rogai por nós, pecadores, agora e na hora de nossa morte. Amém. Ave Maria, cheia de graça, o Senhor é convosco. Bendita sois vós entre as mulheres, bendito é o fruto do vosso ventre, Jesus. Santa Maria, Mãe de Deus, rogai por nós, pecadores, agora e na hora de nossa morte. Amém. Ave Maria, cheia de graça, o Senhor é convosco. Bendita sois vós entre as mulheres, bendito é o fruto do vosso ventre, Jesus. Santa Maria, Mãe de Deus, rogai por nós, pecadores, agora e na hora de nossa morte. Amém. Glória ao Pai, ao Filho e ao Espírito Santo, como era no princípio, agora e sempre. Amém.
0: Nossa Senhora da Divina Providência, providenciai. Jesus, manso e humilde de coração, fazei o nosso coração semelhante ao vosso. Agora estamos no terceiro mistério, e nesse mistério contemplamos as proclamações das bem-aventuranças do Senhor. Este mistério será rezado e conduzido pelo Frei Esdras. Vamos rezar juntos esse mistério com o Frei Esdras.
3: Pai nosso que estais nos céus, santificado seja o vosso nome. Venha a nós o vosso reino, seja feita a vossa vontade, assim na terra como nos céus. O pão nosso de cada dia nos dai hoje, perdoai as nossas ofensas, assim como nós perdoamos a quem nos tem ofendido, e não nos deixeis cair em tentação, mas livrai-nos do mal. Amém. Ave Maria, cheia de graça, o Senhor é convosco. Bendita sois vós entre as mulheres, bendito é o fruto do vosso ventre, Jesus. Santa Maria, Mãe de Deus, rogai por nós, pecadores, agora e na hora de nossa morte. Amém. Ave Maria, cheia de graça, o Senhor é convosco. Bendita sois vós entre as mulheres, bendito é o fruto do vosso ventre, Jesus. Santa Maria, Mãe de Deus, rogai por nós, pecadores, agora e na hora de nossa morte. Amém. Ave Maria, cheia de graça, o Senhor é convosco. Bendita sois vós entre as mulheres, bendito é o fruto do vosso ventre, Jesus. Santa Maria, Mãe de Deus, rogai por nós, pecadores, agora e na hora de nossa morte. Amém. Ave Maria, cheia de graça, o Senhor é convosco. Bendita sois vós entre as mulheres, bendito é o fruto do vosso ventre, Jesus. Santa Maria, Mãe de Deus, rogai por nós, pecadores, agora e na hora de nossa morte. Amém. Ave Maria, cheia de graça, o Senhor é convosco. Bendita sois vós entre as mulheres, bendito é o fruto do vosso ventre, Jesus. Santa Maria, Mãe de Deus, rogai por nós, pecadores, agora e na hora de nossa morte. Amém. Ave Maria, cheia de graça, o Senhor é convosco. Bendita sois vós entre as mulheres, bendito é o fruto do vosso ventre, Jesus. Santa Maria, Mãe de Deus, rogai por nós, pecadores, agora e na hora de nossa morte. Amém. Ave Maria, cheia de graça, o Senhor é convosco. Bendita sois vós entre as mulheres, bendito é o fruto do vosso ventre, Jesus. Santa Maria, Mãe de Deus, rogai por nós, pecadores, agora e na hora de nossa morte. Amém. Ave Maria, cheia de graça, o Senhor é convosco. Bendita sois vós entre as mulheres, bendito é o fruto do vosso ventre, Jesus. Santa Maria, Mãe de Deus, rogai por nós, pecadores, agora e na hora de nossa morte. Amém. Ave Maria, cheia de graça, o Senhor é convosco. Bendita sois vós entre as mulheres, bendito é o fruto do vosso ventre, Jesus. Santa Maria, Mãe de Deus, rogai por nós, pecadores, agora e na hora de nossa morte. Amém. Ave Maria, cheia de graça, o Senhor é convosco. Bendita sois vós entre as mulheres, bendito é o fruto do vosso ventre, Jesus. Santa Maria, Mãe de Deus, rogai por nós, pecadores, agora e na hora de nossa morte. Amém. Glória ao Pai, ao Filho e ao Espírito Santo, como era no princípio, agora e sempre. Amém.
0: Nossa Senhora Aparecida, rogai por nós. Santa Teresinha do Menino Jesus, rogai por nós. Agora nós estamos no quarto mistério, e nesse quarto mistério nós estamos contemplando a transfiguração do Senhor no Monte Tabor. E este mistério será rezado pelo Padre Vicente. Vamos rezar junto com o Padre Vicente.
4: Pai nosso que estais no céu, santificado seja vosso nome. Venha a nós o vosso reino. Seja feita a vossa vontade, assim na terra como no céu. O pão nosso de cada dia nos dai hoje. Perdoai as nossas ofensas, assim como nós perdoamos a quem nos tem ofendido. E não nos deixeis cair em tentação, mas livrai-nos do mal. Amém. Ave Maria, cheia de graça, o Senhor é convosco. Bendita sois vós entre as mulheres. Bendito é o fruto do vosso ventre, Jesus. Santa Maria, Mãe de Deus, rogai por nós, pecadores, agora e na hora de nossa morte. Amém. Ave Maria, cheia de graça, o Senhor é convosco. Bendita sois vós entre as mulheres. Bendito é o fruto do vosso ventre, Jesus. Santa Maria, Mãe de Deus, rogai por nós, pecadores, agora e na hora de nossa morte. Amém. Ave Maria, cheia de graça, o Senhor é convosco. Bendita sois vós entre as mulheres, bendito é o fruto do vosso ventre, Jesus. Santa Maria, Mãe de Deus, rogai por nós, pecadores, agora e na hora de nossa morte. Amém. Ave Maria, cheia de graça, o Senhor é convosco. Bendita sois vós entre as mulheres, bendito é o fruto do vosso ventre, Jesus. Santa Maria, Mãe de Deus, rogai por nós, pecadores, agora e na hora de nossa morte. Amém. Ave Maria, cheia de graça, o Senhor é convosco. Bendita sois vós entre as mulheres, bendito é o fruto do vosso ventre, Jesus. Santa Maria, Mãe de Deus, rogai por nós, pecadores, agora e na hora de nossa morte. Amém. Ave Maria, cheia de graça, o Senhor é convosco. Bendita sois vós entre as mulheres. Bendito é o fruto do vosso ventre, Jesus. Santa Maria, Mãe de Deus, rogai por nós, pecadores, agora e na hora da nossa morte. Amém. Ave Maria, cheia de graça, o Senhor é convosco. Bendita sois vós entre as mulheres. Bendito é o fruto do vosso ventre, Jesus. Santa Maria, Mãe de Deus, rogai por nós, pecadores, agora e na hora de nossa morte. Amém. Ave Maria, cheia de graça, o Senhor é convosco. Bendita sois vós entre as mulheres. Bendito é o fruto do vosso ventre, Jesus. Santa Maria, Mãe de Deus, rogai por nós, pecadores, agora e na hora de nossa morte. Amém. Ave Maria, cheia de graça, o Senhor é convosco. Bendita sois vós entre as mulheres. Bendito é o fruto do vosso ventre, Jesus. Santa Maria, Mãe de Deus, rogai por nós, pecadores, agora e na hora de nossa morte. Amém. Ave Maria, cheia de graça, o Senhor é convosco. Bendita sois vós entre as mulheres. Bendito é o fruto do vosso ventre, Jesus. Santa Maria, Mãe de Deus, rogai por nós, pecadores, agora e na hora de nossa morte. Amém. Glória ao Pai, ao Filho e ao Espírito Santo, como era no princípio, agora e sempre. Amém. Ó meu Jesus, perdoai-nos, livrai-nos do fogo do inferno, levai as almas todas para o céu e socorrei principalmente as que mais precisares.
0: Nossa Senhora da Ajuda, rogai por nós. São José, rogai por nós. Agora nós chegamos no quinto e último mistério, que será rezado pelo Padre Messias. Neste quinto mistério, estamos contemplando a instituição da Eucaristia. Vamos rezar juntos com o Padre Messias.
5: Pai nosso que estais no céu, santificado seja o vosso nome. Venha a nós o vosso reino, seja feita a vossa vontade, assim na terra como nos céus. O pão nosso de cada dia nos dai hoje, perdoai-nos as nossas ofensas, assim como nós perdoamos a quem nos tem ofendido. Não nos deixeis cair em tentação, mas livrai-nos do mal. Amém. Ave Maria, cheia de graça, o Senhor é convosco. Bendita sois vós entre as mulheres, Espírito é o fruto de vosso ventre, Jesus. Santa Maria, Mãe de Deus, rogai por nós, pecadores, agora e na hora de nossa morte. Amém. Ave Maria, cheia de graça, o Senhor é convosco. Bendita sois vós entre as mulheres. Bendito é o fruto de vosso ventre, Jesus. Santa Maria, Mãe de Deus, rogai por nós, pecadores, agora e na hora de nossa morte. Amém. Ave Maria, cheia de graça, o Senhor é convosco. Bendita sois vós entre as mulheres. Bendito é o fruto de vosso ventre, Jesus. Santa Maria, Mãe de Deus, rogai por nós, pecadores, agora e na hora de nossa morte. Amém. Ave Maria, cheia de graça, o Senhor é convosco. Bendita sois vós entre as mulheres. Bendito é o fruto de vosso ventre, Jesus. Santa Maria, Mãe de Deus, rogai por nós, pecadores, agora e na hora de nossa morte. Amém. Ave Maria, cheia de graça, o Senhor é convosco. Bendita sois vós entre as mulheres. Bendito é o fruto de vosso ventre, Jesus. Santa Maria, Mãe de Deus, rogai por nós, pecadores, agora e na hora de nossa morte. Amém. Ave Maria, cheia de graça, o Senhor é convosco. Bendita sois vós entre as mulheres. Bendito é o fruto de vosso ventre, Jesus. Santa Maria, Mãe de Deus, rogai por nós, pecadores, agora e na hora de nossa morte. Amém. Ave Maria, cheia de graça, o Senhor é convosco. Bendita sois vós entre as mulheres, bendito é o fruto de vosso ventre, Jesus. Santa Maria, Mãe de Deus, rogai por nós, pecadores, agora e na hora de nossa morte. Amém. Ave Maria, cheia de graça, o Senhor é convosco. Bendita sois vós entre as mulheres, bendito é o fruto de vosso ventre, Jesus. Santa Maria, Mãe de Deus, rogai por nós, pecadores, agora e na hora de nossa morte. Amém. Ave Maria, cheia de graça, o Senhor é convosco. Bendita sois vós entre as mulheres, bendito é o fruto de vosso ventre, Jesus. Santa Maria, Mãe de Deus, rogai por nós, pecadores, agora e na hora de nossa morte. Amém. Ave Maria, cheia de graça, o Senhor é convosco. Bendita sois vós entre as mulheres, bendito é o fruto de vosso ventre, Jesus. Santa Maria, Mãe de Deus, rogai por nós, pecadores, agora e na hora de nossa morte. Amém. Glória ao Pai, ao Filho e ao Espírito Santo, como era no princípio, agora e sempre. Amém. Ó meu bom Jesus, perdoai-nos, livrai-nos do fogo do inferno, levai as almas todas para os céus, socorrei principalmente as que mais precisam. Nossa Senhora do Sagrado Coração, rogai por nós. São José, rogai por nós.
0: Chegamos ao final do nosso texto de Nossa Senhora. Com muita gratidão no coração, vamos agradecer a Deus por mais um texto rezado e todas as graças e bênçãos que pedimos nesse momento de oração. Por isso, vamos fazer juntos o nosso agradecimento a Nossa Senhora. Infinitas graças vos damos, soberana Rainha, pelos benefícios que todos os dias recebemos de vossas mãos liberais. Dignai-vos agora e para sempre tomarmos debaixo de vosso precioso amparo. Para mais obrigá-la, vos saudamos como a Salve Rainha. Salve Rainha, Mãe de Misericórdia, vida, doçura e esperança nossa, salve. A vós bradamos e debredados, filhos de Eva, a vós suspirando, gemendo e chorando neste valo de lágrimas. Em aposa, advogada nossa, estes vossos olhos misericordiosos a nós volveis e depois deste desterro. Mostrai-nos, Jesus, bendito é o fruto do vosso ventre. Ó clemente, ó piedosa, ó doce, sempre Virgem Maria, rogai por nós, Santa Mãe de Deus, para que sejamos dignos das promessas de Cristo. Amém. E agora a bênção da Ave. O Senhor esteja convosco, Ele está no meio de nós. A nossa proteção está no nome do Senhor que fez o céu e a terra. Deus de amor e de bondade, Deus de carinho, de ternura e proteção. A vós imploramos a vossa bênção sobre esta água, criatura vossa. A água que os ouvintes da Rádio Santa Cruz irão usar confiantes para implorar o perdão de seus pecados, a proteção de suas vidas e a saúde do corpo e da alma. Abençoai, Senhor, esta água em nome do Pai, do Filho e do Espírito Santo. Amém. O Senhor esteja convosco, Ele está no meio de nós. Pela intercessão de Nossa Senhora Aparecida, Rainha e Padroeira do Brasil, abençoe-vos o Deus Todo-Poderoso, Pai, Filho e Espírito Santo. Amém. Fique com Deus e com as bênçãos da Mãe do Céu. Muito obrigado a todos vocês pelo carinho, pela audiência e por termos feito juntos esse momento de oração.

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0: Deus abençoe você e toda a sua família. Que alegria estar aqui com você, começando mais um programa Eu Seguirei. Eu tenho certeza de que Deus vai falar muito ao seu coração através deste programa. Olha, se você pode, eu já quero convidar você a pegar a sua Bíblia, porque hoje nós vamos meditar a palavra de Deus. A palavra de Deus é o nosso alimento, a palavra de Deus que é o nosso sustento. Eu tenho certeza que essa palavra vai mover seu coração. Olha, aqui você vai ouvir a palavra de Deus, aqui você vai poder cantar. São minutos que ficaremos juntos, onde você vai fazer uma experiência com Deus. Lembrando que tudo que você ouvir aqui, depois fica registrado no meu canal do YouTube, Frei Gilson / Som do Monte, no meu Instagram, no meu Facebook, todos com o mesmo nome, Frei Gilson / Som do Monte, para que você possa também compartilhar essa palavra com os seus amigos, tá bom? Então, vamos escutar a palavra de Deus.
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0: Mateus capítulo 8, versículo de 11 a 12, diz algo muito forte. Eu vos digo, muitos virão do Oriente e do Ocidente e se sentarão à mesa do reino do céu junto com Abraão, Isaac e Jacó, enquanto os herdeiros do reino serão jogados para fora, nas trevas onde haverá choro e ranger de dentes. Eu não sei se você está entendendo o que eu li aqui. Os herdeiros do reino vão ser jogados fora. Os herdeiros do reino vão ser jogados nas trevas. Os herdeiros do reino irão para o lugar onde haverá choro e ranger de dentes. E enquanto muitos outros vão para o céu, vão se sentar junto com Abraão. Por quê que estes foram rejeitados? Por que que os herdeiros não herdaram o reino dos céus? É sobre isso que nós vamos meditar. Gostaria que você ficasse até o final. Em nome do Pai, do Filho e do Espírito Santo. Amém. Mateus capítulo 8, versículo de 5 a 17. Naquele tempo, quando Jesus entrou em Cafarnaum, o oficial romano aproximou-se dele suplicando: Senhor, o meu empregado está de cama, lá em casa, sofrendo terrivelmente com uma paralisia. Jesus respondeu: Vou curá-lo. O oficial disse: Senhor, eu não sou digno de que entres em minha casa. Dize uma só palavra e o meu empregado ficará curado, pois eu também sou subordinado e tenho soldados debaixo de minhas ordens. E eu digo a um, vai e ele vai, a outro, vem e ele vem, e digo ao meu escravo, faz isto e ele faz. Quando ouviu isso, Jesus ficou admirado e disse aos que o seguiam: Em verdade vos digo, nunca encontrei em Israel alguém que tivesse tanta fé. Eu vos digo, muitos virão do Oriente e do Ocidente e se sentarão à mesa do reino do céu junto com Abraão, Isaac e Jacó, enquanto os herdeiros do reino serão jogados para fora nas trevas onde haverá choro e ranger de dentes. Então Jesus disse ao oficial, vai e seja feito como tu creste. E naquela mesma hora o empregado ficou curado. Entrando Jesus na casa de Pedro, viu a sogra dele deitada e com febre, tocou-lhe a mão e a febre a deixou. Ela se levantou e pôs-se a servi-lo. Quando caiu a tarde, levaram a Jesus muitas pessoas possuídas pelo demônio. Ele expulsou os espíritos com sua palavra e curou todos os doentes, para que se cumprisse o que foi dito pelo profeta Isaías. Ele tomou as nossas dores e carregou as nossas enfermidades. Palavra da salvação. Santo Agostinho, sobre esse texto, diz: Observai como aquilo que ouvistes no Evangelho, como algo futuro, já aconteceu agora. Jesus elogia a fé do centurião, cuja carne era estranha, cujo espírito pertencia à casa da fé. Foi a ele que ele disse: muitos virão do Oriente e do Ocidente e sentarão à mesa com Abraão, Isaac e Jacó no reino dos céus, enquanto os filhos do reino serão lançados nas trevas exteriores. Que filhos? Que filhos de qual reino? Ele está falando do povo da aliança que recebeu a lei. A eles foram enviados os profetas. A eles foi dado o templo e o sacerdócio. Eles celebraram as antecipações das coisas vindouras. No entanto, aquelas coisas que eles celebrariam em figuras, eles não a reconhecem em presença efetiva. Olha que interessante. Existe um povo que foi o povo da promessa, o povo que foi destinado a tudo isto. Que acreditaram na figura, que acreditaram no que o Antigo Testamento tinha dito, mas quando chegou a presença, quando chegou Jesus, a consumação, a perfeição de tudo, quando chegou Jesus para cumprir tudo que o Antigo Testamento tinha falado, eles não acreditaram. É por isso que eles serão lançados nas trevas exteriores, ali haverá choro e ranger de dentes. É estranho, não é? Que sejam eles mandados embora, enquanto os cristãos sejam chamados do Oriente e do Ocidente para o banquete celestial, para sentar-se com Abraão, Isaac e Jacó, cujo pão é justiça e cujo cálice é a sabedoria. Então, este é o mistério. Aqueles para os quais Jesus veio não o aceitaram, mas os de fora, os de longe, vão aceitar Jesus. Os pagãos vão se converter, mas aquele povo a qual Deus tinha preparado, muitos deles o rejeitaram. João capítulo 1, versículo 11. Veio para o que era o seu, mas os seus não o receberam. Então Jesus veio para o que era seu, mas os seus não o receberam. A graça foi oferecida, mas foi rejeitada. Irmão, você não pode, você precisa entender que na sua vida também é assim. Enquanto você está vivendo, a graça está sendo oferecida a você. Não rejeite esta graça. Não rejeite o evangelho. Não rejeite, não rejeite, não rejeite. Para você que é católico, não rejeite os sacramentos. Gálatas capítulo 3, versículo 7. Sabei, pois, só os que têm fé é que são filhos de Abraão. Então, quem vai se sentar à mesa ao lado de Abraão? Os que têm fé. Os que têm fé em quem? Em Jesus. E fé é aderir à pessoa de Jesus e à sua palavra. Coisas que eles não faziam, não aderiam a Jesus, não aderiam à sua palavra. Abra sua Bíblia em Mateus, capítulo 21, versículo 43, essa palavra é forte. Por isso vos digo, será tirado de vós o reino de Deus e será dado a um povo que produzirá os frutos dele. Olha que forte essa palavra. Jesus dizendo, por isso eu vos digo, será tirado de vós o reino de Deus, será tirado de vós o reino de Deus e será dado a um povo que produzirá os frutos dele. Tirado porque você não aceitou. Tirado porque você não quis. Tirado porque você não se abriu. Tirado porque você desperdiçou. Não posso desperdiçar a graça que me é oferecida. Não posso desperdiçar a graça que me é oferecida. Pai, Filho e Espírito Santo. Amém.
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0: Resposta a essa palavra, eu quero convidar você agora a cantar comigo.
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Toca, Senhor, o coração agora de pessoas depressivas que estão com uma tristeza que não sabe de onde vem. Toca, Senhor, o coração de tantas pessoas que estão vivendo o medo do futuro, o medo do amanhã. Toca, Senhor, agora o coração de tantas pessoas ansiosas que não conseguem viver o momento de hoje, não tem confiança em Ti.

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1: O programa de hoje está bom demais e eu quero lembrar você, se você quiser ouvir mais pregações, mais meditação da palavra, basta você

0: Libera, Senhor, para esta pessoa o que ela mais precisa, para o corpo e para a alma. Libera, Senhor, curas e libertações em nome de Jesus para esta pessoa que assiste, que acompanha, que escuta e para toda a sua família. Eu clamo a tua poderosa bênção. Visita agora com bênção de proteção. A bênção que só o Senhor pode dar. Abençoe-vos o Deus Todo-Poderoso, Pai e Filho e Espírito Santo. Amém.
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1: 19 horas. 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
1: 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Todo mundo aprova. 19 horas e 1 minuto.

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2: 19 horas e 31 minutos.

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1: Mulher Maravilha, modelo do mundo, é uma pirâmide de muito sucesso.
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4: 19 horas e 47 minutos.

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3: 20 horas e 4

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3: 20 horas e 16 minutos.

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5: 20 horas e 31 minutos.

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4: 20 horas e 46 minutos.

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2: Só um pouquinho, só um pouquinho. Alô?
3: Alô, Pamela?
2: Quem tá falando?
3: Aqui é o menino de rua, posso falar com você?
2: Oi?
3: Posso falar com você?
2: Nossa, o moleque de rua me ligando.
4: O que foi, Pepe?
2: Moleque de rua me ligando aí. Dá o tom aí. Dá outro. Quer beber? Não. Deve ser o moleque de novo. Alô?
3: Alô, Pepe?
2: O que você quer, amor?
3: Eu quero cantar uma música pra você.
2: Você tem uma música pra mim, é?
3: É. Você deixa eu cantar pra você?
2: Deixa, eu tô com o teclado ligado, vou soltar a batida e você canta, vai.
3: Tá legal, tá legal. Escuta aí, beleza?
2: Olha o tempo, hein? Tá ouvindo aí?
3: Tá legal.

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